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2: 8 e 4.

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4: Oito e trinta e quatro.

0: E aí, deixou ela?
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0: 8h46.
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1: Nove dezenove.

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6: Nove e trinta e cinco.

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1: 9:52.

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6: Dez e seis.

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1: 10:21.

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9: Dez e trinta e cinco.

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1: 10:52.

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1: 11:07.

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1: 11:23.

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1: 11:39.

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1: 11:56.

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1: Meia-noite e 13.

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1: Meia-noite e 30.

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1: Meia-noite, 47.

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1: 1 e 3.

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1: Uma e 18.

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1: 1h29. 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

0: Creio em Deus Pai Todo-Poderoso, Criador do céu e da terra, e em Jesus Cristo, seu único Filho, nosso Senhor, que foi concebido pelo poder do Espírito Santo, nasceu da Virgem Maria, padeceu sob Pôncio Pilatos, foi crucificado, morto e sepultado, desceu à mansão dos mortos, ressuscitou ao terceiro dia, subiu aos céus e está sentado à direita de Deus Pai Todo-Poderoso, donde há de vir a julgar os vivos e os mortos. Creio no Espírito Santo, na Santa Igreja Católica, na comunhão dos santos, na remissão dos pecados, na ressurreição da carne, na vida eterna. Amém. Pai nosso que estais no céu, santificado seja o vosso nome. Venha a nós o vosso reino, seja feita a vossa vontade, assim na terra como no céu.
1: O pão nosso de cada dia nos dai hoje.

0: mal. Amém.
1: Ave Maria, cheia de graça, o Senhor é convosco. Bendita sois vós entre as mulheres e bendito é o fruto do vosso ventre, Jesus.
0: Santa Maria, Mãe de Deus, rogai por nós, pecadores, agora e na hora de nossa morte. Amém.
1: Ave Maria, cheia de graça, o Senhor é convosco. Bendita sois vós entre as mulheres e bendito é o fruto do vosso ventre, Jesus.
0: Santa Maria, Mãe de Deus, rogai por nós, pecadores, agora e na hora de nossa morte. Amém.
1: Ave Maria, cheia de graça, o Senhor é convosco. Bendita sois vós entre as mulheres e bendito é o fruto do vosso ventre, Jesus.
0: Santa Maria, Mãe de Deus, rogai por nós, pecadores,

0: Pai nosso que estais no céu, santificado seja o vosso nome. Venha a nós o vosso reino, seja feita a vossa vontade, assim na terra como no céu.
1: O pão nosso de cada dia nos dai hoje. Perdoai-nos as nossas ofensas, assim como nós perdoamos a quem nos tem ofendido. E não nos deixeis cair em tentação, mas livrai-nos do mal. Amém.
0: Ave Maria, cheia de graça, o Senhor é convosco. Bendita sois vós entre as mulheres, e bendito é o fruto do vosso ventre, Jesus.
1: Santa Maria, Mãe de Deus, rogai por nós, pecadores, agora e na hora de nossa morte. Amém.
0: Ave Maria, cheia de graça, o Senhor é convosco. Bendita sois vós entre as mulheres, e bendito é o fruto do vosso ventre, Jesus.
1: Santa Maria, Mãe de Deus, rogai por nós, pecadores, agora e na hora de nossa morte. Amém.
0: Ave Maria, cheia de graça, o Senhor é convosco. Bendita sois vós entre as mulheres, e bendito é o fruto do vosso ventre, Jesus.
1: Santa Maria, Mãe de Deus, rogai por nós, pecadores, agora e na hora de nossa morte. Amém.
0: Ave Maria, cheia de graça, o Senhor é convosco. Bendita sois vós entre as mulheres, e bendito é o fruto do vosso ventre, Jesus.
1: Santa Maria, Mãe de Deus, rogai por nós, pecadores, agora e na hora de nossa morte. Amém.
0: Ave Maria, cheia de graça, o Senhor é convosco. Bendita sois vós entre as mulheres, e bendito é o fruto do vosso ventre, Jesus.
1: Santa Maria, Mãe de Deus, rogai por nós, pecadores, agora e na hora de nossa morte. Amém.
0: Ave Maria, cheia de graça, o Senhor é convosco. Bendita sois vós entre as mulheres, e bendito é o fruto do vosso ventre, Jesus.
1: Santa Maria, Mãe de Deus, rogai por nós, pecadores, agora e na hora de nossa morte. Amém.
0: Ave Maria, cheia de graça, o Senhor é convosco. Bendita sois vós entre as mulheres, e bendito é o fruto do vosso ventre, Jesus.
1: Santa Maria, Mãe de Deus, rogai por nós, pecadores, agora e na hora de nossa morte. Amém.
0: Ave Maria, cheia de graça, o Senhor é convosco. Bendita sois vós entre as mulheres, e bendito é o fruto do vosso ventre, Jesus.
1: Santa Maria, Mãe de Deus, rogai por nós, pecadores, agora e na hora de nossa morte. Amém.
0: Ave Maria, cheia de graça, o Senhor é convosco. Bendita sois vós entre as mulheres, e bendito é o fruto do vosso ventre, Jesus.
1: Santa Maria, Mãe de Deus, rogai por nós, pecadores, agora e na hora de nossa morte. Amém.
0: Ave Maria, cheia de graça, o Senhor é convosco. Bendita sois vós entre as mulheres, e bendito é o fruto do vosso ventre, Jesus.
1: Santa Maria, Mãe de Deus, rogai por nós, pecadores, agora e na hora de nossa morte. Amém.
0: Glória ao Pai, ao Filho e ao Espírito Santo.
1: Como era no princípio, agora e sempre. Amém.

0: Pai nosso que estais no céu, santificado seja o vosso nome. Venha a nós o vosso reino, seja feita a vossa vontade, assim na terra como no céu.
1: O pão nosso de cada dia nos dai hoje. Perdoai-nos as nossas ofensas, assim como nós perdoamos a quem nos tem ofendido. E não nos deixeis cair em tentação, mas livrai-nos do mal. Amém.
0: Ave Maria, cheia de graça, o Senhor é convosco. Bendita sois vós entre as mulheres, e bendito é o fruto do vosso ventre, Jesus.
1: Santa Maria, Mãe de Deus, rogai por nós, pecadores, agora e na hora de nossa morte. Amém.
0: Ave Maria, cheia de graça, o Senhor é convosco. Bendita sois vós entre as mulheres, e bendito é o fruto do vosso ventre, Jesus.
1: Santa Maria, Mãe de Deus, rogai por nós, pecadores, agora e na hora de nossa morte. Amém.
0: Ave Maria, cheia de graça, o Senhor é convosco. Bendita sois vós entre as mulheres, e bendito é o fruto do vosso ventre, Jesus.
1: Santa Maria, Mãe de Deus, rogai por nós, pecadores, agora e na hora de nossa morte. Amém.
0: Ave Maria, cheia de graça, o Senhor é convosco. Bendita sois vós entre as mulheres, e bendito é o fruto do vosso ventre, Jesus.
1: Santa Maria, Mãe de Deus, rogai por nós, pecadores, agora e na hora de nossa morte. Amém.
0: Ave Maria, cheia de graça, o Senhor é convosco. Bendita sois vós entre as mulheres, e bendito é o fruto do vosso ventre, Jesus.
1: Santa Maria, Mãe de Deus, rogai por nós, pecadores, agora e na hora de nossa morte. Amém.
0: Ave Maria, cheia de graça, o Senhor é convosco. Bendita sois vós entre as mulheres, e bendito é o fruto do vosso ventre, Jesus.
1: Santa Maria, Mãe de Deus, rogai por nós, pecadores, agora e na hora de nossa morte. Amém.
0: Ave Maria, cheia de graça, o Senhor é convosco. Bendita sois vós entre as mulheres, e bendito é o fruto do vosso ventre, Jesus.
1: Santa Maria, Mãe de Deus, rogai por nós, pecadores, agora e na hora de nossa morte. Amém.
0: Ave Maria, cheia de graça, o Senhor é convosco. Bendita sois vós entre as mulheres, e bendito é o fruto do vosso ventre, Jesus.
1: Santa Maria, Mãe de Deus, rogai por nós, pecadores, agora e na hora de nossa morte. Amém.
0: Ave Maria, cheia de graça, o Senhor é convosco. Bendita sois vós entre as mulheres, e bendito é o fruto do vosso ventre, Jesus.
1: Santa Maria, Mãe de Deus, rogai por nós, pecadores, agora e na hora de nossa morte. Amém.
0: Ave Maria, cheia de graça, o Senhor é convosco. Bendita sois vós entre as mulheres, e bendito é o fruto do vosso ventre, Jesus.
1: Santa Maria, Mãe de Deus, rogai por nós, pecadores, agora e na hora de nossa morte. Amém.
0: Glória ao Pai, ao Filho e ao Espírito Santo.
1: Como é.

0: Pai nosso que estais no céu, santificado seja o vosso nome. Venha a nós o vosso reino, seja feita a vossa vontade, assim na terra como no céu.
1: O pão nosso de cada dia nos dai hoje, perdoai-nos as nossas ofensas, assim como nós perdoamos a quem nos tem ofendido. E não nos deixeis cair em tentação, mas livrai-nos do mal. Amém.
0: Ave Maria, cheia de graça, o Senhor é convosco. Bendita sois vós entre as mulheres, e bendito é o fruto do vosso ventre, Jesus.
1: Santa Maria, Mãe de Deus, rogai por nós, pecadores, agora e na hora de nossa morte. Amém.
0: Ave Maria, cheia de graça, o Senhor é convosco. Bendita sois vós entre as mulheres, e bendito é o fruto do vosso ventre, Jesus.
1: Santa Maria, Mãe de Deus, rogai por nós, pecadores, agora e na hora de nossa morte. Amém.
0: Ave Maria, cheia de graça, o Senhor é convosco. Bendita sois vós entre as mulheres, e bendito é o fruto do vosso ventre, Jesus.
1: Santa Maria, Mãe de Deus, rogai por nós, pecadores, agora e na hora de nossa morte. Amém.
0: Ave Maria, cheia de graça, o Senhor é convosco. Bendita sois vós entre as mulheres, e bendito é o fruto do vosso ventre, Jesus.
1: Santa Maria, Mãe de Deus, rogai por nós, pecadores, agora e na hora de nossa morte. Amém.
0: Ave Maria, cheia de graça, o Senhor é convosco. Bendita sois vós entre as mulheres, e bendito é o fruto do vosso ventre, Jesus.
1: Santa Maria, Mãe de Deus, rogai por nós, pecadores, agora e na hora de nossa morte. Amém.
0: Ave Maria, cheia de graça, o Senhor é convosco. Bendita sois vós entre as mulheres, e bendito é o fruto do vosso ventre, Jesus.
1: Santa Maria, Mãe de Deus, rogai por nós, pecadores, agora e na hora de nossa morte. Amém.
0: Ave Maria, cheia de graça, o Senhor é convosco. Bendita sois vós entre as mulheres, e bendito é o fruto do vosso ventre, Jesus.
1: Santa Maria, Mãe de Deus, rogai por nós, pecadores, agora e na hora de nossa morte. Amém.
0: Ave Maria, cheia de graça, o Senhor é convosco. Bendita sois vós entre as mulheres, e bendito é o fruto do vosso ventre, Jesus.
1: Santa Maria, Mãe de Deus, rogai por nós, pecadores, agora e na hora de nossa morte. Amém.
0: Ave Maria, cheia de graça, o Senhor é convosco. Bendita sois vós entre as mulheres, e bendito é o fruto do vosso ventre, Jesus.
1: Santa Maria, Mãe de Deus, rogai por nós, pecadores, agora e na hora de nossa morte. Amém.
0: Ave Maria, cheia de graça, o Senhor é convosco. Bendita sois vós entre as mulheres, e bendito é o fruto do vosso ventre, Jesus.
1: Santa Maria, Mãe de Deus, rogai por nós, pecadores, agora e na hora de nossa morte. Amém.
0: Glória ao Pai, ao Filho e ao Espírito Santo.
1: Como era

0: Pai nosso que estais no céu, santificado seja o vosso nome. Venha a nós o vosso reino, seja feita a vossa vontade, assim na terra como no céu.
1: O pão

0: Amém.
1: Ave Maria, cheia de graça, o Senhor é convosco. Bendita sois vós entre as mulheres, e bendito é o fruto do vosso ventre, Jesus.
0: Santa Maria, Mãe de Deus, rogai por nós, pecadores, agora e na hora de nossa morte. Amém.
1: Ave Maria, cheia de graça, o Senhor é convosco. Bendita sois vós entre as mulheres, e bendito é o fruto do vosso ventre, Jesus.
0: Santa Maria, Mãe de Deus, rogai por nós, pecadores, agora e na hora de nossa morte. Amém.
1: Ave Maria, cheia de graça, o Senhor é convosco. Bendita sois vós entre as mulheres, e bendito é o fruto do vosso ventre, Jesus.
0: Santa Maria, Mãe de Deus, rogai por nós, pecadores, agora e na hora de nossa morte. Amém.
1: Ave Maria, cheia de graça, o Senhor é convosco. Bendita sois vós entre as mulheres, e bendito é o fruto do vosso ventre, Jesus.
0: Santa Maria, Mãe de Deus, rogai por nós, pecadores, agora e na hora de nossa morte. Amém.
1: Ave Maria, cheia de graça, o Senhor é convosco. Bendita sois vós entre as mulheres, e bendito é o fruto do vosso ventre, Jesus.
0: Santa Maria, Mãe de Deus, rogai por nós, pecadores, agora e na hora de nossa morte. Amém.
1: Ave Maria, cheia de graça, o Senhor é convosco. Bendita sois vós entre as mulheres, e bendito é o fruto do vosso ventre, Jesus.
0: Santa Maria, Mãe de Deus, rogai por nós, pecadores, agora e na hora de nossa morte. Amém.
1: Ave Maria, cheia de graça, o Senhor é convosco. Bendita sois vós entre as mulheres, e bendito é o fruto do vosso ventre, Jesus.
0: Santa Maria, Mãe de Deus, rogai por nós, pecadores, agora e na hora de nossa morte. Amém.
1: Ave Maria, cheia de graça, o Senhor é convosco. Bendita sois vós entre as mulheres, e bendito é o fruto do vosso ventre, Jesus.
0: Santa Maria, Mãe de Deus, rogai por nós, pecadores, agora e na hora de nossa morte. Amém.
1: Ave Maria, cheia de graça, o Senhor é convosco. Bendita sois vós entre as mulheres, e bendito é o fruto do vosso ventre, Jesus.
0: Santa Maria, Mãe de Deus, rogai por nós, pecadores, agora e na hora de nossa morte. Amém.
1: Ave Maria, cheia de graça, o Senhor é convosco. Bendita sois vós entre as mulheres, e bendito é o fruto do vosso ventre, Jesus.
0: Santa Maria, Mãe de Deus, rogai por nós, pecadores, agora e na hora de nossa morte. Amém.
1: Glória ao Pai, ao Filho e ao Espírito Santo.

Pai nosso que estais no céu, santificado seja o vosso nome. Venha a nós o vosso reino, seja feita a vossa vontade, assim na terra como no céu. O

0: do mal. Amém.
1: Ave Maria, cheia de graça, o Senhor é convosco. Bendita sois vós entre as mulheres e bendito é o fruto do vosso ventre, Jesus.
0: Santa Maria, Mãe de Deus, rogai por nós, pecadores, agora e na hora de nossa morte. Amém.
1: Ave Maria, cheia de graça, o Senhor é convosco. Bendita sois vós entre as mulheres e bendito é o fruto do vosso ventre, Jesus.
0: Santa Maria, Mãe de Deus, rogai por nós, pecadores, agora e na hora de nossa morte. Amém.
1: Ave Maria, cheia de graça, o Senhor é convosco. Bendita sois vós entre as mulheres e bendito é o fruto do vosso ventre, Jesus.
0: Santa Maria, Mãe de Deus, rogai por nós, pecadores, agora e na hora de nossa morte. Amém.
1: Ave Maria, cheia de graça, o Senhor é convosco. Bendita sois vós entre as mulheres e bendito é o fruto do vosso ventre, Jesus.
0: Santa Maria, Mãe de Deus, rogai por nós, pecadores, agora e na hora de nossa morte. Amém.
1: Ave Maria, cheia de graça, o Senhor é convosco. Bendita sois vós entre as mulheres e bendito é o fruto do vosso ventre, Jesus.
0: Santa Maria, Mãe de Deus, rogai por nós, pecadores, agora e na hora de nossa morte. Amém.
1: Ave Maria, cheia de graça, o Senhor é convosco. Bendita sois vós entre as mulheres e bendito é o fruto do vosso ventre, Jesus.
0: Santa Maria, Mãe de Deus, rogai por nós, pecadores, agora e na hora de nossa morte. Amém.
1: Ave Maria, cheia de graça, o Senhor é convosco. Bendita sois vós entre as mulheres e bendito é o fruto do vosso ventre, Jesus.
0: Santa Maria, Mãe de Deus, rogai por nós, pecadores, agora e na hora de nossa morte. Amém.
1: Ave Maria, cheia de graça, o Senhor é convosco. Bendita sois vós entre as mulheres e bendito é o fruto do vosso ventre, Jesus.
0: Santa Maria, Mãe de Deus, rogai por nós, pecadores, agora e na hora de nossa morte. Amém.
1: Ave Maria, cheia de graça, o Senhor é convosco. Bendita sois vós entre as mulheres e bendito é o fruto do vosso ventre, Jesus.
0: Santa Maria, Mãe de Deus, rogai por nós, pecadores, agora e na hora de nossa morte. Amém.
1: Ave Maria, cheia de graça, o Senhor é convosco. Bendita sois vós entre as mulheres e bendito é o fruto do vosso ventre, Jesus.
0: Santa Maria, Mãe de Deus, rogai por nós, pecadores, agora e na hora de nossa morte. Amém.

0: Pai nosso que estais nos céus, santificado seja o vosso nome. Venha a nós o vosso reino, seja feita a vossa vontade, assim na terra como no céu.
1: O pão nosso de cada dia nos dai hoje. Perdoai-nos as nossas ofensas, assim como nós perdoamos a quem nos tem ofendido. E não nos deixeis cair em tentação, mas livrai-nos do mal. Amém.
0: Ave Maria, cheia de graça, o Senhor é convosco. Bendita sois vós entre as mulheres e bendito é o fruto do vosso ventre, Jesus.
1: Santa Maria, Mãe de Deus, rogai por nós, pecadores, agora e na hora de nossa morte. Amém.
0: Ave Maria, cheia de graça, o Senhor é convosco. Bendita sois vós entre as mulheres e bendito é o fruto do vosso ventre, Jesus.
1: Santa Maria, Mãe de Deus, rogai por nós, pecadores, agora e na hora de nossa morte. Amém.
0: Ave Maria, cheia de graça, o Senhor é convosco. Bendita sois vós entre as mulheres e bendito é o fruto do vosso ventre, Jesus.
1: Santa Maria, Mãe de Deus, rogai por nós, pecadores, agora e na hora de nossa morte. Amém.
0: Ave Maria, cheia de graça, o Senhor é convosco. Bendita sois vós entre as mulheres e bendito é o fruto do vosso ventre, Jesus.
1: Santa Maria, Mãe de Deus, rogai por nós, pecadores, agora e na hora de nossa morte. Amém.
0: Ave Maria, cheia de graça, o Senhor é convosco. Bendita sois vós entre as mulheres, e bendito é o fruto do vosso ventre, Jesus.
1: Santa Maria, Mãe de Deus, rogai por nós, pecadores, agora e na hora de nossa morte. Amém.
0: Ave Maria, cheia de graça, o Senhor é convosco. Bendita sois vós entre as mulheres, e bendito é o fruto do vosso ventre, Jesus.
1: Santa Maria, Mãe de Deus, rogai por nós, pecadores, agora e na hora de nossa morte. Amém.
0: Ave Maria, cheia de graça, o Senhor é convosco. Bendita sois vós entre as mulheres e bendito é o fruto do vosso ventre, Jesus.
1: Santa Maria, Mãe de Deus, rogai por nós, pecadores, agora e na hora de nossa morte. Amém.
0: Ave Maria, cheia de graça, o Senhor é convosco. Bendita sois vós entre as mulheres e bendito é o fruto do vosso ventre, Jesus.
1: Santa Maria, Mãe de Deus, rogai por nós, pecadores, agora e na hora de nossa morte. Amém.
0: Ave Maria, cheia de graça, o Senhor é convosco. Bendita sois vós entre as mulheres e bendito é o fruto do vosso ventre, Jesus.
1: Santa Maria, Mãe de Deus, rogai por nós, pecadores, agora e na hora de nossa morte. Amém.
0: Ave Maria, cheia de graça, o Senhor é convosco. Bendita sois vós entre as mulheres, e bendito é o fruto do vosso ventre, Jesus.
1: Santa Maria, Mãe de Deus, rogai por nós, pecadores, agora e na hora de nossa morte. Amém.
0: Glória ao Pai, ao Filho e ao Espírito Santo.
1: Como era no princípio, agora e sempre. Amém.
0: Ó meu Jesus,
2: perdoai-nos, livrai-nos do fogo do inferno, levai as almas todas para o céu e socorrei principalmente as que mais precisarem.

0: Pai nosso que estais nos céus, santificado seja o vosso nome. Venha a nós o vosso reino, seja feita a vossa vontade, assim na terra como no céu.
1: O pão nosso de cada dia nos dai hoje. Perdoai-nos as nossas ofensas, assim como nós perdoamos a quem nos tem ofendido. E não nos deixeis cair em tentação, mas livrai-nos do mal. Amém.
0: Ave Maria, cheia de graça, o Senhor é convosco. Bendita sois vós entre as mulheres e bendito é o fruto do vosso ventre, Jesus.
1: Santa Maria, Mãe de Deus, rogai por nós, pecadores, agora e na hora de nossa morte. Amém.
0: Ave Maria, cheia de graça, o Senhor é convosco. Bendita sois vós entre as mulheres e bendito é o fruto do vosso ventre, Jesus.
1: Santa Maria, Mãe de Deus, rogai por nós, pecadores, agora e na hora de nossa morte. Amém.
0: Ave Maria, cheia de graça, o Senhor é convosco. Bendita sois vós entre as mulheres e bendito é o fruto do vosso ventre, Jesus.
1: Santa Maria, Mãe de Deus, rogai por nós, pecadores, agora e na hora de nossa morte. Amém.
0: Ave Maria, cheia de graça, o Senhor é convosco. Bendita sois vós entre as mulheres e bendito é o fruto do vosso ventre, Jesus.
1: Santa Maria, Mãe de Deus, rogai por nós, pecadores, agora e na hora de nossa morte. Amém.
0: Ave Maria, cheia de graça, o Senhor é convosco. Bendita sois vós entre as mulheres e bendito é o fruto do vosso ventre, Jesus.
1: Santa Maria, Mãe de Deus, rogai por nós, pecadores, agora e na hora de nossa morte. Amém.
0: Ave Maria, cheia de graça, o Senhor é convosco. Bendita sois vós entre as mulheres e bendito é o fruto do vosso ventre, Jesus.
1: Santa Maria, Mãe de Deus, rogai por nós, pecadores, agora e na hora de nossa morte. Amém.
0: Ave Maria, cheia de graça, o Senhor é convosco. Bendita sois vós entre as mulheres e bendito é o fruto do vosso ventre, Jesus.
1: Santa Maria, Mãe de Deus, rogai por nós, pecadores, agora e na hora de nossa morte. Amém.
0: Ave Maria, cheia de graça, o Senhor é convosco. Bendita sois vós entre as mulheres e bendito é o fruto do vosso ventre, Jesus.
1: Santa Maria, Mãe de Deus, rogai por nós, pecadores, agora e na hora de nossa morte. Amém.
0: Ave Maria, cheia de graça, o Senhor é convosco. Bendita sois vós entre as mulheres e bendito é o fruto do vosso ventre, Jesus.
1: Santa Maria, Mãe de Deus, rogai por nós, pecadores, agora e na hora de nossa morte. Amém.
0: Ave Maria, cheia de graça, o Senhor é convosco. Bendita sois vós entre as mulheres e bendito é o fruto do vosso ventre, Jesus.
1: Santa Maria, Mãe de Deus, rogai por nós, pecadores, agora e na hora de nossa morte. Amém.
0: Glória ao Pai, ao Filho e ao Espírito Santo.
1: Como era no princípio, agora e sempre. Amém.
0: Ó meu Jesus, perdoai-nos, livrai-nos do fogo do inferno.

0: Pai nosso que estais nos céus, santificado seja o vosso nome. Venha a nós o vosso reino, seja feita a vossa vontade, assim na terra como no céu.
1: O pão nosso de cada dia nos dai hoje. Perdoai-nos as nossas ofensas, assim como nós perdoamos a quem nos tem ofendido. E não nos deixeis cair em tentação, mas livrai-nos do mal. Amém.
0: Ave Maria, cheia de graça, o Senhor é convosco. Bendita sois vós entre as mulheres, e bendito é o fruto do vosso ventre, Jesus.
1: Santa Maria, Mãe de Deus, rogai por nós, pecadores, agora e na hora de nossa morte. Amém.
0: Ave Maria, cheia de graça, o Senhor é convosco. Bendita sois vós entre as mulheres, e bendito é o fruto do vosso ventre, Jesus.
1: Santa Maria, Mãe de Deus, rogai por nós, pecadores, agora e na hora de nossa morte. Amém.
0: Ave Maria, cheia de graça, o Senhor é convosco. Bendita sois vós entre as mulheres, e bendito é o fruto do vosso ventre, Jesus.
1: Santa Maria, Mãe de Deus, rogai por nós, pecadores, agora e na hora de nossa morte. Amém.
0: Ave Maria, cheia de graça, o Senhor é convosco. Bendita sois vós entre as mulheres, e bendito é o fruto do vosso ventre, Jesus.
1: Santa Maria, Mãe de Deus, rogai por nós, pecadores, agora e na hora de nossa morte. Amém.
0: Ave Maria, cheia de graça, o Senhor é convosco. Bendita sois vós entre as mulheres, e bendito é o fruto do vosso ventre, Jesus.
1: Santa Maria, Mãe de Deus, rogai por nós, pecadores, agora e na hora de nossa morte. Amém.
0: Ave Maria, cheia de graça, o Senhor é convosco. Bendita sois vós entre as mulheres, e bendito é o fruto do vosso ventre, Jesus.
1: Santa Maria, Mãe de Deus, rogai por nós, pecadores, agora e na hora de nossa morte. Amém.
0: Ave Maria, cheia de graça, o Senhor é convosco. Bendita sois vós entre as mulheres, e bendito é o fruto do vosso ventre, Jesus.
1: Santa Maria, Mãe de Deus, rogai por nós, pecadores, agora e na hora de nossa morte. Amém.
0: Ave Maria, cheia de graça, o Senhor é convosco. Bendita sois vós entre as mulheres, e bendito é o fruto do vosso ventre, Jesus.
1: Santa Maria, Mãe de Deus, rogai por nós, pecadores, agora e na hora de nossa morte. Amém.
0: Ave Maria, cheia de graça, o Senhor é convosco. Bendita sois vós entre as mulheres, e bendito é o fruto do vosso ventre, Jesus.
1: Santa Maria, Mãe de Deus, rogai por nós, pecadores, agora e na hora de nossa morte. Amém.
0: Ave Maria, cheia de graça, o Senhor é convosco. Bendita sois vós entre as mulheres, e bendito é o fruto do vosso ventre, Jesus.
1: Santa Maria, Mãe de Deus, rogai por nós, pecadores, agora e na hora de nossa morte. Amém.
0: Glória ao Pai, ao Filho e ao Espírito Santo.
1: Como era no princípio, agora e sempre. Amém.
0: Ó meu Jesus,
2: perdoai-nos, livrai-nos do fogo do inferno, levai as almas todas para o céu e socorrei principalmente as que mais precisarem.
3: E no quarto mistério da luz, contemplaremos com Maria e Jesus a transfiguração.

0: Pai nosso que estais nos céus, santificado seja o vosso nome. Venha a nós o vosso reino, seja feita a vossa vontade, assim na terra como no céu.
1: O pão nosso de cada dia nos dai hoje. Perdoai-nos as nossas ofensas, assim como nós perdoamos a quem nos tem ofendido. E não nos deixeis cair em tentação, mas livrai-nos do mal. Amém.
0: Ave Maria, cheia de graça, o Senhor é convosco. Bendita sois vós entre as mulheres, e bendito é o fruto do vosso ventre, Jesus.
1: Santa Maria, Mãe de Deus, rogai por nós, pecadores, agora e na hora de nossa morte. Amém.
0: Ave Maria, cheia de graça, o Senhor é convosco. Bendita sois vós entre as mulheres, e bendito é o fruto do vosso ventre, Jesus.
1: Santa Maria, Mãe de Deus, rogai por nós, pecadores, agora e na hora de nossa morte. Amém.
0: Ave Maria, cheia de graça, o Senhor é convosco. Bendita sois vós entre as mulheres, e bendito é o fruto do vosso ventre, Jesus.
1: Santa Maria, Mãe de Deus, rogai por nós, pecadores, agora e na hora de nossa morte. Amém.
0: Ave Maria, cheia de graça, o Senhor é convosco. Bendita sois vós entre as mulheres, e bendito é o fruto do vosso ventre, Jesus.
1: Santa Maria, Mãe de Deus, rogai por nós, pecadores, agora e na hora de nossa morte. Amém.
0: Ave Maria, cheia de graça, o Senhor é convosco. Bendita sois vós entre as mulheres, e bendito é o fruto do vosso ventre, Jesus.
1: Santa Maria, Mãe de Deus, rogai por nós, pecadores, agora e na hora de nossa morte. Amém.
0: Ave Maria, cheia de graça, o Senhor é convosco. Bendita sois vós entre as mulheres, e bendito é o fruto do vosso ventre, Jesus.
1: Santa Maria, Mãe de Deus, rogai por nós, pecadores, agora e na hora de nossa morte. Amém.
0: Ave Maria, cheia de graça, o Senhor é convosco. Bendita sois vós entre as mulheres, e bendito é o fruto do vosso ventre, Jesus.
1: Santa Maria, Mãe de Deus, rogai por nós, pecadores, agora e na hora de nossa morte. Amém.
0: Ave Maria, cheia de graça, o Senhor é convosco. Bendita sois vós entre as mulheres, e bendito é o fruto do vosso ventre, Jesus.
1: Santa Maria, Mãe de Deus, rogai por nós, pecadores, agora e na hora de nossa morte. Amém.
0: Ave Maria, cheia de graça, o Senhor é convosco. Bendita sois vós entre as mulheres, e bendito é o fruto do vosso ventre, Jesus.
1: Santa Maria, Mãe de Deus, rogai por nós, pecadores, agora e na hora de nossa morte. Amém.
0: Ave Maria, cheia de graça, o Senhor é convosco. Bendita sois vós entre as mulheres, e bendito é o fruto do vosso ventre, Jesus.
1: Santa Maria, Mãe de Deus, rogai por nós, pecadores, agora e na hora de nossa morte. Amém.
0: Glória ao Pai, ao Filho e ao Espírito Santo.
1: Como era no princípio, agora e sempre. Amém.
0: Ó meu Jesus,
2: perdoai-nos e livrai-nos do fogo do inferno. Levai as almas todas para o céu e socorrei principalmente as que mais precisarem.

0: Pai nosso que estais nos céus, santificado seja o vosso nome. Venha a nós o vosso reino, seja feita a vossa vontade, assim na terra como no céu.
1: O pão nosso de cada dia nos dai hoje. Perdoai-nos as nossas ofensas, assim como nós perdoamos a quem nos tem ofendido. E não nos deixeis cair em tentação, mas livrai-nos do mal. Amém.
0: Ave Maria, cheia de graça, o Senhor é convosco. Bendita sois vós entre as mulheres, e bendito é o fruto do vosso ventre, Jesus.
1: Santa Maria, Mãe de Deus, rogai por nós, pecadores, agora e na hora de nossa morte. Amém.
0: Ave Maria, cheia de graça, o Senhor é convosco. Bendita sois vós entre as mulheres, e bendito é o fruto do vosso ventre, Jesus.
1: Santa Maria, Mãe de Deus, rogai por nós, pecadores, agora e na hora de nossa morte. Amém.
0: Ave Maria, cheia de graça, o Senhor é convosco. Bendita sois vós entre as mulheres, e bendito é o fruto do vosso ventre, Jesus.
1: Santa Maria, Mãe de Deus, rogai por nós, pecadores, agora e na hora de nossa morte. Amém.
0: Ave Maria, cheia de graça, o Senhor é convosco. Bendita sois vós entre as mulheres, e bendito é o fruto do vosso ventre, Jesus.
1: Santa Maria, Mãe de Deus, rogai por nós, pecadores, agora e na hora de nossa morte. Amém.
0: Ave Maria, cheia de graça, o Senhor é convosco. Bendita sois vós entre as mulheres, e bendito é o fruto do vosso ventre, Jesus.
1: Santa Maria, Mãe de Deus, rogai por nós, pecadores, agora e na hora de nossa morte. Amém.
0: Ave Maria, cheia de graça, o Senhor é convosco. Bendita sois vós entre as mulheres, e bendito é o fruto do vosso ventre, Jesus.
1: Santa Maria, Mãe de Deus, rogai por nós, pecadores, agora e na hora de nossa morte. Amém.
0: Ave Maria, cheia de graça, o Senhor é convosco. Bendita sois vós entre as mulheres, e bendito é o fruto do vosso ventre, Jesus.
1: Santa Maria, Mãe de Deus, rogai por nós, pecadores, agora e na hora de nossa morte. Amém.
0: Ave Maria, cheia de graça, o Senhor é convosco. Bendita sois vós entre as mulheres, e bendito é o fruto do vosso ventre, Jesus.
1: Santa Maria, Mãe de Deus, rogai por nós, pecadores, agora e na hora de nossa morte. Amém.
0: Ave Maria, cheia de graça, o Senhor é convosco. Bendita sois vós entre as mulheres, e bendito é o fruto do vosso ventre, Jesus.
1: Santa Maria, Mãe de Deus, rogai por nós, pecadores, agora e na hora de nossa morte. Amém.
0: Ave Maria, cheia de graça, o Senhor é convosco. Bendita sois vós entre as mulheres, e bendito é o fruto do vosso ventre, Jesus.
1: Santa Maria, Mãe de Deus, rogai por nós, pecadores, agora e na hora de nossa morte. Amém.
0: Glória ao Pai, ao Filho e ao Espírito Santo.
1: Como era no princípio, agora e sempre. Amém.
0: Ó meu Jesus, perdoai-nos, livrai-nos do fogo do inferno, levai as almas todas para o céu e

0: Pai nosso que estais no céu, santificado seja o vosso nome. Venha a nós o vosso reino, seja feita a vossa vontade, assim na terra como no céu.
1: O pão nosso de cada dia nos dai hoje. Perdoai-nos as nossas ofensas, assim como
0: na terra como no céu.
1: O pão nosso de cada dia nos dai hoje. Perdoai-nos as nossas ofensas.

0: o fruto do vosso ventre, Jesus.
1: Santa Maria, Mãe de Deus, rogai por nós, pecadores, agora e na hora de nossa morte. Amém.
0: Ave Maria, cheia de graça, o Senhor é convosco. Bendita sois vós entre as mulheres, e bendito é o fruto do vosso ventre, Jesus.
1: Santa Maria, Mãe de Deus, rogai por nós, pecadores, agora e na hora de nossa morte. Amém.
0: Ave Maria, cheia de graça, o Senhor é convosco. Bendita sois vós entre as mulheres, e bendito é o fruto do vosso ventre, Jesus.
1: Santa Maria, Mãe de Deus, rogai por nós, pecadores, agora e na hora de nossa morte. Amém.
0: Ave Maria, cheia de graça, o Senhor é convosco. Bendita sois vós entre as mulheres, e bendito é o fruto do vosso ventre, Jesus.
1: Santa Maria, Mãe de Deus, rogai por nós, pecadores, agora e na hora de nossa morte. Amém.
0: Ave Maria, cheia de graça, o Senhor é convosco. Bendita sois vós entre as mulheres, e bendito é o fruto do vosso ventre, Jesus.
1: Santa Maria, Mãe de Deus, rogai por nós, pecadores, agora e na hora de nossa morte. Amém.
0: Ave Maria, cheia de graça, o Senhor é convosco. Bendita sois vós entre as mulheres, e bendito é o fruto do vosso ventre, Jesus.
1: Santa Maria, Mãe de Deus, rogai por nós, pecadores, agora e na hora de nossa morte. Amém.
0: Ave Maria, cheia de graça, o Senhor é convosco. Bendita sois vós entre as mulheres, e bendito é o fruto do vosso ventre, Jesus.
1: Santa Maria, Mãe de Deus, rogai por nós, pecadores, agora e na hora de nossa morte. Amém.
0: Ave Maria, cheia de graça, o Senhor é convosco. Bendita sois vós entre as mulheres, e bendito é o fruto do vosso ventre, Jesus.
1: Santa Maria, Mãe de Deus, rogai por nós, pecadores, agora e na hora de nossa morte. Amém.
0: Ave Maria, cheia de graça, o Senhor é convosco. Bendita sois vós entre as mulheres, e bendito é o fruto do vosso ventre, Jesus.
1: Santa Maria, Mãe de Deus, rogai por nós, pecadores, agora e na hora de nossa morte. Amém.
0: Glória ao Pai, ao Filho e ao Espírito Santo,
1: como era no princípio, agora e sempre. Amém.

0: Pai nosso que estais no céu, santificado seja o vosso nome. Venha a nós o vosso reino, seja feita a vossa vontade, assim na terra como no céu.
1: O pão nosso de cada dia nos dai hoje. Perdoai-nos as nossas ofensas, assim como nós perdoamos a quem nos tem ofendido. E não nos deixeis cair em tentação, mas livrai-nos do mal. Amém.
0: Ave Maria, cheia de graça, o Senhor é convosco. Bendita sois vós entre as mulheres, e bendito é o fruto do vosso ventre, Jesus.
1: Santa Maria, Mãe de Deus, rogai por nós, pecadores, agora e na hora de nossa morte. Amém.
0: Ave Maria, cheia de graça, o Senhor é convosco. Bendita sois vós entre as mulheres, e bendito é o fruto do vosso ventre, Jesus.
1: Santa Maria, Mãe de Deus, rogai por nós, pecadores, agora e na hora de nossa morte. Amém.
0: Ave Maria, cheia de graça, o Senhor é convosco. Bendita sois vós entre as mulheres, e bendito é o fruto do vosso ventre, Jesus.
1: Santa Maria, Mãe de Deus, rogai por nós, pecadores, agora e na hora de nossa morte. Amém.
0: Ave Maria, cheia de graça, o Senhor é convosco. Bendita sois vós entre as mulheres, e bendito é o fruto do vosso ventre, Jesus.
1: Santa Maria, Mãe de Deus, rogai por nós, pecadores, agora e na hora de nossa morte. Amém.
0: Ave Maria, cheia de graça, o Senhor é convosco. Bendita sois vós entre as mulheres, e bendito é o fruto do vosso ventre, Jesus.
1: Santa Maria, Mãe de Deus, rogai por nós, pecadores, agora e na hora de nossa morte. Amém.
0: Ave Maria, cheia de graça, o Senhor é convosco. Bendita sois vós entre as mulheres, e bendito é o fruto do vosso ventre, Jesus.
1: Santa Maria, Mãe de Deus, rogai por nós, pecadores, agora e na hora de nossa morte. Amém.
0: Ave Maria, cheia de graça, o Senhor é convosco. Bendita sois vós entre as mulheres, e bendito é o fruto do vosso ventre, Jesus.
1: Santa Maria, Mãe de Deus, rogai por nós, pecadores, agora e na hora de nossa morte. Amém.
0: Ave Maria, cheia de graça, o Senhor é convosco. Bendita sois vós entre as mulheres,

0: e bendito é o fruto do vosso ventre, Jesus.
1: Santa Maria, Mãe de Deus, rogai por nós, pecadores, agora e na hora de nossa morte. Amém.
0: Ave Maria, cheia de graça, o Senhor é convosco, bendita sois vós entre as mulheres, e bendito é o fruto do vosso ventre, Jesus.
1: Santa Maria, Mãe de Deus, rogai por nós, pecadores, agora e na hora de nossa morte. Amém.
0: Ave Maria, cheia de graça, o Senhor é convosco, bendita sois vós entre as mulheres, e bendito é o fruto do vosso ventre, Jesus.
1: Santa Maria, Mãe de Deus, rogai por nós, pecadores, agora e na hora de nossa morte. Amém.
0: Glória ao Pai, ao Filho e ao Espírito Santo,
1: como era no princípio, agora e sempre. Amém.

0: Pai nosso que estais no céu, santificado seja o vosso nome. Venha a nós o vosso reino, seja feita a vossa vontade, assim na terra como no céu.
1: O pão nosso de cada dia nos dai hoje, perdoai-nos as nossas ofensas, assim como nós perdoamos a quem nos tem ofendido. E não nos deixeis cair em tentação, mas livrai-nos do mal. Amém.
0: Ave Maria, cheia de graça, o Senhor é convosco. Bendita sois vós entre as mulheres e bendito é o fruto do vosso ventre, Jesus.
1: Santa Maria, Mãe de Deus, rogai por nós, pecadores, agora e na hora de nossa morte. Amém.
0: Ave Maria, cheia de graça, o Senhor é convosco. Bendita sois vós entre as mulheres e bendito é o fruto do vosso ventre, Jesus.
1: Santa Maria, Mãe de Deus, rogai por nós, pecadores, agora e na hora de nossa morte. Amém.
0: Ave Maria, cheia de graça, o Senhor é convosco. Bendita sois vós entre as mulheres, e bendito é o fruto do vosso ventre, Jesus.
1: Santa Maria, Mãe de Deus, rogai por nós, pecadores, agora e na hora de nossa morte. Amém.
0: Ave Maria, cheia de graça, o Senhor é convosco. Bendita sois vós entre as mulheres, e bendito é o fruto do vosso ventre, Jesus.
1: Santa Maria, Mãe de Deus, rogai por nós, pecadores, agora e na hora de nossa morte. Amém.
0: Ave Maria, cheia de graça, o Senhor é convosco. Bendita sois vós entre as mulheres, e bendito é o fruto do vosso ventre, Jesus.
1: Santa Maria, Mãe de Deus, rogai por nós, pecadores, agora e na hora de nossa morte. Amém.
0: Ave Maria, cheia de graça, o Senhor é convosco. Bendita sois vós entre as mulheres, e bendito é o fruto do vosso ventre, Jesus.
1: Santa Maria, Mãe de Deus, rogai por nós, pecadores, agora e na hora de nossa morte. Amém.
0: Ave Maria, cheia de graça, o Senhor é convosco. Bendita sois vós entre as mulheres, e bendito é o fruto do vosso ventre, Jesus.
1: Santa Maria, Mãe de Deus, rogai por nós, pecadores, agora e na hora de nossa morte. Amém.
0: Ave Maria, cheia de graça, o Senhor é convosco. Bendita sois vós entre as mulheres, e bendito é o fruto do vosso ventre, Jesus.
1: Santa Maria, Mãe de Deus, rogai por nós, pecadores, agora e na hora de nossa morte. Amém.
0: Ave Maria, cheia de graça, o Senhor é convosco. Bendita sois vós entre as mulheres, e bendito é o fruto do vosso ventre, Jesus.
1: Santa Maria, Mãe de Deus, rogai por nós, pecadores, agora e na hora de nossa morte. Amém.
0: Ave Maria, cheia de graça, o Senhor é convosco. Bendita sois vós entre as mulheres, e bendito é o fruto do vosso ventre, Jesus.
1: Santa Maria, Mãe de Deus, rogai por nós, pecadores, agora e na hora de nossa morte. Amém.
0: Glória ao Pai, ao Filho e ao Espírito Santo,
1: como era no princípio, agora e sempre. Amém.

0: Pai nosso que estais no céu, santificado seja o vosso nome. Venha a nós o vosso reino, seja feita a vossa vontade, assim na terra como no céu.
1: O pão nosso de cada dia nos dai hoje. Perdoai-nos as nossas ofensas, assim como nós perdoamos a quem nos tem ofendido. E não nos deixeis cair em tentação, mas livrai-nos do mal. Amém.
0: Ave Maria, cheia de graça, o Senhor é convosco. Bendita sois vós entre as mulheres, e bendito é o fruto do vosso ventre, Jesus.
1: Santa Maria, Mãe de Deus, rogai por nós, pecadores, agora e na hora de nossa morte. Amém.
0: Ave Maria, cheia de graça, o Senhor é convosco. Bendita sois vós entre as mulheres, e bendito é o fruto do vosso ventre, Jesus.
1: Santa Maria, Mãe de Deus, rogai por nós, pecadores, agora e na hora de nossa morte. Amém.
0: Ave Maria, cheia de graça, o Senhor é convosco. Bendita sois vós entre as mulheres, e bendito é o fruto do vosso ventre, Jesus.
1: Santa Maria, Mãe de Deus, rogai por nós, pecadores, agora e na hora de nossa morte. Amém.
0: Ave Maria, cheia de graça, o Senhor é convosco. Bendita sois vós entre as mulheres, e bendito é o fruto do vosso ventre, Jesus.
1: Santa Maria, Mãe de Deus, rogai por nós, pecadores, agora e na hora de nossa morte. Amém.
0: Ave Maria, cheia de graça, o Senhor é convosco. Bendita sois vós entre as mulheres, e bendito é o fruto do vosso ventre, Jesus.
1: Santa Maria, Mãe de Deus, rogai por nós, pecadores, agora e na hora de nossa morte. Amém.
0: Ave Maria, cheia de graça, o Senhor é convosco. Bendita sois vós entre as mulheres, e bendito é o fruto do vosso ventre, Jesus.
1: Santa Maria, Mãe de Deus, rogai por nós, pecadores, agora e na hora de nossa morte. Amém.
0: Ave Maria, cheia de graça, o Senhor é convosco. Bendita sois vós entre as mulheres, e bendito é o fruto do vosso ventre, Jesus.
1: Santa Maria, Mãe de Deus, rogai por nós, pecadores, agora e na hora de nossa morte. Amém.
0: Ave Maria, cheia de graça, o Senhor é convosco. Bendita sois vós entre as mulheres, e bendito é o fruto do vosso ventre, Jesus.
1: Santa Maria, Mãe de Deus, rogai por nós, pecadores, agora e na hora de nossa morte. Amém.
0: Ave Maria, cheia de graça, o Senhor é convosco. Bendita sois vós entre as mulheres, e bendito é o fruto do vosso ventre, Jesus.
1: Santa Maria, Mãe de Deus, rogai por nós, pecadores, agora e na hora de nossa morte. Amém.
0: Ave Maria, cheia de graça, o Senhor é convosco. Bendita sois vós entre as mulheres, e bendito é o fruto do vosso ventre, Jesus.
1: Santa Maria, Mãe de Deus, rogai por nós, pecadores, agora e na hora de nossa morte. Amém.
0: Glória ao Pai, ao Filho e ao Espírito Santo,
1: como era no princípio, agora e sempre. Amém.

0: Pai nosso que estais nos céus, santificado seja o vosso nome. Venha a nós o vosso reino, seja feita a vossa vontade, assim na terra como no céu.
1: O pão nosso de cada dia nos dai hoje, perdoai-nos as nossas ofensas, assim como nós perdoamos a quem nos tem ofendido. E não nos deixeis cair em tentação, mas livrai-nos do mal. Amém.
0: Ave Maria, cheia de graça, o Senhor é convosco. Bendita sois vós entre as mulheres, e bendito é o fruto do vosso ventre, Jesus.
1: Santa Maria, Mãe de Deus, rogai por nós, pecadores, agora e na hora de nossa morte. Amém.
0: Ave Maria, cheia de graça, o Senhor é convosco. Bendita sois vós entre as mulheres, e bendito é o fruto do vosso ventre, Jesus.
1: Santa Maria, Mãe de Deus, rogai por nós, pecadores, agora e na hora de nossa morte. Amém.
0: Ave Maria, cheia de graça, o Senhor é convosco. Bendita sois vós entre as mulheres, e bendito é o fruto do vosso ventre, Jesus.
1: Santa Maria, Mãe de Deus, rogai por nós, pecadores, agora e na hora de nossa morte. Amém.
0: Ave Maria, cheia de graça, o Senhor é convosco. Bendita sois vós entre as mulheres, e bendito é o fruto do vosso ventre, Jesus.
1: Santa Maria, Mãe de Deus, rogai por nós, pecadores, agora e na hora de nossa morte. Amém.
0: Ave Maria, cheia de graça, o Senhor é convosco. Bendita sois vós entre as mulheres, e bendito é o fruto do vosso ventre, Jesus.
1: Santa Maria, Mãe de Deus, rogai por nós, pecadores, agora e na hora de nossa morte. Amém.
0: Ave Maria, cheia de graça, o Senhor é convosco. Bendita sois vós entre as mulheres, e bendito é o fruto do vosso ventre, Jesus.
1: Santa Maria, Mãe de Deus, rogai por nós, pecadores, agora e na hora de nossa morte. Amém.
0: Ave Maria, cheia de graça, o Senhor é convosco. Bendita sois vós entre as mulheres, e bendito é o fruto do vosso ventre, Jesus.
1: Santa Maria, Mãe de Deus, rogai por nós, pecadores, agora e na hora de nossa morte. Amém.
0: Ave Maria, cheia de graça, o Senhor é convosco. Bendita sois vós entre as mulheres, e bendito é o fruto do vosso ventre, Jesus.
1: Santa Maria, Mãe de Deus, rogai por nós, pecadores, agora e na hora de nossa morte. Amém.
0: Ave Maria, cheia de graça, o Senhor é convosco. Bendita sois vós entre as mulheres, e bendito é o fruto do vosso ventre, Jesus.
1: Santa Maria, Mãe de Deus, rogai por nós, pecadores, agora e na hora de nossa morte. Amém.
0: Ave Maria, cheia de graça, o Senhor é convosco. Bendita sois vós entre as mulheres, e bendito é o fruto do vosso ventre, Jesus.
1: Santa Maria, Mãe de Deus, rogai por nós, pecadores, agora e na hora de nossa morte. Amém.

Pai nosso que estás no céu, santificado seja o vosso nome. Venha a nós o vosso reino, seja feita a vossa vontade, assim na terra como no céu.

0: Amém.
1: Ave Maria, cheia de graça, o Senhor é convosco. Bendita sois vós entre as mulheres e bendito é o fruto do vosso ventre, Jesus.
0: Santa Maria, Mãe de Deus, rogai por nós, pecadores, agora e na hora de nossa morte. Amém.
1: Ave Maria, cheia de graça, o Senhor é convosco. Bendita sois vós entre as mulheres e bendito é o fruto do vosso ventre, Jesus.
0: Santa Maria, Mãe de Deus, rogai por nós, pecadores, agora e na hora de nossa morte. Amém.
1: Ave Maria, cheia de graça, o Senhor é convosco. Bendita sois vós entre as mulheres e bendito é o fruto do vosso ventre, Jesus.
0: Santa Maria, Mãe de Deus, rogai por nós, pecadores, agora e na hora de nossa morte. Amém.
1: Ave Maria, cheia de graça, o Senhor é convosco. Bendita sois vós entre as mulheres e bendito é o fruto do vosso ventre, Jesus.
0: Santa Maria, Mãe de Deus, rogai por nós, pecadores, agora e na hora de nossa morte. Amém.
1: Ave Maria, cheia de graça, o Senhor é convosco. Bendita sois vós entre as mulheres e bendito é o fruto do vosso ventre, Jesus.
0: Santa Maria, Mãe de Deus, rogai por nós, pecadores, agora e na hora de nossa morte. Amém.
1: Ave Maria, cheia de graça, o Senhor é convosco. Bendita sois vós entre as mulheres e bendito é o fruto do vosso ventre, Jesus.
0: Santa Maria, Mãe de Deus, rogai por nós, pecadores, agora e na hora de nossa morte. Amém.
1: Ave Maria, cheia de graça, o Senhor é convosco. Bendita sois vós entre as mulheres e bendito é o fruto do vosso ventre, Jesus.
0: Santa Maria, Mãe de Deus, rogai por nós, pecadores, agora e na hora de nossa morte. Amém.
1: Ave Maria, cheia de graça, o Senhor é convosco. Bendita sois vós entre as mulheres e bendito é o fruto do vosso ventre, Jesus.
0: Santa Maria, Mãe de Deus, rogai por nós, pecadores, agora e na hora de nossa morte. Amém.
1: Ave Maria, cheia de graça, o Senhor é convosco. Bendita sois vós entre as mulheres e bendito é o fruto do vosso ventre, Jesus.
0: Santa Maria, Mãe de Deus, rogai por nós, pecadores, agora e na hora de nossa morte. Amém.
1: Ave Maria, cheia de graça, o Senhor é convosco. Bendita sois vós entre as mulheres e bendito é o fruto do vosso ventre, Jesus.
0: Santa Maria, Mãe de Deus, rogai por nós, pecadores, agora e na hora de nossa morte. Amém.
1: Glória ao Pai, ao Filho e ao Espírito Santo,
0: como era no princípio, agora e sempre. Amém.

0: Pai nosso que estais no céu, santificado seja o vosso nome. Venha a nós o vosso reino, seja feita a vossa vontade, assim na terra como no céu.
1: O pão nosso de cada dia nos dai hoje. Perdoai-nos as nossas ofensas, assim como nós perdoamos a quem nos tem ofendido. E não nos deixeis cair em tentação, mas livrai-nos do mal. Amém.
0: Ave Maria, cheia de graça, o Senhor é convosco. Bendita sois vós entre as mulheres, e bendito é o fruto do vosso ventre, Jesus.
1: Santa Maria, Mãe de Deus, rogai por nós, pecadores, agora e na hora de nossa morte. Amém.
0: Ave Maria, cheia de graça, o Senhor é convosco. Bendita sois vós entre as mulheres, e bendito é o fruto do vosso ventre, Jesus.
1: Santa Maria, Mãe de Deus, rogai por nós, pecadores, agora e na hora de nossa morte. Amém.
0: Ave Maria, cheia de graça, o Senhor é convosco. Bendita sois vós entre as mulheres, e bendito é o fruto do vosso ventre, Jesus.
1: Santa Maria, Mãe de Deus, rogai por nós, pecadores, agora e na hora de nossa morte. Amém.
0: Ave Maria, cheia de graça, o Senhor é convosco. Bendita sois vós entre as mulheres, e bendito é o fruto do vosso ventre, Jesus.
1: Santa Maria, Mãe de Deus, rogai por nós, pecadores, agora e na hora de nossa morte. Amém.
0: Ave Maria, cheia de graça, o Senhor é convosco. Bendita sois vós entre as mulheres, e bendito é o fruto do vosso ventre, Jesus.
1: Santa Maria, Mãe de Deus, rogai por nós, pecadores, agora e na hora de nossa morte. Amém.
0: Ave Maria, cheia de graça, o Senhor é convosco. Bendita sois vós entre as mulheres, e bendito é o fruto do vosso ventre, Jesus.
1: Santa Maria, Mãe de Deus, rogai por nós, pecadores, agora e na hora de nossa morte. Amém.
0: Ave Maria, cheia de graça, o Senhor é convosco. Bendita sois vós entre as mulheres, e bendito é o fruto do vosso ventre, Jesus.
1: Santa Maria, Mãe de Deus, rogai por nós, pecadores, agora e na hora de nossa morte. Amém.
0: Ave Maria, cheia de graça, o Senhor é convosco. Bendita sois vós entre as mulheres, e bendito é o fruto do vosso ventre, Jesus.
1: Santa Maria, Mãe de Deus, rogai por nós, pecadores, agora e na hora de nossa morte. Amém.
0: Ave Maria, cheia de graça, o Senhor é convosco. Bendita sois vós entre as mulheres, e bendito é o fruto do vosso ventre, Jesus.
1: Santa Maria, Mãe de Deus, rogai por nós, pecadores, agora e na hora de nossa morte. Amém.
0: Ave Maria, cheia de graça, o Senhor é convosco. Bendita sois vós entre as mulheres, e bendito é o fruto do vosso ventre, Jesus.
1: Santa Maria, Mãe de Deus, rogai por nós, pecadores, agora e na hora de nossa morte. Amém.
0: Glória ao Pai, ao Filho e ao Espírito Santo,
1: como era no princípio, agora e sempre. Amém.

0: Pai nosso que estais no céu, santificado seja o vosso nome. Venha a nós o vosso reino, seja feita a vossa vontade, assim na terra como no céu.
1: O pão nosso de cada dia nos dai hoje, perdoai-nos as nossas ofensas, assim como nós perdoamos a quem nos tem ofendido. E não nos deixeis cair em tentação, mas livrai-nos do mal. Amém.
0: Ave Maria, cheia de graça, o Senhor é convosco. Bendita sois vós entre as mulheres, e bendito é o fruto do vosso ventre, Jesus.
1: Santa Maria, Mãe de Deus, rogai por nós, pecadores, agora e na hora de nossa morte. Amém.
0: Ave Maria, cheia de graça, o Senhor é convosco. Bendita sois vós entre as mulheres, e bendito é o fruto do vosso ventre, Jesus.
1: Santa Maria, Mãe de Deus, rogai por nós, pecadores, agora e na hora de nossa morte. Amém.
0: Ave Maria, cheia de graça, o Senhor é convosco. Bendita sois vós entre as mulheres, e bendito é o fruto do vosso ventre, Jesus.
1: Santa Maria, Mãe de Deus, rogai por nós, pecadores, agora e na hora de nossa morte. Amém.
0: Ave Maria, cheia de graça, o Senhor é convosco. Bendita sois vós entre as mulheres, e bendito é o fruto do vosso ventre, Jesus.
1: Santa Maria, Mãe de Deus, rogai por nós, pecadores, agora e na hora de nossa morte. Amém.
0: Ave Maria, cheia de graça, o Senhor é convosco. Bendita sois vós entre as mulheres, e bendito é o fruto do vosso ventre, Jesus.
1: Santa Maria, Mãe de Deus, rogai por nós, pecadores, agora e na hora de nossa morte. Amém.
0: Ave Maria, cheia de graça, o Senhor é convosco. Bendita sois vós entre as mulheres, e bendito é o fruto do vosso ventre, Jesus.
1: Santa Maria, Mãe de Deus, rogai por nós, pecadores, agora e na hora de nossa morte. Amém.
0: Ave Maria, cheia de graça, o Senhor é convosco. Bendita sois vós entre as mulheres, e bendito é o fruto do vosso ventre, Jesus.
1: Santa Maria, Mãe de Deus, rogai por nós, pecadores, agora e na hora de nossa morte. Amém.
0: Ave Maria, cheia de graça, o Senhor é convosco. Bendita sois vós entre as mulheres, e bendito é o fruto do vosso ventre, Jesus.
1: Santa Maria, Mãe de Deus, rogai por nós, pecadores, agora e na hora de nossa morte. Amém.
0: Ave Maria, cheia de graça, o Senhor é convosco. Bendita sois vós entre as mulheres, e bendito é o fruto do vosso ventre, Jesus.
1: Santa Maria, Mãe de Deus, rogai por nós, pecadores, agora e na hora de nossa morte. Amém.
0: Ave Maria, cheia de graça, o Senhor é convosco. Bendita sois vós entre as mulheres, e bendito é o fruto do vosso ventre, Jesus.
1: Santa Maria, Mãe de Deus, rogai por nós, pecadores, agora e na hora de nossa morte. Amém.
0: Glória ao Pai, ao Filho e ao Espírito Santo,
1: como era no princípio, agora e sempre. Amém.

0: Pai nosso que estais no céu, santificado seja o vosso nome. Venha a nós o vosso reino, seja feita a vossa vontade, assim na terra como no céu.
1: O pão nosso de cada dia nos dai hoje. Perdoai-nos as nossas ofensas, assim como nós perdoamos a quem nos tem ofendido. E não nos deixeis cair em tentação, mas livrai-nos do mal. Amém.
0: Ave Maria, cheia de graça, o Senhor é convosco. Bendita sois vós entre as mulheres, e bendito é o fruto do vosso ventre, Jesus.
1: Santa Maria, Mãe de Deus, rogai por nós, pecadores, agora e na hora de nossa morte. Amém.
0: Ave Maria, cheia de graça, o Senhor é convosco. Bendita sois vós entre as mulheres, e bendito é o fruto do vosso ventre, Jesus.
1: Santa Maria, Mãe de Deus, rogai por nós, pecadores, agora e na hora de nossa morte. Amém.
0: Ave Maria, cheia de graça, o Senhor é convosco. Bendita sois vós entre as mulheres, e bendito é o fruto do vosso ventre, Jesus.
1: Santa Maria, Mãe de Deus, rogai por nós, pecadores, agora e na hora de nossa morte. Amém.
0: Ave Maria, cheia de graça, o Senhor é convosco. Bendita sois vós entre as mulheres, e bendito é o fruto do vosso ventre, Jesus.
1: Santa Maria, Mãe de Deus, rogai por nós, pecadores, agora e na hora de nossa morte. Amém.
0: Ave Maria, cheia de graça, o Senhor é convosco. Bendita sois vós entre as mulheres, e bendito é o fruto do vosso ventre, Jesus.
1: Santa Maria, Mãe de Deus, rogai por nós, pecadores, agora e na hora de nossa morte. Amém.
0: Ave Maria, cheia de graça, o Senhor é convosco. Bendita sois vós entre as mulheres, e bendito é o fruto do vosso ventre, Jesus.
1: Santa Maria, Mãe de Deus, rogai por nós, pecadores, agora e na hora de nossa morte. Amém.
0: Ave Maria, cheia de graça, o Senhor é convosco. Bendita sois vós entre as mulheres, e bendito é o fruto do vosso ventre, Jesus.
1: Santa Maria, Mãe de Deus, rogai por nós, pecadores, agora e na hora de nossa morte. Amém.
0: Ave Maria, cheia de graça, o Senhor é convosco. Bendita sois vós entre as mulheres, e bendito é o fruto do vosso ventre, Jesus.
1: Santa Maria, Mãe de Deus, rogai por nós, pecadores, agora e na hora de nossa morte. Amém.
0: Ave Maria, cheia de graça, o Senhor é convosco. Bendita sois vós entre as mulheres, e bendito é o fruto do vosso ventre, Jesus.
1: Santa Maria, Mãe de Deus, rogai por nós, pecadores, agora e na hora de nossa morte. Amém.
0: Ave Maria, cheia de graça, o Senhor é convosco. Bendita sois vós entre as mulheres, e bendito é o fruto do vosso ventre, Jesus.
1: Santa Maria, Mãe de Deus, rogai por nós, pecadores, agora e na hora de nossa morte. Amém.
0: Glória ao Pai, ao Filho e ao Espírito Santo,
1: como era no princípio, agora e sempre. Amém.

0: Pai nosso que estais no céu, santificado seja o vosso nome. Venha a nós o vosso reino, seja feita a vossa vontade, assim na terra como no céu.
1: O pão nosso de cada dia nos dai.

0: principal. Amém.
1: Ave Maria, cheia de graça, o Senhor é convosco. Bendita sois vós entre as mulheres e bendito é o fruto do vosso ventre, Jesus.
0: Santa Maria, Mãe de Deus, rogai por nós, pecadores, agora e na hora de nossa morte. Amém.
1: Ave Maria, cheia de graça, o Senhor é convosco. Bendita sois vós entre as mulheres e bendito é o fruto do vosso ventre, Jesus.
0: Santa Maria, Mãe de Deus, rogai por nós, pecadores, agora e na hora de nossa morte. Amém.
1: Ave Maria, cheia de graça, o Senhor é convosco. Bendita sois vós entre as mulheres e bendito é o fruto do vosso ventre, Jesus.
0: Santa Maria, Mãe de Deus, rogai por nós, pecadores, agora e na hora de nossa morte. Amém.
1: Ave Maria, cheia de graça, o Senhor é convosco. Bendita sois vós entre as mulheres e bendito é o fruto do vosso ventre, Jesus.
0: Santa Maria, Mãe de Deus, rogai por nós, pecadores, agora e na hora de nossa morte. Amém.
1: Ave Maria, cheia de graça, o Senhor é convosco. Bendita sois vós entre as mulheres e bendito é o fruto do vosso ventre, Jesus.
0: Santa Maria, Mãe de Deus, rogai por nós, pecadores, agora e na hora de nossa morte. Amém.
1: Ave Maria, cheia de graça, o Senhor é convosco. Bendita sois vós entre as mulheres e bendito é o fruto do vosso ventre, Jesus.
0: Santa Maria, Mãe de Deus, rogai por nós, pecadores, agora e na hora de nossa morte. Amém.
1: Ave Maria, cheia de graça, o Senhor é convosco. Bendita sois vós entre as mulheres e bendito é o fruto do vosso ventre, Jesus.
0: Santa Maria, Mãe de Deus, rogai por nós, pecadores, agora e na hora de nossa morte. Amém.
1: Ave Maria, cheia de graça, o Senhor é convosco. Bendita sois vós entre as mulheres e bendito é o fruto do vosso ventre, Jesus.
0: Santa Maria, Mãe de Deus, rogai por nós, pecadores, agora e na hora de nossa morte. Amém.
1: Ave Maria, cheia de graça, o Senhor é convosco. Bendita sois vós entre as mulheres e bendito é o fruto do vosso ventre, Jesus.
0: Santa Maria, Mãe de Deus, rogai por nós, pecadores, agora e na hora de nossa morte. Amém.
1: Ave Maria, cheia de graça, o Senhor é convosco. Bendita sois vós entre as mulheres e bendito é o fruto do vosso ventre, Jesus.
0: Santa Maria, Mãe de Deus, rogai por nós, pecadores, agora e na hora de nossa morte. Amém.
1: Glória ao Pai, ao Filho e ao Espírito Santo.
0: Como era no princípio, agora e sempre. Amém.

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1: 3 e 8.

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1: O Senhor se aproxima daqueles que o invocam, daqueles que o invocam com o coração sincero, a fim de atender os seus pedidos, ouvir os seus clamores e o salvar. Invocamos.

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1: 13h48.

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2: 4:18.

0: casa grande. Bom dia, bom dia, bom dia. São 4 horas e 33 minutos. Está no ar mais um Brasil Sertanejo através da sua rádio Nazaré FM 89.5. Nesta segunda-feira, 17 de agosto de 2026, Nazaré FM, que tem na direção Cidete Trapasson, nosso bispo Dom Neri, e a apresentação nesta segunda-feira do Brasil Sertanejo fica por esse amigo que vos fala, Carlos Pedroso. Mais uma oportunidade dada ao nosso amigo Júnior Lupe, que está lá na Agrovila, está curtindo aí o Brasil Sertanejo, já está trabalhando, fazendo a desmontagem aí dos equipamentos da JL Sonorização e LED, MV Eventos. Ele, nosso amigo Gabriel, tiveram eventos por lá na Agrovila. E o Carlos Pedroso hoje vem aqui assumir o Brasil Sertanejo nessa manhã de segunda-feira, com a graça de Deus.
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0: E é com muita alegria e satisfação que a gente apresenta esse programa líder em audiência, o Brasil Sertanejo, que leva boa moda a todos os lares de Juína e região.
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0: E como foi o seu final de semana? Fala pro Carlos Pedroso. O meu foi ótimo, com a graça de Deus. Tivemos aí trabalhando no congresso aí da juventude e dos jovens, desde quinta, sexta, sábado e ontem, né? Finalizando com chave de ouro esse grande evento da Diocese de Juína, o Congresso da Juventude. Quero aqui agradecer a Deus e saudar a Trindade Santa para nós começarmos bem a nossa segunda-feira, começarmos bem os nossos trabalhos, em nome do Pai, do Filho e do Espírito Santo. Amém. Sejam todos bem-vindos e bem-vindas. A partir de agora, você pode participar no 6635662702. É o WhatsApp da Rádio Nazaré FM. Pode também participar no WhatsApp do Carlos Pedroso, que é o 99203-3589. Temos um imenso prazer em atender a todos os nossos ouvintes.
1: E por último, Marcos.
0: Bom dia, São José Operário. Bom dia, Setor Industrial, Palmiteira, Padre do Ilha, todos os módulos. Bom dia também aos nossos municípios vizinhos, Castanheira, Juruena, Cotriguaçu. Colniza, bom dia Aripuanã, bom dia Brasnorte, quero saudar nossos amigos aí da ponte do Rio Juruena, meu amigo Rodrigo tá sempre por lá, bom dia também aos nossos amigos do Rio Preto, aí de Terra Roxa, Filadélfia, Fantanilas, bom dia povo de Deus.
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0: Eu já quero saudar aqui o nosso amigo Tertulino Miranda, já mandando mensagem por cá. Tertulino, bom dia. É ele que oferece todo o programa Brasil Sertanejo a todos os ouvintes, né?
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0: E aos amigos, Ana Júlia, Braizinho, a todos os ouvintes, né? Obrigado aí, meu amigo Tertulino. E o Carlos Pedroso vai apresentar os parceiros que trabalham juntamente com o Brasil Sertanejo. 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Também mandando a sua mensagem por cá também, nosso amigo Edivaldo Rigo, Magrão, pede aí, música, oferece para todos os ouvintes. Daqui a pouquinho tem Saudade de Araraquara, um abraço aí, meu amigo Edivaldo Rigo. Também mandando por cá a Ionice Arvelino, já ouvi seu áudio, também A Maria de Lourdes Moreno Brandão, bom dia. Já está preparando seu café, dona Maria? Ou já está tomando aquele cafezinho? Eu já estou com o meu prontinho, meu chimarrão prontinho aqui. A Tânia Golo mandando por cá também. Bom dia, na melhor companhia. Um bom chimarrão e um bom modão, né? No Brasil sertanejo. Obrigado aí, Tânia Golo. E tenha um abençoado semana para você. Vamos trazer música, Padre Ezequiel Dalpozo, Minha Alegria.

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2: Muito bem, estamos de volta, dando sequência aqui no Brasil Sertanejo, nesta segunda-feira. Bom demais estar com vocês nesta madrugada, né? Levando sempre o modão a todos os lares de Juína e região. 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
2: Quero saudar meu amigo Haroldo lá no Guariba. Bom dia, Haroldo. Tudo certo por aí? Por cá tudo certo, graças a Deus. Final de semana, dona Ângela estava aqui na cidade de Juína. Ela e a Isabel, tive a oportunidade de conversar com elas, né? Eita, coisa boa. Aí meus amigos. Faltou nosso amigo Haroldo Vim, né? 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Quem está ligadinho, ligadinho também, se preparando para ir para lida, meu amigo Zezão, grande companheiro do churrasco, né? Fizemos um belíssimo trabalho, nossos amigos do churrasco. Daqui a pouquinho vou mandar um alô para toda a equipe que trabalhou nesse congresso da juventude. Meu amigo Zezão, trabalhando barbaridade, ajudando a gente, né? Zezão, muito obrigado aí pela essa parceria, essa amizade. Deus te abençoe sempre o seu dia e a sua semana. Meu amigo João Antônio também, Batista, também estava com a gente, já participando aqui do Brasil Sertanejo. João, abençoada semana, obrigado também pela amizade e a parceria, nossos grandes amigos aí do churrasco, né? Dona Maria de Lourdes Moreno Brandão já mandou a foto aqui do cafezinho também, tá tomando cafezinho. Dona Tânia Golo também já mandou a foto do chimarrão. Se você tá tomando chimarrão, se você tá tomando aquele cafezinho, manda a foto aqui pra nós mandar um alôzinho pra você. 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Sai curtindo também, né? Vamos trazer música, vamos trazer aí o trio Parada Dura, Mara Pesada. Bom dia!

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1: São 4 horas e 55 minutos, dando sequência no Brasil Sertanejo. Eunice Avelino, pé de música, nossa, a senhora Aparecida, né? Daqui a pouquinho tem pra senhora, ela que oferece para todos os ouvintes. Diz que é ouvinte de carteirinha aqui do Brasil Sertanejo, nosso amigo Júnior Lupe. Valeu, dona Eunice. Também a dona Maria Souza Lucas participando. Bom dia, Carlos Pedroso. Tudo bem? Tudo bem, graças a Deus. Abençoada semana para vocês também. 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Um abraço aí ao Tiagão, que faz parte também da equipe, nosso amigo Cleiton Franco. Cleiton, um abraço para você também, abençoada semana e bons negócios. Meu amigo Zezão tá dando carona pro Carlos Pedroso, indo pra Lida. Abençoado trabalho para você, Zezão. Também quero saudar, deixa eu ver por aqui, meu amigo Silvio Lobato, também participando aqui do Brasil Sertanejo. Bom dia, Silvio. Quero saudar meu amigo Neri, aí da borracharia do Posto Preto. Bom dia, Neri. Abençoado trabalho para você, a todos os seus companheiros. 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Já tá tomando chimarrão, meu amigo Orlando. Então vamos ouvir aí, Orlando, é pra você, essa aí também, João Careiro, ó Senhora Aparecida.

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0: 5h09, Brasil Sertanejo, nesta segunda-feira, 17 de agosto de 2026. Sejam todos bem-vindos. Obrigado aí pela participação de todos os nossos amigos que podem participar. Você que não participou ainda, no 6635662602, é o WhatsApp aqui da Rádio Nazaré FM. Peça sua música, mande a foto aí do chimarrão, mande a foto do seu cafezinho. Vamos ter o imenso prazer de mandar aquele alô mais que especial para você, meu amigo ouvinte. 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Vamos trazer música, pouca conversa e bastante música aqui no Brasil Sertanejo. Chico Amado e Xodó, Telefone no Ar.
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2: Muito bem, o Brasil Sertanejo.
3: Riachão das Alagoas.
2: 5 horas e 16 minutos nessa segunda-feira. E como é bom estar por cá apresentando esse programa que leva boa música sertanejo a todos os lares de Juína e toda a região. 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Um abraço, meu amigo Águido. 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Eu quero mandar um alô todo especial ao grupo do churrasqueiro que trabalharam nesse final de semana, desde quinta-feira, preparamos aí, né, na sexta-feira 300 quilos de frango, no sábado 400 quilos de frango, ontem 500 quilos de carne para o Congresso da Juventude, onde veio jovem lá do Guariba, de toda a região aí, toda a diocese de Juína, para esse grande evento aí do Congresso da Juventude. Contamos aí com muitos parceiros, muitos amigos que trabalharam junto com a gente aí no churrasco, preparando toda essa alimentação. Eu quero saudar também a todos que trabalharam das paróquias, Nossa Senhora da Paz, Sagrado Coração de Jesus, Santa Catarina, também Santo Agostinho e também lá de Castanheira. Todas as paróquias aí se juntaram para trabalhar nesse grande evento aí da juventude, o Congresso da Juventude. Foi muito bonito, ontem participamos da missa, foi muito bonito, emocionante ver os jovens aí participando desse grande evento da Diocese de Juína. E eu quero mandar um alô especial à equipe do Carlos Pedroso, equipe que trabalhou aí no churrasco, meu amigo Arlindo, meu amigo Edson, lá

Também o meu amigo Gilberto Lobato, João Antônio Batista, o Luiz Carlos, Laércio Beton, também Laudemir Peruso, o Luiz Carlos Miranda, meu compadre, também está na escuta do programa, meu filho Matheus, também o Marcos Olivati, aí da Papelaria Brasil, também o meu amigo Mauro, também o Paulo Sérgio, Sidney Almeida, Silvio Lobato e também o meu amigo Mike Zaniolo, que teve aí nessa quinta-feira também, queimou a sua casa, né? Quase toda queimada, mas não deixou de ajudar a gente ali na churrasqueira. Mike, muito obrigado, Deus te abençoe nessa reconstrução da sua casa. Vamos trazer música, vamos trazer aí toalha molhada. Bom dia, povo de Deus.

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2: Muito bem, 5 horas e 23 minutos. Eu não posso esquecer também que estava junto com o grupo do churrasco, meu amigo Zezão, que está indo para Lida. Zezão, abençoado domingo, abençoado trabalho para você, abençoado segunda-feira, né? Eu estava ajudando desde sábado a gente lá no churrasco. Abraço, Zezão. Quero saudar, deixa eu ver por aqui, curtindo o Brasil Sertanejo. José Paulo, bom dia, bom dia. Também deixa eu ver aqui a Lúcia Hermes, dona Lúcia, abençoada segunda-feira para a senhora, tomando seu chimarrão, curtindo também o Brasil Sertanejo. Quero saudar, deixa eu ver por aqui também, curtindo a dona Vera Lúcia, bom dia, bom dia. Também quero saudar meu amigo Josimar, popular Tuca, bom dia Tuca, tudo certo, dando carona, indo pro trabalho, curtindo o Brasil Sertanejo. O grande gerentão aí do Alto Posto 2001. Quero saudar também meu amigo João Carlos, também aí do Posto M5, também esteve com a gente na sexta-feira, também lá no churrasco, meu amigo João Carlos, aí do Posto M5. João, muito obrigado aí por essa amizade, essa parceria também, e uma boa segunda-feira para você, abençoada. 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
1: Muito bem, dona Marta Lúcia de Deus, bom dia. Está curtindo o Brasil também Sertanejo. Bom dia, bom dia. Meu amigo Luciano Torneiro também está curtindo. Meu amigo Juarez, lá da Mitsubishi, também mandando a sua mensagem por cá, curtindo o Brasil Sertanejo. Abençoada segunda-feira para todos os nossos amigos. Então é ligado no Brasil Sertanejo. Também, deixa eu ver por aqui, também o Ézio lá da linha J, bom dia, estamos ligadinhos no programa. Nilce e o Sérgio também mandando a sua mensagem aqui. Já já vou trazer a Ademar Pereira, valorizando velhos amigos. Essa vai pro meu amigo Valdecir da Decorgesso, dona Lorena, seu Ervino, já estão mateando, curtindo também o Brasil Sertanejo. Passavam. Meu amigo Rogério também, né? Um abraço aí, Rogério Fernandes. Está ligadinho no Brasil Sertanejo, está com o chimarrão pronto. Um abraço, Rogério, muito obrigado. Aí o Piramboia, né? Popular Piramboia, curtindo a Nazaré FM, tomando aquele chimarrão gostoso. E essa é para vocês, meus grandes amigos, meus novos e velhos amigos, que eu não esqueço de jeito nenhum. Essa música conta toda essa história. Ademar Pereira, valorizando velhos amigos.

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Um abraço, meu amigo Júnior Lupa, está lá na Agrovila, está aí curtindo o Brasil Sertanejo. Gabriel, abençoada segunda-feira para vocês aí, né? E vem aí a grande festa da Paróquia Santo Agostinho, dia 29 e 30 de agosto, né? No sábado tem a dobradinha, depois do bailão, animação aí da JL Sonorização e LED, MV Eventos e também o Nando do Foró. Também no domingão tem a Santa Missa, né, às 8 horas, e depois o delicioso almoço com churrasco. E no finalzinho do dia, né, aí será aí com chave de ouro o show de prêmios da Paróquia Santo Agostinho. Abraça toda a coordenação da paróquia, juntamente com o Padre Jefferson, preparando esse momento especial para toda a comunidade juinense. 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Um abraço, Tiagão, tá lá na tiragem do leite. Meu amigo Ezio, o Ezio lá da linha J, pede aí Boi Soberano, oferece para o Xexê, ou também o André Arias e todos que estão na escuta do programa. Abençoada segunda-feira para você e semana, né? Meu amigo André Arias também mandando mensagem por cá, né? Curtindo também o Brasil Sertanejo. Juliana Aparecida dos Santos, bom dia, Carlos Pedroso. Estou ligado aqui na Nazaré FM. Valeu, Juliana. Abençoada segunda-feira para ti. Meu amigo Walter, já eu vou ouvir seu áudio aí, mandando também sua mensagem por cá, né? 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

0: dia, hein?
1: Muito bem, meu amigo André Arias, quer parabenizar aí a sua cunhada, né, e comadre Irene Saturnino, que está de aniversário hoje. Parabéns aí, Irene, que Deus te abençoe sempre. É, meu amigo Sidney também está na, escuta o programa. Que Deus te abençoe com muita saúde, muita paz e vida longa para você, Irene. Meu amigo André Retebui também aí, o abraço do Ezio lá, da linha J, né? Está curtindo o Brasil Sertanejo e vai ouvir agora, né? Tião Careiro Padinho, Boi Soberano, bom dia.

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Meu amigo caminhoneiro está aí dando carona pro Carlos Pedroso. Meu amigo Walter está aí a caminho de Aripuanã. É de música, shot do caminhoneiro. Oferece para todos aí da rodagem que estão aí dando carona pro Brasil sertanejo. Walter, abençoada semana. Deus abençoe seu caminho aí, seu trabalho nas estradas. Está dando carona aí pro Brasil sertanejo, né? Muito obrigado aí pela sintonia, participação aqui na Nazaré FM. Já tem aí os filhos do Rio Grande, shot do caminhoneiro. A todos os caminhoneiros que estão chegando na nossa cidade, sejam bem-vindos. E aqueles que estão dando carona aí, indo a outros estados, que Deus abençoe o caminho de vocês. Essas estradas aí tão perigosas, barbaridade, né? Deixa eu saudar também os nossos amigos aqui, estão curtindo lá em Castanheira. Meu amigo Pedro, bom dia, Pedro. Tudo certo por aí? Por cá tá tudo certo, né? Abençoada segunda-feira para ti também. 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Meu amigo Valmir também mandando aqui seu recadinho. Bom dia, Valmir. Abençoada segunda-feira para ti também, né? Curtindo também o Brasil sertanejo. Meu amigo Gilberto Lobato, toda a família Lobato estão aí curtindo aí na Flor da Serra, curtindo a Nazaré FM. Vamos trazer música, vamos trazer aí os filhos do Rio Grande, shot do caminhoneiro, essa vai para todo da rodagem.

Muito bem, vem chegando Amado Batista, Nossa Senhora Aparecida, a música que antecede a nossa oração desta manhã de segunda-feira. Bom dia, bom dia.

0: anjo do Senhor anunciou a Maria, e ela concebeu do Espírito Santo. Ave Maria, cheia de graça, o Senhor é convosco. Bendita sois vós entre as mulheres, e bendito é o fruto do vosso ventre, Jesus. Santa Maria, Mãe de Deus, rogai por nós, pecadores, agora e na hora de nossa morte. Amém. Eis aqui a serva do Senhor, faça-se em mim segundo a vossa palavra. Ave Maria, cheia de graça, o Senhor é convosco. Bendita sois vós entre as mulheres, e bendito é o fruto do vosso ventre, Jesus. Santa Maria, Mãe de Deus, rogai por nós, pecadores, agora e na hora de nossa morte. Amém. E o Verbo divino se fez homem e habitou entre nós. Ave Maria, cheia de graça, o Senhor é convosco. Bendita sois vós entre as mulheres, e bendito é o fruto do vosso ventre, Jesus. Santa Maria, Mãe de Deus, rogai por nós, pecadores, agora e na hora de nossa morte. Amém. Rogai por nós, Santa Mãe de Deus, para que sejamos dignos das promessas de Cristo.
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1: Muito bem, Brasil sertanejo, segunda-feira, 17 de agosto. Sejam todos bem-vindos e bem-vindas aqui nesta segunda-feira na Rádio Nazaré FM. E hoje a apresentação do Brasil Sertanejo é que esse amigo que vos fala, Carlos Pedroso. Amanhã o nosso amigo Júnior Lupe estará de volta aqui assumindo os comandos do Brasil Sertanejo. Ele que está lá na Agrovila, está na desmontagem aí do equipamento da JL. Estará de volta aqui, eu quero aqui desde já agradecer por mais essa oportunidade de apresentar o Brasil Sertanejo. Eu quero saudar, deixa eu ver por cá, o meu amigo que está ligadinho, o Tiago, seu papai também, seu José Modesto, um abraço Tiago, abençoado trabalho para vocês aí, estão na tiragem do leite, valeu meu amigo, Deus te abençoe sempre. 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Meu amigo Rogério, seu papai, aí estão curtindo o Brasil Sertanejo. 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
1: Meu amigo Gilberto, qualquer hora nós vamos assar mais um pouquinho de carne, né? Ele tá mandando aqui, Carlos, quando que nós vamos assar mais carne, né? Qualquer hora, né? Valeu, Gilberto, um abraço pra você, grande companheiro aí do churrasco. Tá ligado aí a família Lobato, né? Muito bem, também deixa eu ver por cá, a Lucinei do Carmo também, Oliveira, está ligadinho lá na Fazenda Berneck, um abraço a todos da Fazenda Berneck, estão ligados no programa, abençoado trabalho para vocês aí, meu amigo Zé Mineiro, aí está no Cavalo Morto, né, pesquisa, estão curtindo o Brasil Sertanejo também, deixa eu ver por aqui, meu amigo Adelino, né, está no módulo 2 também, curtindo o Brasil Sertanejo, Popular Castanheira. Também quero saudar aí os nossos amigos lá do setor aeroporto, o seu Renato, Dona Neuza Padilha, os papais aí, nosso grande companheiro Regis Padilha aqui da Nazaré FM. Também Dona Maria Bressan, seu Urbano aí no módulo 5, estão curtindo também o Brasil Sertanejo. Bom dia, bom dia. Temos mais participação aqui, deixa eu ver, o meu amigo Miguel Teixeira também está curtindo lá na chácara. Miguel, abençoado dia para você e toda a sua família. Lá no Rio Preto está a Berenice, o Sidney, meu amigo Kiki, estão ligados aqui na Nazaré FM. Meu amigo Aguinaldo e Azete aí da Refritec, já estão de pé, né? Um abraço para todos vocês, estão aí na linha J também curtindo. Deixa eu mandar um abraço aí, a família Arigote, estão mateando aí, meu amigo Aldenor, né, os nossos amigos aí, curtindo a Nazaré FM. Lá na linha 9 também está curtindo aí, meu amigo Americano, meu amigo Chicuta, o Edinho, né? Estão curtindo a Nazaré FM.
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1: Lá na comunidade São Justino, tá o professor Darcy também ligadinho, seu Leomar, dona Maristela, toda a família aí curtindo a Nazaré FM, toda a comunidade São Justino. Lá na Palmiteira também está curtindo o Brasil Sertanejo, minha comadre Dati, meu compadre Pereira, abençoada segunda-feira para vocês também, né? Dona Maria Cazuza, já vou ouvir seu áudio, está aí na São José Operário, curtindo a Nazaré FM e vai curtir essa linda canção em nome da Novo Eletro, a loja do gringo, que completa 20 aninhos, você 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

6h17. Meu amigo Edevan Miranda, dando carona pro Brasil Sertanejo. Abençoada segunda-feira, abençoada semana pra você, meu amigo. Bom trabalho. Deus te abençoe, você e toda a sua família. Obrigado aí pela participação. A dona Maria Cazuza, lá da São José Operário, pede música do Baitaca, pedido de pai pra filho, né? Merece para todos os ouvintes. Diz que desde a abertura do programa estava lá já tomando o seu cafezinho. Abençoada segunda pra você também, Maria. Também a Ione Tomás, abençoada segunda-feira pra você também, Ione, toda a sua família. E já vamos trazer aí Baitaca, pedido de pai para filho, em nome todo especial da transportadora Graef, transportando aí seus bovinos aí para todo o Mato Grosso, né? 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

de você. 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

Nazaré FM 6:26, chegando no final de mais uma edição do Brasil Sertanejo, nesta segunda-feira, 17 de agosto de 2026. Queremos aqui, primeiramente, agradecer a Deus por nos conceder vida e saúde, mais um dia de trabalho. Agradecer você que participou aqui do Brasil Sertanejo, muito obrigado aí pela sintonia. A você também que não participou, muito obrigado também. Quero agradecer também a direção, se desta passou, nosso bispo Dom Neri. E o oficial aí do Brasil Sertanejo, nosso amigo Júnior Lupe, que amanhã estará de volta. Agradecer por mais essa oportunidade aqui, apresentar esse programa, líder em audiência. Obrigado, Júnior. 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grandes parceiros aqui do Brasil Sertanejo. Desejo a você uma abençoada segunda-feira, abençoada semana. Eu volto na próxima oportunidade aqui para apresentar o Brasil Sertanejo. E domingo tem aí o Querência Amada com Carlos Pedroso. Abençoada semana para todos vocês. A última, Chitãozinho Chororó. Fogão de lenha. Tchau, tchau.

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1: Irmãos e irmãs, paz e bem.
2: Paz e bem.
1: Ao meditarmos o encontro de Jesus com o jovem rico, contemplemos a vocação que nasce do olhar amoroso de Jesus Cristo. Continue a nos chamar e a deixar-nos o que nos prende e segui-lo com liberdade e coragem. Celebremos com fé e alegria.

0: Em nome do Pai, do Filho e do Espírito Santo.
1: Amém.
0: A graça de nosso Senhor Jesus Cristo, o amor do Pai e a comunhão do Espírito Santo estejam convosco.
1: Bendito seja Deus que nos reuniu no amor de Cristo.
0: Queridos irmãos e irmãs, sejam todos bem-vindos, bem-vindas, também a todos que nos ouvem através da Rádio Maria de Nazaré. Rezemos por todas as intenções que trazemos em nossos corações, rezamos também por todos aqueles que mais precisam, passam por momentos de provações, enfermidades, que nossa oração possa chegar a todos. Iniciando, nos deparamos com a misericórdia de Deus, pois sabemos que somos pecadores, por isso peçamos perdão cantando.

0: Jesus, Pai misericordioso, tenha compaixão de nós, perdoe os nossos pecados e nos conduz à vida eterna.
1: Amém.
0: Oremos. Ó Deus, preparastes para quem vos ama bens que nossos olhos não podem ver. Acendei em nossos corações a chama da caridade, para que, amando-vos em tudo, acima de tudo, corramos ao encontro das vossas promessas que superam todo desejo. Por nosso Senhor Jesus Cristo, vosso Filho, que é Deus e convosco vive e reina na unidade do Espírito Santo por todos os séculos dos séculos.
1: Amém.

0: palavra do Senhor foi-me dirigida nestes termos: Filho do homem, vou tirar de ti, por um mau súbito, o encanto de teus olhos. Mas não deverás lamentar-te, nem chorar ou derramar lágrimas. Geme em silêncio, sem fazer um luto dos mortos. Põe o turbante na cabeça, calça a sandália nos pés, sem encobrir a barba, nem comer o pão dos enlutados. Eu tinha falado ao povo pela manhã, e à tarde minha esposa morreu. Na manhã seguinte, fiz como me foi ordenado. Então o povo perguntou-me: não nos vai explicar o que tem a ver conosco as coisas que tu fazes? Eu respondi-lhes: a palavra do Senhor foi-me dirigida nestes termos: fala a casa de Israel. Assim diz o Senhor Deus: vou profanar o meu santuário, o objeto do vosso orgulho, o encanto de vossos olhos, o alento de vossas vidas. Os filhos e as filhas que lá deixastes tombarão pela espada. E fareis assim como eu fiz: não cobrireis a barba, nem comereis o pão dos enlutados, levareis o turbante na cabeça, as sandálias nos pés, sem vos lamentar nem chorar. Definhareis por causa de vossas próprias culpas, gemendo uns para os outros. Ezequiel servirá para vós como um sinal. Fareis exatamente o que ele fez. Quando isso acontecer, sabereis que eu sou o Senhor Deus. Palavra do Senhor.
1: Graças.

0: darás falso testemunho. Honra teu pai e tua mãe e ama teu próximo como a ti mesmo. O jovem disse a Jesus: tenho observado todas estas coisas, o que ainda me falta? Jesus respondeu: se tu queres ser perfeito, vai, vende tudo o que tens, dá o dinheiro aos pobres e terás o tesouro no céu. Depois, vem e segue-me. Quando viu isso, o jovem foi embora cheio de tristeza, que era muito rico. Palavra da salvação.
1: Glória ao Senhor.
0: Meus irmãos e irmãs, já ouvimos várias vezes este evangelho, onde a pergunta vem ao nosso encontro, vem duas perguntas que nos colocam diante do resumo deste evangelho: o que devo fazer para ganhar a vida eterna? Se tu queres ser perfeito, vai vendo tudo o que tens e terás o tesouro no céu. E resumindo essas duas frases aqui que o evangelista Mateus nos coloca, ele nos coloca principalmente diante da perfeição do seguimento de Jesus, nos coloca as condições para seguir Jesus e, em primeiro lugar, nos coloca diante do desapego. E também esse desapego aqui apresentado neste evangelho para nós, quando nos aprofundamos nas interpretações teológicas, não significa viver sem nenhum recurso, não ter nada, mas sim significa rejeitar os recursos que ocupam o primeiro lugar em nossa vida, a não ser Deus. Vamos ver que o jovem sai triste aqui, pois se colocava as coisas deste mundo em primeiro lugar. O evangelista vem nos dizer: para ganhar a vida eterna, para nos encontrarmos com a perfeição de Deus, não precisamos renunciar ou não ter nada aqui neste mundo, mas sim colocar em primeiro lugar as coisas de Deus, não as coisas deste mundo. Amém. Podemos ficar de pé após cada invocação. Vamos dizer: velai, Senhor, sobre vossos filhos e filhas.
1: Velai, Senhor, sobre vossos filhos e filhas.
2: Peçamos ao Senhor que nossa comunidade viva com fidelidade ao Evangelho, fortalecendo a unidade e a comunhão fraterna no presente.
3: Velai, Senhor, sobre vossos filhos e filhas. Velai, Senhor, sobre vossos filhos e filhas.
2: Peçamos ao Senhor que, iluminados pelos ensinamentos de Cristo, sejamos testemunhas firmes de esperança e servidores dedicados aos necessitados, rezemos ao Senhor.
3: Velai, Senhor, sobre vossos filhos e filhas. Glória ao Pai, ao Filho e ao Espírito Santo.
1: Glória ao princípio, agora e sempre. Amém.
3: E podemos nos sentar para o canto de preparação das oferendas.

0: Orai, irmãos e irmãs, para que o nosso sacrifício seja aceito por Deus Pai Todo-Poderoso. Ó Deus, nós vos apresentamos as nossas oferendas e trocamos convosco os nossos dons, oferecendo-vos o que nos destes. Esperamos receber vós em nós, por Cristo nosso Senhor.
1: Amém.
0: O Senhor esteja convosco.
1: Ele está
0: no meio de nós. Corações ao alto. Demos graças ao Senhor, que é nosso Deus.
1: É nosso dever e nossa salvação.
0: Na verdade, é digno e justo, é nosso dever e salvação dar-vos graças sempre em todo lugar, Senhor Pai Santo, por vosso amado Filho Jesus Cristo. Ele é a vossa palavra pela qual tudo criastes. Ele é o nosso Salvador e Redentor, que se encarnou pelo Espírito Santo e nasceu da Virgem Maria. Ele, para cumprir vossa vontade e adquirir para vós um povo santo, estendeu os braços na hora da sua paixão, a fim de vencer a morte e manifestar a ressurreição. Por isso, com os anjos e todos os santos, proclamamos a vossa glória, juntos cantando.

0: Na verdade, ó Pai, vós sois santo e fonte de toda santidade. Santificai, pois, estes dons, derramando sobre eles o vosso Espírito, a fim de que se tornem para nós o corpo e o sangue de nosso Senhor Jesus Cristo. Estando para ser entregue e abraçando livremente a paixão, Jesus tomou o pão, pronunciou a bênção de ação de graças e deu a seus discípulos, dizendo: Tomai todos e comei, isto é o meu corpo que será entregue por vós. Do mesmo modo, ao fim da ceia, ele tomou o cálice em suas mãos, dando graças, novamente o entregou a seus discípulos, dizendo: Tomai todos e bebei, este é o cálice do meu sangue, o sangue da nova e eterna aliança, que será derramado por vós e por todos para a remissão dos pecados. Fazei isto em memória de mim. Mistério da fé.
1: Anunciamos, Senhor, a vossa morte, e proclamamos
0: a vossa redenção.
1: Vinde, Senhor Jesus.
0: Celebrando, pois, o memorial da morte e ressurreição do vosso Filho, nós vos oferecemos, ó Pai, o pão da vida e o cálice da salvação. E vos agradecemos porque nos tornastes dignos de estar aqui na vossa presença e vos servir. Suplicantes vos pedimos que, participando do corpo e sangue de Cristo, sejamos reunidos pelo Espírito Santo num só corpo.
1: O Espírito
0: Lembrai-vos, ó Pai, da vossa Igreja que se faz presente pelo mundo inteiro, que ela cresça na caridade em comunhão com o Papa Leão, com o nosso Bispo Dom Neri, com os bispos do mundo inteiro, presbíteros, diáconos e todos os ministros do vosso povo. Lembrai-vos também na vossa misericórdia dos nossos irmãos e irmãs que adormeceram na esperança da ressurreição e de todos os que partiram desta vida. Acolhei-os junto a vós na luz da vossa face. Enfim, nós vos pedimos, tende piedade de todos nós e dai-nos participar da vida eterna com a Virgem Maria, Mãe de Deus, São José, seu esposo, os apóstolos e todos os santos que neste mundo viveram na vossa amizade, a fim de vos louvarmos e glorificarmos por Jesus Cristo, vosso Filho. Por Cristo, com Cristo e em Cristo, a vós, Deus Pai Todo-Poderoso, na unidade do Espírito Santo, toda honra e toda glória, agora e para sempre.
1: Amém.
0: E com a oração que Jesus nos ensinou, juntos rezemos: Pai nosso, que estais no céu, santificado seja o vosso nome. Venha a nós o vosso reino. Seja feita a vossa vontade, assim na terra como no céu. O pão nosso de cada dia nos dai hoje. Perdoai as nossas ofensas. Nós perdoamos a quem nos tem ofendido, e não nos deixeis cair em tentação, mas livrai-nos do mal. Livrai-nos de todos os males, ó Pai, e dai-nos hoje a vossa paz. Ajudados pela vossa misericórdia, sejamos sempre livres do pecado e protegidos de todos os perigos, enquanto, vivendo a esperança, aguardamos a vinda do Cristo Salvador. Senhor Jesus Cristo, dissestes aos vossos apóstolos: Eu vos deixo a paz, eu vos dou a minha paz. Não olhei os vossos pecados, mas a fé que anima a vossa Igreja. Dai-lhe, segundo o vosso desejo, a paz e a unidade. Vós que sois Deus com o Pai e o Espírito Santo. A paz do Senhor esteja sempre convosco. Cordeiro de Deus,
1: que tirais os pecados do mundo, tende piedade de nós. Cordeiro de Deus, que tirais os pecados do mundo, tende piedade de nós.
0: Felizes os convidados para a ceia do Senhor. Eis o Cordeiro de Deus que tira o pecado do mundo.

corpo e sangue de Cristo. Corpo e sangue de Cristo. Corpo e sangue de Cristo. Corpo e sangue de Cristo. Corpo e sangue de Cristo. Corpo e sangue de Cristo.

0: Oremus. Unidos a Cristo por este sacramento, humildemente imploramos vossa clemência, Senhor, para que a Ele configurados na terra, mereçamos participar da sua glória no céu. Por Cristo nosso Senhor.
1: Amém.
0: Ave Maria, cheia
1: Vosso,
0: bendita sois vós entre as mulheres, e bendito é o fruto do vosso
1: ventre, Jesus. Santa Maria, Mãe de Deus, rogai por nós, pecadores, agora e na hora de nossa morte. Amém.
0: O Senhor esteja convosco. Desça sobre cada um de vós e permaneça em vossos corações. A bênção e a proteção de Deus Todo-Poderoso, Pai, Filho e Espírito Santo.
1: Amém.
0: Vamos em paz, uma abençoada semana a todos e que Deus sempre vos acompanhe.

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6: Quando foi a última vez que você comeu lentilha? Esse alimento simples é uma ótima fonte de proteína vegetal e ainda oferece fibras, ferro, folato e outros nutrientes importantes. As fibras ajudam no funcionamento do intestino e também aumentam a sensação de saciedade. A lentilha pode aparecer na alimentação de várias maneiras, acompanhando arroz, em sopas, saladas ou outras preparações. E tem uma vantagem interessante: variar entre lentilha, feijão, ervilha e outras leguminosas ajuda a deixar o cardápio menos repetitivo e mais diversificado. Alimentação saudável também pode ser simples, acessível e gostosa. Cuide-se bem.
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0: bom dia! Olha, estamos chegando. É segundo. Muito bem, bom dia para você. Uma ótima manhã de segunda-feira, 17 de agosto do ano de 2026. A partir de agora, muita música, muita informação para você na sua manhã de segunda-feira. Eu daqui, você daí, vamos juntos, portanto, até às 11 horas desta manhã de segunda-feira, com muita música, com muita informação para você. Bom dia para você na sua casa, no seu trabalho. Bom dia para você que dá carona aí no som do seu carro. Bom dia para você no fone de ouvido, no aplicativo, enfim, onde quer que você esteja. Ótima manhã de segunda-feira. Hoje é dia municipal do Camelô em Minas Gerais. A gente lembra também como fundação da CGT em 1962. Lembramos também como dia de São Jacinto. Faltando aí 136 dias para o ano de 2027. Aquele abraço para você na sintonia. Bom dia para você que hoje completa mais um ano de vidas. Aniversariantes do dia. Parabéns, sucesso. Parabéns pra você. 7:09.
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0: Evite acusar e criticar. Procure antes colaborar, sobretudo com seu exemplo digno e nobre. Tudo tem razão de ser na vida, embora nem sempre saibamos compreender, porque não temos uma visão completa, já que só podemos ver a superfície das coisas e também das pessoas. Deixe o julgamento àquele que vê os corações e que está dentro de cada um de nós, lendo os mais secretos pensamentos e intenções. Pense nisso. 7:10.

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0: Muito bem, bom dia alegria, bom dia para você nessa manhã de segunda-feira, bom dia para você que sintoniza Mais Ouvido a partir de agora, muita música para você, muita informação, galerinha já interagindo por aqui, através do nosso WhatsApp, temos participações, quero mandar um bom dia para minha amiga Érica Vieira de Santana, tá na sintonia acompanhando a programação, bom dia também para Maria Aparecida dos Santos. Regis, gostaria de ouvir com Zezé de Camargo e Luciano, Vivendo por Viver. Vamos trazer na programação a Nair Moreira. Bom dia, Regis, bom dia a todos. Gostaria de ouvir a canção do João Mineiro e Marciano, Para Com Isso. A qual ofereço para você, para o William, para as amigas Odete, Natália, Alzenir, para Maria José, para Edivane, para Vivian, para Renilda, para Sandra, para mãe, para todos os ouvintes, para todos da Nazaré, que tenhamos uma semana abençoada por Deus. Valeu, Nair! Um abraço, obrigado pela participação, Nair Moreira, na sintonia da Mais Ouvida. Tudo de bom! Quero mandar um bom dia também para Juliana Aparecida dos Santos. Bom dia, Regis. Estou ligadinha hoje. Gostaria de ouvir a música Noite de Núpcias com Adalberto e Adriano, a qual ofereço para a mamãe genuína, também as amigas Luciane Bortolini e Edilaura. Para você, Regis, e para todos que estão ligados na programação. Valeu, Juliana! Obrigado pela participação, tudo de bom. Deixa eu ver quem mais. A Silvia Cristina Barros tá na sintonia também, acompanhando a programação. Alô, Silvia!
2: Bom dia, meu amigo Regis.
0: Bom dia!
2: Cadeira amiga? Você foi Sônia Família, Dona Lourdes Família, Madrinha Marlene Família, tá Lucimara, Sueli, Silmara, Tia Toinha, pro Zé, pra Geni, pra Helena, Sirlei, Sirlene, Vó Neuza, para Rosa, para Dirce, para Aline, para Leda, para Rosa, para o Rafael, para o Hélito, para Dona Maria, para o seu Fermino, para Alcione, para vocês tudo da rádio, para todos os amigos e amigas. Tchau, obrigado. Só moda um modinha não, Regis.
0: Ok, valeu, grande abraço, portanto, minha amiga Silvia Cristina Barros, está na sintonia. Laura, lá na Palmeira, bom dia.
3: Bom dia, Regis. Regis, pra mim aquela música, 13 de maio. Amanhã é meu aniversário. Eu peguei esse pra vocês da rádio, se vocês estiverem escutando, vocês estão abençoados segunda-feira.
0: Ok, valeu Laura, obrigado pela participação lá na Palmeira, tá na sintonia. Bom dia para Maria Souza Lucas, também tá ligadinha curtindo a programação. E a Genuína, né? Ela diz assim, ó, bom dia Regis, tô aqui, tô ligada. Valeu Genuína, grande abraço, muito obrigado pela participação aqui da Mais Ouvida. Tô aqui, tô ligada. Valeu Genuína, grande abraço, muito obrigado pela participação.

0: Barrerito Cadeira Amiga, você ouviu aqui no programa Show da Manhã, agora são 7 horas 27 minutos.
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0: A melhor rádio para o melhor ouvinte, obrigado pelo carinho da sua sintonia, quero aqui mandar um forte abraço, nós temos participações, interagindo está, portanto, através do nosso WhatsApp, eu tenho aqui a participação da Odete Camerão. Alô, Odete, bom dia. Ela diz assim: Regis, gostaria de ouvir com os Baitaca Cabelo Branco. Vai para toda a família, para vocês. Vai para as amigas Nair Moreira, Suzana Greim, madrinha Marlene, também a Cleusa Rosa, para quem estiver ouvindo e gostar da música. Abençoada semana para todos nós. Valeu, Odete, obrigado pela participação. E quero mandar um bom dia também, vamos trazer antes do programa Experiência de Deus, o pedido da minha amiga Sônia Guebara, pediu com o Padre Zezinho em prol da vida, né? Oferecendo para todos da família, para todos da rádio, para Nena Preta, também para Josefa. Valeu, Sônia Guebara, obrigado pela participação. E a Laura, lá na Palmeiteira, na sintonia, né? Pediu a canção 13 de maio, vamos trazer aqui com Eliana Ribeiro, né? Pra gente curtir na programação. Agora 7 horas 28 minutos.

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10: Sete e trinta e seis.

0: Muito bem, Maitaca Cabelos Brancos, você ouviu aqui no programa Show da Manhã, 7h40. É a melhor rádio para o melhor ouvinte. Obrigado pelo carinho da sua sintonia nesta manhã, portanto, de segunda-feira. Nós vamos trazer mais participações. Helena Beatriz, bom dia.
1: Quero ouvir a música do Lourenço Lorival, Menina da Ordem.
0: Certo.
1: Pereço pra Cecília. Pereço pra Silva, minha amiga. Pereço pra Maria, lá de Modo 5. E pra vocês todos da rádio.
0: Ok.
1: E todos os ouvintes, pra Tereza e pra Maria França.
0: Valeu,
1: tá?
0: Helena. Obrigado pela participação. Alô, meu amigo Ademir Batista, o Mirão.
2: Bom dia. Meu amigo, aqui tá você.
0: Joia. Beleza.
2: Espero que foi bem. O meu jogo foi bom, graças a Deus. Recuperadíssimo, meu amigo, com a vista. Mas, graças a Deus, ainda tô tendo medo de um pouco de poeira e fumaça, né? Contamos da fumaça, poeira, mais do olho. Mas mais, tá tudo na paz, meu amigo.
0: Beleza.
2: Meu coisa amado, Batista.
0: Certo.
2: Quero ouvir a música hoje. Olhos verdes, olhos claros, que fala. Quero oferecer a todos. Olhos verdes, olhos claros, qualquer um desses olhos que você tocar pra mim aí. Pra mim tá valendo. Olhos claros. Eu acho bonito, olhos verdes, não é mais bonito ainda. Beleza, mas não, quero oferecer a todos que ouvem o seu programa. Todos os seus ouvintes, beleza? Isso é todos os ouvintes, para você e todos da Navaré. Para quem gostar da música, meu amigo. Um abraço, um abençoado início de semana para você.
0: Valeu, meu amigo Mirão. Obrigado pela participação. Daqui a pouquinho, Amado Batista, Olhos Verdes. Vamos trazer aqui na programação. São agora 7h41. 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Dando sequência com o programa Show da Manhã. 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Bom dia a toda a equipe, meu amigo Will, e toda a equipe da Autoescola Interlagos. 7 horas e 44 minutos. 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

0: minha amiga Maria Simili, tá na sintoninha, né? Acompanhando, portanto, a programação. Bom dia, Regis. Quero hoje ficando os parabéns para o meu grande amigo Walter Pezzolato. Que Deus ilumine sempre seus caminhos, milhões de felicidades, vida longa. Beijos, Regis. Valeu, Maria Simili, o vozão. Está completando mais um ano de vida. Walter Pezzolato, felicidades, paz, saúde, que essa data se repita por muitos e muitos anos.
1: Parabéns, parabéns, parabéns pra você.
0: Muito bem, agora 7 horas e 46 minutos. Já informações aqui no programa Show da Manhã, através do nosso giro pelas principais notícias. Você acompanha daqui a pouco. No Show da Manhã, são agora 7h47, eu quero mandar um abraço lá no Facebook, interagindo com a programação está, portanto, a minha amiga Josefa Barreiro. Bom dia, Josefa. Bom dia para Cleusa Mendes Vilela, também tá ligadinha, acompanhando a programação. A Maria França, bom dia, Maria. Bom dia para Cleusa Matos. A Cícera Peronde, também na sintonia. Bom dia para Leonice Módulo. Bom dia para Luzmar Reis. Ela diz assim: bom dia, Rádio Maria de Nazaré, de Juína, Mato Grosso. Uma abençoada semana a todos. Abraço, Luzmar. Muito obrigado pela participação. 7 horas e 47 minutos. Alô, Cecília Nunes. Bom dia.

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0: Muito bem, tá aí, você ouviu aqui no programa Show da Manhã, Amado Batista, Olhos Verdes. Rádio Maria de Nazaré. A melhor rádio pro melhor ouvinte, obrigado pelo carinho da sua sintonia, dando sequência com as participações, meu amigo José tá na sintonia acompanhando a programação, bom dia!
1: Bom dia!
0: Ô, José!
1: Toca aquela do Amado Batista, da Folha Seca.
0: Certo!
1: E para todos nós aqui da Palmeiteira, para Cida Bispe, para Maria, minha irmã, para Isaías, Marcelo, seu João, para todos os nós aqui da Palmeiteira. Como é que tá aí, meu amigo? Tá tudo
0: joia,
1: bem?
0: Joia. Beleza, tudo beleza. Valeu, meu amigo. Obrigado pela participação, seu José. Tá na sintonia da Mais Ouvida, né? Acompanhando, portanto, o programa. Deixa eu ver quem mais em sintonia, né? Nós temos aqui a nossa amiga Juraci Premoli. Alô, Juraci, bom dia.
2: Bom dia, Regis. Bom dia, os ouvintes da Rádio Nazaré. Regis, estou dando uma passadinha, pedir a música com Vic Souza.
0: Ah.
2: O Último Baile, se for possível.
0: Certo.
2: Muito bonita essa música. Aí eu ofereço para vocês a rádio com muito carinho, para todos os seus ouvintes, principalmente para a Neuza, para a Nena e para o Tião, para a Dona Cecília Nunes, para todos da comunidade São Luís, para todos da comunidade Boa Esperança. Uma semana abençoada para todos. E para a Elô,
0: certo.
2: Que aqui do meu ladinho, ouvindo a Nazaré. E para toda a minha família, para o meu esposo, com muito carinho, para todos da garagem Alto Som. Bom dia!
0: Bom dia, valeu, Juraci Premoli. Tá na sintonia, acompanhando a programação. Tudo de bom, obrigado pela participação. Para você no aplicativo, bom dia. Para você no site, para você que ligou seu rádio neste exato momento, obrigado pelo carinho da sua sintonia. Agora são 7 horas e 57 minutos. Amado Batista, Folha Seca, bom dia.

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0: Muito bem, tá aí o último baile. Você ouviu aqui no programa Show da Manhã. 8 horas, 12 minutos. A melhor rádio para o melhor ouvinte. Obrigado pelo carinho da sua sintonia nesta manhã, portanto, de segunda-feira, hoje, dia 17 de agosto, o ano de 2026. Bom demais poder estar em sua companhia. Nós vamos trazer informações já já aqui na programação, e daqui a pouquinho a gente segue com as participações. Cecília Nunes está na sintonia.
1: Bom dia,
0: Cecília.
1: Bom dia, querida. Fica com Deus.
0: Um abraço, Cecília.
1: Com ela. Um bom dia, Regis.
0: Valeu.
1: Curtinho agora.
0: Opa.
1: Bom dia.
0: Um abraço, minha amiga Cecília Nunes. A Ione Terezinha está na sintonia acompanhando a programação. Bom dia, Regis. Gostaria de ouvir com Chitãozinho e Chororó a canção Fogão de Lenha. Vamos trazer daqui a pouquinho na programação, atendendo a participação, portanto, da minha amiga Ione Terezinha. Ela oferece para toda a família, oferece a você, Regis, para Sandra, para o William, também para Renilda, para Cidete, para todos os ouvintes. Valeu, Ione Terezinha. Obrigado pela participação. Bom dia. Vai também para minha amiga Lucinei do Carmo, lá na Fazenda Berné, que está na sintonia, pediu uma canção do Gustavo Lima. Uma abençoada semana a todos. Valeu, Lucinei. Muito obrigado pela participação aqui na Mais Ouvida, hein? 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

0: 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Agora são 8:16, 8:16. 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Obrigado pelo carinho da sua sintonia. E já já mais canções na programação. Quero mandar um abraço, olha só, curtindo a programação está, portanto, a Vani Maria dos Santos em sintonia. Bom dia para Fátima, Fátima Guiar, lá no módulo 5. Ela que tá ligadinha curtindo a programação. Alô, Fátima, bom dia.
1: Oi, Regi, bom dia. Estou na sintonia. Tudo elas que cantaram estão bonitas.
0: Ok.
1: Estou só na escuta.
0: Beleza, tá ligada, curtindo a programação. Tudo de bom, hein? Amiga Jenny Ribeiro na sintonia também, acompanhando a programação. Bom dia. Tem áudio por aqui, né? Alô, Jenny, tudo bem? Bom dia.
2: Bom dia.
0: Oi.
2: Bom dia, Regi.
0: Tudo jóia?
2: Regi. Roda pra mim, oração da família com o Padre Zezinho. Beijo pra vocês todinho daí da rádio. A Maria França, Dona Tercília, pra Silva, pra Lena. Para todos que estiver na escuta, o seu Zé Cadeirante também, eu não conheço, mas a gente vê que ele é boa pessoa. Mas fica com Deus, estou aqui numa gripe danada.
0: Ei, tá, melhoras aí.
2: Deus abençoe vocês aí. Pro Tonico também.
0: Valeu, Geni, tudo de bom, obrigado pela participação, né? Geni Ribeiro na sintonia, acompanhando, portanto, a programação, tudo de bom, hein? Alô, Júnior Lopes, na sintonia, tudo de bom.

0: Bom, está, portanto, retornando aí para Juína, né? Estava lá na Agrovila com um evento nesse final de semana, né? Tudo de bom aí. Deixa eu ver quem mais. Quero mandar um bom dia para minha amiga Luzia Pires. Está ligadinha curtindo a programação. E daqui a pouquinho a gente segue com mais participações. Agora são 8 horas 21 minutos, 8h21. Nós vamos trazer informações através do nosso giro pelas principais notícias.
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0: 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São agora 8 horas 21 minutos. Olha, Super El Niño pode estar entre os mais intensos já registrados. Eventos extremos cada vez mais frequentes colocam o clima no centro das atenções. Cientistas acompanham a formação de um Super El Niño, que pode se tornar um dos mais intensos já registrados. Para entender como o fenômeno se forma e tenta antecipar seus efeitos, pesquisadores combinam tecnologias de monitoramento com registros preservados pela natureza ao longo de milhares de anos. Hoje, os cientistas conseguem acompanhar a evolução do El Niño com meses de antecedência e entender melhor os mecanismos que alimentam o fenômeno. Em condições normais, correntes frias sobem na costa do Peru e trazem nutrientes para a superfície. Ao mesmo tempo, os ventos alísios empurram a água mais quente para a região da Indonésia. Durante o El Niño, esses ventos enfraquecem e a água quente se desloca para o leste e altera os padrões atmosféricos em diferentes partes aí, portanto, do planeta. Este mecanismo que ajuda a explicar porque um fenômeno que começa no Oceano Pacífico pode provocar efeitos tão distantes dali. O El Niño é conhecido desde o período das grandes navegações. O nome surgiu porque pescadores observavam o aquecimento das águas do Pacífico na costa do Peru, próximo ao Natal, em referência ao Menino Jesus. Apesar do conhecimento acumulado, nem sempre foi possível prever a força do fenômeno. Em 1982 e 1983, o mundo foi surpreendido pelo que então era o maior El Niño já registrado. No Nordeste brasileiro, a seca destruiu lavouras e uma reportagem exibida na época, um agricultor resumiu o impacto. Perdi tudo, plantei e perdi. No Brasil, uma das consequências mais graves ocorreu em Santa Catarina. Centenas de municípios que ficaram debaixo d'água, houve dezenas de mortes e grandes prejuízos à infraestrutura. A dimensão daquele episódio levou à criação de uma ampla rede de monitoramento do Oceano Pacífico. 8 horas 24 minutos. Trazendo mais informações, portanto, para você ouvinte que acompanha o nosso giro pelas principais notícias. E olha só, Mato Grosso terá 479 candidatos nas eleições de 2026, um número menor que o registrado em 2022. O Tribunal Regional Eleitoral de Mato Grosso recebeu 479 pedidos de registros de candidatura para as eleições gerais de 2026. O número é 16,55% menor que o registrado em 2022. Ao todo, foram 95 pedidos a menos que na eleição geral anterior. O prazo para o registro terminou às 19 horas deste sábado, dia 15. Com o fim do prazo, o Tribunal Regional Eleitoral de Mato Grosso inicia agora as análises dos documentos apresentados pelos candidatos, partidos e federações. A Justiça Eleitoral vai verificar se todos os requisitos legais foram cumpridos e se os registros estão regulares. 8 horas 25 minutos e Justiça Federal de Juína abre processo seletivo para estágio em direito com bolsa de R$ 1.000 até R$ 1.000. A Justiça Federal de Mato Grosso está com inscrições abertas para o processo seletivo de estagiários 2026, destinado à unidade da Justiça Federal em Juína. A oportunidade é voltada para estudantes do curso de Direito de Juína e região que estejam cursando entre o terceiro e o nono semestre da graduação. De acordo com as informações divulgadas, tendo tanto a inscrição quanto a realização da prova serão feitas de forma totalmente online por meio do Centro de Integração Empresa-Escola, responsável pela realização do processo seletivo. Os interessados poderão se inscrever e realizar a prova até às 12 horas do dia 25 de agosto de 2026. A inscrição é gratuita e deve ser realizada pela plataforma indicada no edital do processo seletivo. 8 horas 26 minutos, mais informações a partir do meio-dia no nosso jornalismo, pela rádio, pela TV Nazaré, através das nossas plataformas digitais, com as informações, aquilo que foi notícia do fim de semana.
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1: Olá, eu sou a Tati Chagas e esse é o nosso Alimente-se Bem de hoje. Vamos a mais uma dica. Reduza o consumo de açúcar. O açúcar refinado passa por processos químicos na sua produção e possui altíssimo índice de glicose, que aumentam os índices de glicemia do corpo. Isso contribui para acelerar o envelhecimento, aumentam a flacidez da pele e ainda possuem altas quantidades de calorias. Sem os nutrientes necessários, reduza o consumo de açúcar, diminua os doces. Na hora de adoçar, privilegie os produtos naturais como sucralose, como a sucralose, derivada da cana-de-açúcar, porém sem calorias e sem alto índice glicêmico, e a estévia, derivado de uma planta natural.
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10: 8h35.
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0: Muito bem, tá aí Gustavo Lima, retrovisor, você ouviu aqui no programa Show da Manhã. É a melhor rádio para o melhor ouvinte. Obrigado pelo carinho da sua sintonia nesta manhã, portanto, de segunda-feira, 17 de agosto. Aquele abraço para você que está em sintonia. Nós vamos trazer duas canções, né? Vamos trazer Em Prol da Vida, daqui a pouquinho, e também Oração pela Família. E na sequência, o programa Experiência de Deus com o Padre Reginaldo Manzotti. Lembrando que nos intervalos eu sigo atendendo as participações para você que está em sintonia, para você que está, portanto, acompanhando, né, a nossa programação e interagindo através do nosso WhatsApp. Um abraço para a equipe do Aguiar Pano por Quilo, vendendo por quilo com qualidade, com muita variedade na Avenida Mato Grosso. 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E após o programa Experiência de Deus, a gente segue atendendo participações. Meu amigo Marcelo, lá na Palmiteira, na sintonia.
1: Bom dia, Regis.
0: Bom dia, Marcelo.
1: Como está, Regis? Tudo
0: joia,
1: bem?
0: Joia, joia.
1: Ô, Regis, eu peço para você tocar uma música para mim, da Fafá de Belém, Amor Cigano. Ofereço para vocês aí da rádio, para Dona Maria, irmã do Sozé Cadeirante, pro Sozé Cadeirante, pra Cida Bispe, pro Sandro Jardineiro do Moto 4, pro Chico Leiteiro da Industrial, e pra todo que tipo Isaia do Moto 5, e pra todo que tiver na escuta e gostar.
0: Ok, um abraço, Marcelo, obrigado pela participação. Alvorinda!
2: Bom dia, Regi. Tô te ouvindo aqui, Vilena. Você vem comigo. Tô aqui, Vilena, te ouvindo você. Oh, coisa boa, quero que você toque a música aí do Amado Batista.
0: Certo, valeu, Alvorinda. Obrigado pela participação. Está na sintonia, acompanhando, portanto, o programa. Tudo de bom. É, Rosilene lá no módulo 6.
3: Ei, bom dia, tô aqui na busca, quero ouvir a música O Menino da Canoa. Ofereço pra você, pro Ilha, para quem estiver na escuta, pra minha mãe Elisete lá no Botinho, quem estiver na escuta. Um abração, Regi. Boa segunda-feira pra você. Tudo de bom, tô com Deus.
0: Ok, um abraço, portanto, Rosilene, que tá lá na sintonia, tá ligadinha, curtindo a programação. E olha só no oferecimento do programa Experiência de Deus. 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Minha amiga Cristina Ramírez também está ligadinha na programação. Um abraço, Cristina, tudo bem?
4: Bom dia.
0: Bom dia.
4: Eita, hoje está gostoso, segunda-feira, abençoado, né, meu filho? É que essa semana foi pesada, hein? Meu Deus, não tinha ninguém. Graças a Deus, ainda que o Teixeirinho ainda tava. Tá no som, punhando umas músicas bem bonitas pra gente. Programa bom. Mas então tá bom, meu filho. Seja um bom dia abençoado. E eu quero ouvir Jantar com Jesus. Bom, é?
0: Ok,
4: meu filho.
0: Tá pra Jesus.
4: Bom dia, tchau.
0: Valeu, Cristina Ramírez. Obrigado pela participação. Tá na sintonia, tá acompanhando a programação. Um forte abraço. É a galerinha lá no aplicativo, né, em sintonia. Também a galerinha do Facebook, você que está interagindo, né, participando aí através, portanto, do Facebook. Muito obrigado pela participação. Temos aí, portanto, a nossa amiga Nina, lá diretamente da Itália. E ela diz assim: bom dia, Regis. Abençoada semana para todos nós. Um abraço, Nina. Tudo de bom. Obrigado pela participação. A Laurenice Bertucci também interagindo com a programação. Forte abraço, Laurenice, ela que está em nossa companhia. Bom dia para você aí no seu caminhão, na sua máquina pesada, né? Dando aquela carona especial para você que está no seu trabalho, Alô, compadre Kleber, né? Lá na São Miguel Tornearia, tá na sintonia, tá com o rádio ligado, acompanhando a programação. Também meu amigo Cabeça, né? Na oficina do Cabeça. Um abraço lá pro meu amigo Cláudio, né? Lá da Cláudio Car, lá no módulo 6, tá sempre na sintonia também, com o rádio ligado, acompanhando a programação. Tudo de bom aí, viu? São 8 horas e 49 minutos. Nós vamos trazer canções aqui na programação e, na sequência, o programa Experiência de Deus com o Padre Reginaldo Manzotti. Nos intervalos, eu vou mandar aquele alô especial para você. E quero lembrar também que, após o programa Experiência de Deus, a gente segue com as canções e, logo, logo, o nosso momento de paz, trazendo sempre mensagens especiais que falam de fé, que falam de motivação, que nos traz força aí para a nossa, o nossa caminhada, o nosso dia a dia, né? Então, daqui a pouquinho, o momento de paz aqui no programa Show da Manhã. De Laura Ribeiro, tá na sintonia, acompanhando também a programação, com o rádio ligado, tá digitando aqui. Ela diz assim: bom dia, Regis, paz e bem. É, nessa manhã em casa, te ouvindo, e à tarde trabalhar. Vida que segue no corre, corre, e Deus no comando sempre. É isso aí. Um abraço de Laura. Tudo de bom, viu, minha amiga? Obrigado pela participação. Vamos trazer agora Padre Zezinho em Prol da Vida. Na sequência, a canção Oração pela Família. E já já o programa Experiência de Deus com o Padre Reginaldo Manzotti.

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0: Louvado seja nosso Senhor Jesus Cristo, para sempre seja louvado, queridos filhos e filhas. Como é que foi seu final de semana? Espero que tenha sido bom, com missa com certeza. E você, acompanhou no sábado e domingo o retiro que aconteceu na Missão Estados Unidos? Está tudo na internet, não acompanhou ontem? As pregações estão no YouTube Padre Manzotti. E acredite, domingo com a missa é semana com a graça de Deus, mas não percam as palestras que estão no YouTube Padre Manzotti. Quero saudar a todos e nós estamos no sétimo dia da novena de São Roque. São Roque, curai as feridas expostas. São Roque, curai as nossas feridas. Quero saudar a todos a partir da Rádio Evangelizar, de onde tudo começa. As rádios irmãs, cujos nomes cito neste momento.
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0: Saúdo a você pela TV Evangelizar, sinal digital em todo o país, em várias cidades, canal aberto. Pelo YouTube, Padre Manzotti Oficial. Padre Manzotti Oficial. E pelo aplicativo da Associação Evangelizar é Preciso. E todas as plataformas digitais. É uma fé inabalável no Senhor. Mais uma vez lembrando, as palestras do retiro estão no YouTube Padre Manzotti Oficial, que aconteceram no sábado, ontem, domingo, em Randson, Massachusetts, no Clube Português. Também a Santa Missa, tudo isso. Queridos irmãos e irmãs, mês vocacional, comunidade vocacionais, encontro, testemunho, missão, perseverança e bem unidos, partiam o pão pelas casas. Rezemos em nome do Pai, do Filho e do Espírito Santo. Amém. Naquele tempo, alguém aproximou-se de Jesus e disse: Mestre, o que devo fazer de bom para possuir a vida eterna? Jesus respondeu: Por que me perguntas o que é bom? Um só é bom. Se queres entrar na vida, observa os mandamentos. O homem perguntou: Quais mandamentos? Jesus respondeu: Não matarás, não cometerás adultério, não roubarás, não levantarás falso testemunho, honra teu pai e tua mãe e ama teu próximo como a ti mesmo. O jovem disse a Jesus: Tenho observado todas estas coisas. Que ainda me falta? Jesus respondeu: Se queres ser perfeito, vai, vende tudo o que tens, dá o dinheiro aos pobres e terás um tesouro no céu. Depois vem e segue-me. Quando ouviu isso, o jovem foi embora cheio de tristeza, porque era muito rico. O Evangelho fala de um jovem sem nome, para lembrar uma alma, um ser que pode ser eu e você, que chega a Jesus e diz: Senhor, o que eu faço para entrar na vida eterna? E Jesus cita os mandamentos da segunda tábua. Como assim da segunda tábua? A primeira é de relação da pessoa com Deus. A segunda é relação da pessoa com o próximo. E cita dizendo: Não matarás. Ainda está em vale? Ainda vale? Não cometerás adultério. Não roubarás. Não levantarás falso testemunho. Honra teu pai e tua mãe. Ainda está em voga. Os mandamentos ainda valem para os dias de hoje. O jovem, como eu, você, poderíamos dizer: Eu vivo isso. Jesus diz: quer ser perfeito? Tem que dar mais um passo. Ele não conseguiu, porque ele era muito rico. Faltou liberdade. Por isso, a pergunta hoje é: o que está me prendendo? O que está me prendendo para chegar e buscar a perfeição? Então faça-me livre, Senhor, livre. Diga: quero ser livre, Senhor. Perceba que esse jovem chegou entusiasmado, chegou diante de Jesus buscando algo, mas algo lhe prendeu: os bens materiais. E o Evangelho diz que ele foi embora triste, foi embora cheio de tristeza, porque era muito rico. Eu diria para você, e me pergunto também: o que hoje está nos prendendo? Tenta responder, tenta achar uma resposta. O que é que não nos faz ser livres? É uma pessoa? Um apego afetivo? As coisas do mundo? Desejo de fama, de crescer, de prosperar, está sendo um obstáculo? Eu quero ser livre, Senhor. Cante isso e peça essa liberdade. Não vale a pena ir embora da presença de Jesus muito triste. O que nos prende hoje? Então peça, faça dessa música uma oração. Quero ser livre, Jesus. Às vezes nem tenho consciência do que está me apequenando, do que está me entristecendo, mas eu quero ser livre. Quebre os grilhões, quebre as correntes, Jesus. Livre para viver o amor, livre para te servir. Nós somos este jovem que se aproximou de Jesus, não importa a tua idade cronológica. É nossa alma jovem, é a nossa busca da perfeição, mas há tantos obstáculos. Quebra, Senhor, quebra os grilhões, abra as correntes, coloca-me em liberdade, Senhor. Eu quero renascer, eu quero ser livre, Senhor. Eu quero te seguir, Senhor, eu quero te seguir. Dai-me esta liberdade, Senhor. Peça isso. Fazei-me livre para buscar a perfeição. Repita isso, sem pressa. Fazei-me livre, Senhor, para buscar a perfeição. Tire de mim tudo aquilo que me faz estar aprisionado, engaiolado, preso. Quebra, Senhor. Liberta-me, Senhor. Nós só começamos. Eu vou para o intervalo e volto. Partilha de vida, leitura orante. Chame um amigo, uma amiga. Segunda-feira, gente. Chame lá. Nós voltamos já.
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3: Muito bem, agora são 9 horas e 9 minutos, 9:09, programa Experiência de Deus com o Padre Reginaldo Manzotti. Eu quero mandar um abraço, portanto, está em nossa companhia, nossa amiga Nena. Alô, Nena, bom dia!
4: Bom dia, Reg, como é que vai, meu filho?
3: Tudo jóia!
4: Reg, toca pra nós hoje, com trio Parada Dura. Blusa Vermelha, oferecendo para você, para a Vívia, para o William, para a Sandra, Alessandra, Dona Joana, seu Zé Cadeirante, família dele, para Preta, Diana, Tereza Anin e Sebastião, que está na escuta. Bom dia, meu filho.
3: Valeu, dia, meu filho. Abraço. Tudo bem? Abraço,
4: Nena. E Dona Cecília Nome, que eu estou esquecendo, não posso esquecer dela.
3: Ok, tudo de bom. A Geninha Henrique, na sintonia, acompanhando a programação, pediu Madrugada na Cidade, oferecendo para quem gostar da mesma. Abraço, portanto, a Geni Henrique Martins Ribeiro na sintonia, acompanhando a programação. É, bom dia vai também para Maria do Carmo.
5: Bom dia, Oi. Regi, tudo bem com você, Regi? Deus abençoe cada um de nós nessa semana. Ô, Regi, toca para mim uma música com Juliano Jardel, Caquinho de Vidro, para mim curtir, para todos da Nazaré, abraços.
3: Valeu, minha amiga, obrigado pela participação, tá na sintonia, né, a Maria do Carmo, interagindo. Oi, Cecília!
6: Ô, bonita, hein, eu adoro, muito obrigado.
3: Valeu, minha amiga, tudo de bom? Cecília Nunes, está na sintonia acompanhando a programação, forte abraço, obrigado pela participação também. Quero mandar um bom dia para a galerinha através do aplicativo, através do site, interagindo com a nossa programação. Aquele abraço especial, galerinha lá no Facebook também, né, deixando bom dia por lá, em sintonia, grande abraço. São 9 horas e 12 minutos, agora 9:12, você está acompanhando o programa Experiência de Deus com o Padre Reginaldo Manzotti. E olha só, nós vamos aqui a pouco trazer informações do DAIS, né? Devido a um rompimento aí da adutora nas proximidades do CTG, o fornecimento de água foi interrompido por tempo indeterminado. Módulo 1, módulo 2, módulo 3, módulo 4 e parte baixa do módulo 5. Já já a gente reforça este recadinho. Voltamos com o programa Experiência de Deus.
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1: A paz, Padre, a sua bênção.
0: Deus abençoe. De onde você fala, Arminda?
1: Falo de Birigui.
0: Birigui?
1: Estado de São Paulo.
0: Estado de São Paulo. Como é que você me acompanha ali?
1: Padre, eu acompanho pelo canal 21.
0: Opa! TV aberta, canal 21, louvado seja Deus.
1: Amém.
0: E chega bem a imagem ali?
1: Chega bem.
0: Tá bom.
1: Eu não perco o programa do senhor, das novenas de grupo de oração de segunda.
0: Opa, noite de louvor.
1: É.
0: Tá certo. O que você quer?
1: Grupo de oração de segunda.
0: Opa, noite de louvor.
1: É.
0: Tá certo.

0: Sim.
1: Aí foi uma luta, foi um ano de luta. Os médicos, tinha dia que tinha 3 médicos em volta de mim, não achavam o que era.
0: Certo.
1: Fez tanto exame, até para câncer, muito exame, e não achava o que era. A médica que operou, acha que foi, tipo, cada 1000 pessoas acontece com uma. Aconteceu de ter uma bactéria do hospital.
0: Ah, a senhora pegou uma bactéria?
1: É, não deu nos exames não, mas ela crê que pode ter sido.
0: Entendi.
1: Só que bactéria é difícil de dar, sim, mas... Porque fez tanto exame, até de tuberculose, um monte de exame.
0: Entendi.
1: E aí eu, por um acaso, eu passando na televisão, eu achei esse canal falando das bênçãos de Jesus da Santa Chagas.
0: Olha, e não foi por um acaso não, né? Não foi por acaso não, foi Deus que fez a senhora mexer no controle.
1: Eu não sabia, né, padre, desse canal.
0: Olha aí.
1: Aí tava passando assim e eu falei, meu Deus, tá contando bênçãos, cada cura. Eu comecei a chorar e eu falei, eu pedi também. Aí eu falei para Jesus da Santa Chaga, Santa Luzia e Nossa Senhora do Carmo, é que é aí, não é?
0: Sim, a nossa madrinha, Nossa Senhora do Carmo.
1: É, Nossa Senhora do Carmo. Eu falei, se eu conseguisse recuperar minha visão, que tinha me dado por perdida a visão, e talvez podia passar pela outra doença.
0: Certo.
1: Aí eu recebi a graça, graças a Deus. Eu falei, se eu receber, Santa Luzia, eu vou assistir a sua missa aqui e vou levar um vaso de flor natural muito bonito, que foi antúlio, vermelho.
0: Certo.
1: E falei, vou começar a dar o pouquinho que eu tenho, eu vou dividir, vou começar a dar uma ajuda para essa igreja.
0: Certo.
1: Aí já faz mais de anos.
0: Tá certo, filha. Então, graças...
1: Aí eu ajudo sempre.
0: Ajuda a sua comunidade.
1: Meu marido saiu aí, ele falou pro senhor dar uma benção para ele também.
0: Como é o nome dele?
1: Zumiro Miloche.
0: Como?
1: Zumiro Miloche.
0: Deus abençoe, seu Zumiro. Louvado seja Deus. Então diga comigo, graça recebida.
1: Graça recebida.
0: É graça testemunhada.
1: É graça testemunhada.
0: Toca o sino, sacristã.
1: Toca o sino, sacristã.
0: Deus seja louvado. Padre, oi, querida.
1: Eu tenho uma depressão profunda, desde de criança, assim. Eu nunca consegui falar pai pro meu pai.
0: Sério? Mas aconteceu alguma coisa?
1: Porque ele bebia muito. E minha mãe teve 15 filhos.
0: Certo.
1: A gente morava na roça. Ele bebia todo dia, vinha para Birigui, ia à tarde em casa, bêbado. E eu já fui confessar com o padre aqui, e ele falou assim que eu tenho um trauma desde a barriga da minha mãe.
0: Certo. Agora a senhora sabe que o caminho, apesar de tudo, dessa história doída que a senhora tem com seu pai, tem que perdoá-lo.
1: É, o padre falou, já pedi perdão para ele.
0: Certo.
1: E ficou esse pânico, aí eu casei, mudei com uma família, assim, meu marido não tinha condições de fazer uma casa, falou, nós moramos junto um ano, depois separa. Mas aí o outro irmão era muito ruim.
0: Entendi.
1: Não deixou fazer outra casa. Então tem que morar aqui junto.
0: Vida sofrida, hein, mulher?
1: Aí foi sofrido, 17 anos juntos.
0: E agora, como é que tá?
1: Então, agora, graças a Deus, depois de 30 anos, nós conseguimos a nossa casa.
0: Amém.
1: Mas com 17 anos de juntos, teve que separar.
0: Entendi.
1: Nós separou de casa, ele pegou uma casa de um primo dele, que no sítio não pagava aluguel, a gente mudou na casa.
0: Tá bom.
1: E daí viemos para Birigui.
0: Filha, história de muita dor, sofrimento, mas ainda, perdoe a todos os que te fizeram mal. Isso não é para o bem deles, é para seu próprio bem. Tá certo, filha? Que Deus abençoe Arminda de Birigui, São Paulo. TV, canal aberto, gente, 21.1. Não foi acaso, não, ela mexendo no seu... controle encontrou a TV. Como é importante. Minha saudação a Dom Sérgio.

0: Araújo, de Araçatuba. Amado povo de Deus, escute esse testemunho, por favor.
1: Darlene, do Alto dos Carneiros, de Jaboatão, dos Guararapes. É. Acompanho a experiência de Deus pela Rádio Recife. Opa. FM 97.5. Eu e minha família somos associados. Amém. E no dia de Nossa Senhora do Carmo recebemos um presente, uma estampa do manto de Jesus das Santas Chagas. Ficou muito lindo. Nós amamos. Muito obrigado. Que Deus abençoe o senhor e toda a equipe e conceda muita saúde. Todo mês recebo a capelinha das Santas Chagas na minha casa. Linda. É maravilhoso.
0: Deus seja louvado, filha. Ela está se referindo àquilo que eu mostrei. Sinal que está... colaborou com a campanha de Jesus das Santas Chagas. Essa estampa, lembrando o manto de Jesus das Santas Chagas. Meu abraço, Darlene. Obrigado, Jaboatão dos Guararapes, TV Evangelizar em Recife, Olinda, 47.1. Lá tem a Rádio Recife. 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Evangelizar é preciso. Eu volto já, volto com a leitura orante. Volte comigo.
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0: Não sei se você teve a oportunidade de acompanhar o retiro no sábado e domingo, que já aconteceu em Hudson, Massachusetts, no Clube Português. O que eu quero dizer é que você pode, no YouTube Padre Manzotti, está lá as palestras, estão lá as palestras de sábado, estão lá as palestras de domingo e a missa. São palestras diferenciadas. Vai lá, prestigie, YouTube Padre Manzotti, não deixe de acompanhar as palestras, que foram muito fortes em relação a exatamente o cansaço. Deus que vem dar força ao cansado, foi o tema geral. 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Isso, sábado agora, dia 22. E dia 25, terça-feira, eu estarei em Orlando, na Flórida. Momento de espiritualidade inabalável. Vai ser aonde? Na Flórida, padre. Onde vai ser lá em Orlando? Na Basílica do Santuário Nacional de Nossa Senhora Rainha do Universo, às 7 horas da noite. Também camarotetickets.com. E agora, escute o que as pessoas têm dito sobre a leitura orante, por favor.
1: Eu sou a Vanusa, aqui de Fortaleza. Estou ligando para falar sobre a leitura de Jó.
0: Opa!
1: Que leitura maravilhosa.
0: Verdade, sabe? Foi linda.
1: Eu acompanhei todos os dias que o senhor começou. Sempre na hora da leitura, o que eu estivesse fazendo, eu parava para escutar. Porque é uma maravilha, é muito rica a leitura de Jó. Eu nunca tinha prestado atenção como é tão rica da presença de Deus, tão bom para o nosso ensinamento, para a nossa casa, para a nossa família. Eu fiquei maravilhada com a leitura de Jó. Muito obrigado, um abraço para o senhor e para toda a sua equipe.
0: Um abraço, Vanusa. Que bom, eu também fiquei muito edificado. 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É uma releitura do livro de Jó. Esse livro está em todas as livrarias do Brasil. Ele é atemporal, gente. Adquira. Vanusa de Fortaleza, Ceará, TV Evangelizar, canal 21.1, canal aberto lá, hein? Também nos transmite a Rádio Jangadeira FM, Shalom FM, Dom Bosco FM, Arcebispo Dom Gregório Paixão da Arquidiocese de Fortaleza. Bíblia aberta, cartilha de oração. Segundo Coríntios, capítulo 5, versículo, eu vou ter que retomar de sábado, né, porque ficou um domingo no meio, esqueceram. De fato, nós sabemos que quando for destruída essa barraca que vivemos, que é o nosso corpo, olha o que Paulo fala, aqui na terra, Deus nos dará para morarmos nela uma casa no céu. Uma casa não foi feita por mãos humanas. Foi Deus quem a fez e ela durará para sempre. Por isso, olha a frase, gememos enquanto vivemos nesta casa agora. Me veio agora à memória a Salve Rainha que eu gosto demais. Gemendo e chorando neste vale de lágrimas. Não é assim a Salve Rainha? Gemendo e chorando neste vale de lágrimas. Volta Paulo. Por isso, gememos enquanto vivemos nesta casa agora, pois gostaríamos de nos mudarmos já para a nossa casa no céu. Aquela casa será o nosso corpo celestial. E quando nos vestirmos com ele, não ficaremos sem corpo. Gememos, vem de novo a palavra. aflitos enquanto vivemos nesta barraca que é o nosso corpo. Isto é porque queremos ficar livres. Isso não é porque queremos ficar livres do nosso corpo terreno. Não é desprezo ao corpo, ei. Isso não é desprezo ao corpo. A verdadeira religião cristã não despreza o corpo. Pelo contrário, o nosso corpo é santuário de Deus. O que desejamos é receber o corpo celeste, para que a vida faça com que o que é mortal desapareça. E foi Deus que nos preparou essa mudança e nos deu o seu Espírito como garantia de tudo o que Ele tem para nos dar. Estamos sempre muito animados, continua Paulo, pois sabemos que enquanto vivemos neste corpo, estamos longe do lar do Senhor, porque vivemos pela fé e não pelo que vemos. Repito, ei, Padre, eu me encontrei nessa leitura, no gemendo e chorando neste vale de lágrimas. Mas você se encontrou? Hoje, o que você está vivendo é gemendo e chorando num vale de lágrimas? Se encontre mais nesta frase, versículo 7 do capítulo 5, porque vivemos pela fé e não pelo que vemos. De novo, vivemos pela fé. Eu estou falando com você, que está me ouvindo pelo rádio, me vendo pela TV. Por mais que você esteja gemendo e chorando neste vale de lágrimas que é a vida, viva pela fé. Viva pela fé e não pelo que você vê. Talvez o que eu e você estejamos vendo hoje é um mundo cinza, comida sem sabor, flores sem cor, sem perfume, uma vida pesada. Mas eu vou lhe dizer de novo, versículo 7, toca o sino, sacristão, aqui está um segredo. Vivamos pela fé e não pelo que vemos. Isso nos anima. Olha o que diz Paulo. Isto nos anima. Padre, não estou encontrando sentido. Viva pela fé, não pelo que você vê. Isso vai te animar. Viva pela fé. Isso vai te trazer felicidade. Estamos animados e gostaríamos de deixar de viver esse corpo para irmos com o Senhor. Porém, acima de tudo, o que nós queremos é agradar o Senhor, seja vivendo no nosso corpo aqui, seja vivendo no Senhor. Porque todos nós temos de nos apresentar diante de Cristo para sermos julgados por Ele. E cada um vai receber o que merece, de acordo com o que faz, de bom ou de mal, na sua vida aqui na terra. Caramba, Padre, não sou eu que falei isso, não. Escute isso e vê se não mexe conosco. Cada um de nós vai receber o que merece, de acordo com o que fez, de bom ou de mal, na sua vida aqui na terra. Vou repetir porque é forte demais a leitura orante de hoje. Viva pela fé e não pelo que vê. Mas saibamos nós que cada um de nós vai receber o que merece, de acordo com o que fez de bom ou de mal na sua vida aqui na terra. Eu vou para o intervalo e volto. Inclusive, volto convidando você a partilhar comigo nas redes sociais. Eu volto já, volte comigo.
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3: Muito bem, agora são 9 horas e 36 minutos, 9h36. Obrigado pelo carinho da sua sintonia, de perto, de longe. 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Dando sequência, portanto, com a programação, olha só. O DAIS informa que devido ao rompimento da adutora ali nas proximidades do CTG, o fornecimento de água foi interrompido por tempo indeterminado nas seguintes regiões: São José Operário, Setor Industrial, Módulo 1, 2, 3 e 4 e parte baixa do Módulo 5. A nossa equipe está trabalhando para realizar o reparo e restabelecer o abastecimento o mais breve possível. Portanto, comunicado do Departamento de Água. Plantão 669-8437-1512. 669-8437-1512. Agora são 9 horas e 38 minutos. Muito obrigado a você que está em sintonia através do nosso aplicativo, através do site, acompanhando a programação. Bom dia, Cícera Peronde, Leonice Módulo, nossa amiga Luzmar, através do Facebook, interagindo com o programa. Nina, lá em Verona, na Itália, também está em nossa companhia. Um grande abraço. Nós voltamos agora direto de Curitiba, ao vivo, com o programa Experiência de Deus com o Padre Reginaldo Manzotti. Agora são 9 horas e 38 minutos.
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0: Filhos e filhas, eu fui para o intervalo com a leitura orante e a equipe vai colocar no Instagram e eu gostaria que você comentasse. Comentasse o quê? Comentasse esse texto, esse versículo, capítulo 5, versículo 7. Queria que você comentasse, não coloca só amém, amém, amém, amém. Eu queria seu comentário, porque vivemos pela fé e não pelo que vemos. E depois, o comentário sobre este finalzinho aqui, que eu acho muito forte. E cada um vai receber o que merece, de acordo com o que fez de bom ou de mal na sua vida aqui na Terra. Por favor, até o final do programa vai ser colocado e você faça o seu comentário lá no Instagram, Padre Manzotti, tá, oficial, tá certo? Helena, que a paz de Jesus esteja com você, Helena.
1: Bom dia, Padre, a sua bênção.
0: Deus abençoe. De onde você fala?
1: Eu falo do interior de Goiás. Eu estou aqui, Padre, para dar meu testemunho.
0: Interior, qual o nome da cidade?
1: É, o meu nome da cidade é Jaupassi.
0: Jaupassi, interior de Goiás, tá certo?
1: É bem no interior.
0: Tá bom, como é que você me acompanha aí, ali em Jaupassi?
1: Eu acompanho pela TV aberta, TV Evangelizar 329.
0: Ah, canal é parabólica digital?
1: É digital.
0: Ah, isso, gente, tá vendo? Ó, tendo uma parabólica em casa, pode ser na zona rural, pode ser no lugar mais longe ou mais perto. Se sintoniza a TV Evangelizar. Conta, Helena, para todos nós.
1: É porque foi em 2021, eu fui diagnosticado com dois nódulos na mama. Aí o médico pediu para mim fazer a biópsia. Eu estava preocupado porque eles eram grandes. Aí eu fiz, não deu nada não. Aí mandou fazer acompanhamento. Aí eu fiz acompanhamento de 2 anos. Aí ele desapareceu. Sim. Agora, nesse ano, ele já viu, eu fiz de novo. Aí já deu, foi categoria 4. Aí ele falou assim, o doutor falou assim que era autossugestivo de malignidade. Aí pediu para fazer biópsia. Aí eu fiz, aí deu esse autossugestão de malignidade. Ele falou assim que aí ele, no ultrassom que deu que estava categoria 4, né? Ele pediu a biópsia. Aí na biópsia que eu fiz, aí eu pedi muito Jesus da Santa Chaga, que eu sou muito devota dele, né?
0: Amém.
1: Eu faço novena, rezo o texto todos os dias. Eu acompanho o Senhor também pelo Evangelho, pela experiência de Deus, 10 horas da manhã.
0: Sim.
1: E aí eu pedi Jesus da Santa Chaga que concedesse essa graça. Que se a minha biópsia desse negativo, eu ia dar meu testemunho.
0: Amém.
1: E ia ser também associada da campanha
0: Evangel...
1: de Jesus da Santa Chaga.
0: Opa!
1: Só que está tão difícil de eu conseguir esse meio para poder ser associado, porque na minha cidade não tem mais correio. Só funciona o SEDEX, também só pega outubro. Diz que outubro vai fechar.
0: Entendi.
1: Aí eu mandei minha carta, mas minha carta foi para a cidade vizinha.
0: Então,
1: mas só que
0: peraí,
1: tem mais de mês.
0: Vamos fazer assim, espera aí, Helena. Já que você está na linha, depois você fica na linha, a telefonista, atenção telefonista, ela vai pegar o seu número, se tem que passar o número, e nós vamos ligar para você para resolver como você se tornar uma associada, tá bom? Nós vamos achar um jeito de, já que não chega o boleto ali, não chega o jornal, porque um problema de correio, nós vamos achar um outro jeito, tá bom?
1: Não, padre, mas eles podem mandar o boleto, assim, pelo coisa no meu WhatsApp, aí eu vou lá na Lan House, eles emitem para mim o boleto e vou na lotérica.
0: Eita, é sabida demais, senhor. Então é isso que eles vão fazer. Mas eu,
1: aí só que eu quero que ponha, padre, eu quero que ponha, assim, o vencimento do boleto, vencimento 4, sabe,
0: tá bom.
1: Assim, do mês.
0: Mas aí, ó, a equipe que cuida dessa parte vai falar com você ainda hoje. Eu lhe prometo que ainda hoje eles vão ligar para você, tá? Promessa
1: tá
0: minha.
1: Uhum.
0: Então, pela graça recebida...
1: É graça testemunhada. Tô curtindo, sacristão.
0: Tá bom, querida. Quer pedir oração para alguém, Helena?
1: Ah, vale. Eu quero pedir oração para minha família. Quero pedir oração também para mim, por causa do meu benefício, que tá parado até hoje. Tem quase ano que eles falaram assim para me aguardar a resposta. Eu montei todos os processos, aí disse que foi aprovado, mas a carta nunca veio. Aí eu estou aguardando até hoje, eu queria que o senhor orasse
0: e
1: colocasse o na campanha para ver se esse benefício sai, se for vontade de Deus.
0: Tem que ligar lá, se essa carta não chegou, se vai que aconteceu alguma coisa. Liga lá e se informe, filha.
1: É, eu vou ligar lá.
0: De repente você está com um problema de correio ali, você disse. Então a carta às vezes foi mandada e não chegou. Vai que o benefício já saiu.
1: Não, mas já tem que... Quatro anos já.
0: Mas liga lá, mulher. Seja insistente. Ah, ó, agora eu prometo, a nossa equipe vai ligar ainda hoje para você, Helena, meu abraço de Jaupassi, Goiás. Olha que maravilha. Lá longe. Parabólica Digital, canal 329. Dom Lindomar Rocha Mota, São Luís dos Montes Belos. Gente, eu vou direto, vou atender, tá na linha faz tempo, Isabel, que a paz de Jesus esteja com você, Isabel.
2: Amém, Jesus, sua bênção, padre.
0: Deus abençoe, de onde você fala, filha?
2: Eu falo de Santa Rosa, interior de Guaraniaçu.
0: Guaraniaçu, Santa Rosa, é... Paraná?
2: Paraná,
0: isso. Paraná, tá certo, diga lá, minha filha.
2: Padre, primeiramente eu quero agradecer a Deus, a Jesus e Santa Chagas, por eu ter conseguido ligar para o Senhor, que era meu sonho.
0: Opa, é seu dia então, fala lá, minha querida.
2: Primeiro eu quero pedir oração para minha filha, padre, que ela foi consultar e ela tem dois nódulos no seio, cada um, um nódulo cada seio. Amanhã ela vai passar por uma mamografia.
0: Tá.
2: Eu peço a oração do padre para Jesus e Santa Chagas abençoar que não seja nada grave.
0: Tá, como é que é o nome dela?
2: É Poliana Andrade.
0: Poliana Andrade, tá bom.
2: E pra mim também, padre Isabel Andrade.
0: Tá bom.
2: Que eu tenho muita ansiedade, eu tenho depressão, tomo remédios.
0: Tá bom, vamos colocar, levar no altar do Senhor, pode ter certeza, tá bom, filha?
2: Aham. Pelo meu marido, Sebastião, que ele é ministro da Eucaristia aqui na nossa comunidade.
0: Opa, parabéns, Deus parabéns a ele, por mim.
2: Eu dou sim, padre, há 10 anos ele é ministro da nossa comunidade, é só ele ministro aqui.
0: Que coisa boa, que Deus abençoe, tá bom, querida? Meu grande abraço, Isabel, de Guaraniaçu, Paraná. Você vê, gente, Parabólica Digital, de novo, ó. Tá vendo como você é associado, como é, onde que gasta o dinheiro? Nós mantemos o sinal na parabólica digital. Isso significa colocar o lugar no satélite. Isso tem custo. Por isso que você se torne um associado hoje. 0800-410-6060. É verdade. Nós temos canal aberto em várias cidades. Mas aonde não tem canal aberto, como é que a pessoa pode sintonizar? Você escutou? Lá de Jaupassi, Goiás. Agora Guaraniaçu, Paraná. Parabólica Digital, ajude-nos a evangelizar. Também chega lá a Rádio Comédia Cascavel e pertence Guaraniaçu à Arquidiocese de Cascavel, Dom José Mário Scalon Angonese, também estarei em Cascavel este ano. É, tem muita estrada ainda. 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Eu vou para o intervalo e volto com a novena de São Roque. Volte comigo.

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0: Hoje é aniversário de Dom Pedro Luiz Strignini, da Diocese de Mogi das Cruzes, São Paulo. Aniversário da rádio Adecis FM, Itaúna do Sul, Paraná. Cultura FM, Santos Dumont, Minas Gerais. Rádio FM 2000, Mozarlândia, Goiás. E Sertões de Monsaba, FM, Monsaba, Ceará. 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Escute esse testemunho de Campinas. Escute. Campinas é Rádio Brasil? Levanta ali para mim, por favor. Campinas. Maria Lúcia. A sua bênção, Padre Reginaldo. Sou Maria Lúcia de Campinas. Venho dar o testemunho da cura de um câncer que descobri em fevereiro de 2023. Fiz mastectomia da mama esquerda no dia 18 de março do mesmo ano. Na hora da cirurgia eu clamei: Jesus das Santas Chagas, derrame uma gota do seu sangue para que tudo dê certo e eu seja curado, curada. Padre, ele ouviu a minha prece. Correu tudo bem. Não precisei nem de quimioterapia, nem radioterapia. Sou muito grata a Jesus das Santas Chagas. Faço hoje acompanhamento e exames de rotina de 6 em 6 meses. Continuo orando pelos exames. Creio que estou curada, pois Jesus não faz a obra pela metade. Graça recebida, graça testemunhada, toca o sino, sacristão, Campinas, Maria Lúcia. Bom, eu sempre falo, quando a gente recebe uma grande graça de Jesus das Santas Chagas, que tal você se tornar um líder mensageiro da capelinha de Jesus das Santas Chagas? Já que recebeu a grande graça, torne-se um líder mensageiro. E como eu disse, Campinas, Rádio Brasil, Arcebispo Dom João Inácio Miller. Miller. Vamos juntos à novena São Roque, sétimo dia.
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0: Ó Deus, por intercessão de São Roque, curai as feridas do corpo, curai as feridas da alma, ó Deus. Por intercessão de São Roque, curai as feridas do corpo, curai as feridas da alma. São Roque, vós que não tivestes medo de dedicar de corpo e alma o cuidado aos doentes, e como prova de vossa fé e confiança, contraíste a doença, mas Deus o curou, Deus o alimentou e de modo milagroso o curou. São Roque, nesta novena pedimos: protegei-nos contra as doenças infecciosas, livrai-nos do contágio, livrai-nos das feridas abertas, livrai-nos das feridas físicas, emocionais, espirituais. São Roque, nesta novena, hoje sétimo dia, livrai-me da enfermidade que agora apresento. Coloque a enfermidade. Senhor, peço por intercessão de São Roque, pelos doentes dos hospitais, alívio das dores e dos sofrimentos. Eu me comprometo de também agir na caridade com aqueles que sofrem. São Roque, abençoai os médicos, fortalecei os enfermeiros, os intensivistas, os atendentes de hospitais, os voluntários, os cuidadores dos doentes. De modo especial, curai as feridas expostas e curai as doenças graves. São Roque, livrai-nos do mal. São Roque, livrai-nos das infecções. São Roque, livrai-nos do mal. São Roque, livrai-nos das infecções. São Roque, rogai por nós. O Senhor esteja convosco. Ele está no meio de nós. Abençoai, Senhor, a água, a roupa dos enfermos, as fotos de família. Abençoai os remédios. Abençoai, Senhor, aqueles que mais precisam, por intercessão de Nossa Senhora do Carmo, São Pio de Pietrelcina, nos méritos das Santas Chagas. Em nome do Pai, do Filho e do Espírito Santo. Amém. E eu concluo com um clipe, YouTube Padre Manzotti, manda teus anjos evangelizar, é preciso!

0: Muito bem, olha só, agora são 10 horas em ponto. Você acompanhou o programa Experiência de Deus com o Padre Reginaldo Manzotti. Daqui a pouquinho, pedido do Marcelo, que está na sintonia. Vamos trazer a canção Amor Cigano, já já, na programação. Daqui a pouco também atendendo a Alvorinda, a canção de Amado Batista. Atendo também a participação da minha amiga Rosilene, tá ligadinha, tá curtindo a programação. A Nena pediu com trio Parada Dura, Blusa Vermelha. Temos a participação também da nossa amiga Geni, né? Pediu a canção Madrugada na Cidade. Já já também o pedido da Maria do Carmo, Caquinho de Vidro. Vamos trazer aqui na programação. Obrigado pelo carinho, você de perto e de longe, você que está em sintonia. Minha amiga a Ivonete Almeida, lá na Caiabi, pediu a canção Troque o Ódio pelo Amor. Um abraço, Ivonete, está na sintonia acompanhando a programação. 10 horas e 1 minuto agora, 10 e 1. Vou para um rápido break e volto na sequência com sucesso. 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
2: Olá, é hora de ficar muito bem informado. Info News está no ar. Eu sou o Silva Júnior, muito prazer. Hoje é segunda-feira, 17 de agosto de 2026. E essa é a notícia de agora. Mais de 5 bilhões de reais continuam esquecidos em bancos e outras instituições financeiras do país. O dinheiro está disponível para milhões de pessoas e empresas por meio do sistema de valores a receber do Banco Central. Desde a criação do programa, mais de 15 bilhões de reais já foram devolvidos aos beneficiários. Mesmo assim, uma quantia significativa permanece disponível para saque. E somente em junho, cerca de 340 milhões de reais foram recuperados. A maior parte das pessoas com dinheiro esquecido tem pequenas quantias para receber. Só que, claro, né? O acumulado de pequenas quantias de muitas pessoas juntas dá esse valor que é enorme. Muitas delas inferiores a 10 reais é o que tem cada. Os valores podem estar guardados em bancos, consórcios, financeiras, corretoras e outras instituições. A consulta é gratuita e pode ser realizada pelo sistema de valores a receber, utilizando CPF ou CNPJ. O Banco Central também alerta para golpes e esclarece que não cobra taxas, não envia links para liberar o dinheiro e não solicita senhas por telefone ou mensagens. Daqui a pouco, mais informações no Info News. Fique ligado.
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1: Agendar consultas periódicas não apenas permite que você monitore sua saúde atual, mas também oferecem a oportunidade de detectar precocemente qualquer problema que possa surgir. Com exames de rotina e avaliações médicas, você pode identificar e abordar questões de saúde antes que se tornem problemas sérios.
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3: 10 e 6.

Muito bem, Amado Batista com Moacir Franco, Madrugada na Cidade. 10 horas 23 minutos. 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Muito obrigado pelo carinho da sua sintonia. 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E já já tem o nosso momento de paz com uma mensagem especial. Portanto, nesta segunda-feira, 17 de agosto. Padre Alessandro Campos, troque o ódio pelo amor, pedido da nossa amiga Ivonete Almeida. E daqui a pouquinho eu vou trazer aqui o pedido da Edilaura, né? Edilaura Ribeiro, que está na sintonia. Pediu uma canção. Tua presença que nos trouxe aqui. A qual vai para todos os jovens que participaram no congresso. Que essa luz que acenderam aí nos corações nunca se apague. Abraço, Edilaura. Obrigado pela participação. Está na sintonia, acompanhando a programação. E daqui a pouquinho a canção de Eliana Ribeiro, né? Para a gente curtir aqui na programação após a canção Nosso Momento de Paz. Agora 10 horas 27 minutos. 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
2: A Hora do Consumidor chegando nesta segunda-feira, 17 de agosto de 2026. E a gente já começa nossos trabalhos por aqui, esclarecendo a dúvida do nosso amigo Marcelo, de Umuarama, no Paraná. Ele levou o carro dele para trocar as pastilhas de freio. E quando ele foi buscar, a oficina disse que também trocou outras peças sem consultá-lo. Ele pergunta se ele é obrigado a pagar. Olha, Marcelo, não é obrigado não, viu? O artigo 40 do Código de Defesa do Consumidor determina que o orçamento deve especificar os serviços e seus valores, viu? Qualquer serviço adicional precisa da autorização do consumidor. Se você não autorizou a troca das peças, a cobrança pode ser contestada, tá bom? Sempre peça o orçamento por escrito, viu? Antes do início do serviço, tá certo? Fica aí a dica pra você, hein? Eu sou Kleber Salles, esse foi o nosso quadro A Hora do Consumidor. De volta daqui a pouco, hein? A qualquer momento nesta segunda.
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7: 10h36.
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derrama sobre nós, Senhor. Nós estamos suplicando, derrama sobre nós teu Santo Espírito. Vem fazer queimar de novo. Batiza-nos, Senhor, no teu Espírito. Aquece os corações frios, congelados. Transforma o pranto em alegria, Senhor. É o que nós estamos te pedindo. E que seja a obra do teu Santo Espírito em nossas vidas. Faz a obra nova por meio do poder, da graça, do Espírito Santo. Em tantos corações que hoje estão tristes, cansados, angustiados, sem esperança, devolve-nos, Senhor, pela força do teu Santo Espírito, a esperança aos corações dos dias melhores que virão. Sim, porque se cremos em ti, dias melhores virão. Que o teu Espírito movimente a nossa alma, desperte a nossa alma para te adorar, para te exaltar. Manda teu fogo, Senhor.

0: Muito bem, 10 horas e 41 minutos. Queima de novo. Eliana Ribeiro, você ouviu aqui no programa Show da Manhã. 10 horas e 41 minutos. 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Muito obrigado pelo carinho da sua sintonia, de perto e de longe. Você que acompanha a nossa programação, aquele abraço especial. Já já o nosso momento de paz. Abraço, Cleusa Araújo, em nossa companhia. Bom dia. Oi, bom dia.
1: Bom dia, Renilda. Bom dia a todos os ouvintes, minha família, todos os ouvintes, todos os que estão ligadinhos na Nazaré. Que Deus abençoe cada um de nós, a nossa comunidade aqui, Santo Isidório. E hoje, vamos ver se toca aí o hino do Flamengo. Ganhar de 5 não é fácil não, hein? Toca o hino do Flamengo aí para todos os flamenguistas. As flamenguistas, que são muito. Um abraço, Regi. Fica com Deus. Cleusa
0: Valeu.
1: Araújo.
0: Um abraço, Cleusa. Obrigado pela participação, viu, minha amiga? Também na sintonia, Érica Vieira de Santana. São 10 horas e 43 minutos. Recebo aqui nos estúdios da Rádio Nazaré a presença do Bispo Dom Neri, que está aqui conosco. Tem um recadinho para quem está nos acompanhando. Dom Neri, bom dia, bem-vindo aqui no programa Show da Manhã.
2: Bom dia, Regis, bom dia a todos vocês de casa. E eu agradeço por este espaço. Eu queria levar os nossos amigos de casa o nosso grande abraço de gratidão. Congresso da Juventude aconteceu do jeito de Deus. Deus conduziu a obra, a iniciativa, Deus utilizou tantas mentes, tantas mãos, tantos corações, tantas ideias, e todos nos sentimos obedientes ao chamado de Deus. E por isso, a obra que Deus começou, a obra que Deus conduziu, a obra que Deus realizou com o Congresso, é uma obra plena, cheia de tudo, de bondade, de generosidade, de doação, de serviço, pessoas dedicadas. Esta rádio, a equipe da Fundação Rádio e TV Educativa, que esteve sempre dando cobertura o tempo todo, divulgando este grande evento. Você de casa, que fez a doação, eu tenho receio de fazer nomes porque posso esquecer, e é certo que a gente esquece sempre. Mas a generosidade e a doação de todos, aquela banana que acompanhou o encontro, tão gostosa, tão boa lá de Terra Roxa, aquela laranja, muito obrigado, obrigado. Os bolos nem se fala, o quanto bolo que foi doado também, obrigado. Obrigado pelas doações do leite, pelo doce de leite, o doce de abóbora, pelo frango doado e tantas outras doações, muitíssimo, arroz, feijão, enfim, carne também teve doação, Padre Jefferson. Nós não podemos esquecer, eu sei que quando nós começamos a nominar nomes, fazer nomes de pessoas, pessoas outras ficam para trás, é sempre o risco. Mas eu queria aqui era agradecer a todos, todos, todos, todos que serviram com alegria. E o meu muito obrigado também é para com os jovens que vieram. Olha como trouxeram vida, energia, alegria, festa, abraço, lágrimas também, emoções, sentimentos fortes. Próprio da faixa etária da juventude. Graças a Deus, o congresso aconteceu dos jovens para os jovens e nós nos fizemos servos e servas desta obra. Por isso, grande abraço a todos, muito, muito, muito, muito obrigado. Foi um sucesso total.
0: Maravilha.
2: Sucesso total, Regis. Você também esteve presente e realmente. O jovem tem uma alma muito viva, muito brilhante, muito pura. E cabe à Igreja Mãe cuidar melhor ainda destes filhos que Deus nos confiou.
0: Ok.
2: Obrigado, Regis. Obrigado a todos. Talvez no Jornal do Almoço isso. Eu vá lá com você certo. Também para continuar neste ritmo de agradecimento. Já estamos bastante organizados, já fizemos os encaminhamentos, o que é para ser feito, enfim, muita coisa já aconteceu. As equipes de serviço, enfim, muito, muito, muito, muito obrigado pela agilidade de fazer e encaminhar as coisas. Obrigado, um abração a todos. Obrigado, Regis.
0: Ok, obrigado, Dom Neri. E ao meio-dia, então, informações, inclusive com um resumão, a equipe de reportagem que foi lá, buscou as informações e você vai estar acompanhando no decorrer da programação da Rádio e TV Nazaré. 10h47, nós vamos trazer a mensagem do Momento de Paz. 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Momento de paz de hoje. A nossa mensagem, ela fala... Não deixe a tristeza dominar seu coração. Tá no ar o momento de paz.
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0: Talvez hoje você esteja sorrindo para as pessoas, dizendo que está tudo bem. Mas por dentro seu coração está cansado. Talvez ninguém saiba das lágrimas que você derramou em silêncio. Ninguém saiba quantas vezes você deitou na cama preocupado, preocupada, pensando em tudo aquilo que não conseguiu resolver. Talvez você esteja enfrentando uma situação que não contou para ninguém. E aos poucos a tristeza foi entrando no seu coração. Mas hoje eu quero pedir que você pare por alguns minutos e ouça esta mensagem com o coração aberto. Porque existe uma verdade que você precisa lembrar. Deus não abandonou você. Mesmo que você não esteja enxergando uma saída, mesmo que a resposta ainda não tenha chegado, mesmo que seus planos tenham tomado um caminho diferente daquilo que você imaginava, Deus continua ao seu lado. A tristeza pode visitar o seu coração, mas ela não precisa morar nele. Você pode estar passando por uma fase difícil, mas essa fase não define toda a sua história. O capítulo que você está vivendo hoje não é o capítulo final. Ainda existem páginas que Deus vai escrever. Ainda existem dias que você não viveu. Ainda existem sorrisos que voltarão ao seu rosto. Ainda existem momentos de paz esperando por você. Talvez hoje você não consiga enxergar isso. E tudo bem. Às vezes, quando estamos machucados, enxergamos apenas aquilo que está diante dos nossos olhos. Mas Deus consegue enxergar muito além. A Bíblia diz no Salmo 34, perto está o Senhor dos que têm o coração quebrantado e salva-os de espírito abatido. Que palavra maravilhosa! Deus não está distante quando você sofre. Pelo contrário, a palavra diz que Ele está perto. Quando você chora, Deus está perto. Quando você não sabe o que fazer, Deus está perto. Quando as suas forças acabam, Deus está perto. Quando você pensa que ninguém entende o que está acontecendo,
4: acontecendo dentro de você, Deus conhece cada detalhe. Ele conhece a sua dor antes mesmo de você conseguir colocar em palavras. Por isso, não tenha vergonha de conversar com Deus. Você não precisa fazer uma oração bonita. Não precisa encontrar as palavras perfeitas. Fale com Ele como você está. Se estiver triste, diga: Senhor, eu estou triste. Se estiver cansado, diga: Senhor, eu estou cansado. Se estiver com medo, diga: Senhor, eu estou com medo. E entregue tudo nas mãos do Senhor. Porque Deus não espera que você seja forte o tempo inteiro. Existem momentos em que precisamos simplesmente descansar nos braços do Pai. Jesus também chorou. Jesus também sentiu dor. Jesus também experimentou momentos de profunda tristeza. Isso nos mostra que sentir tristeza não significa falta de fé. Você pode ter fé e ainda assim passar por dias difíceis. Pode confiar em Deus e ainda derramar lágrimas. Pode acreditar em milagres e ainda se sentir cansado. O importante é não permitir que a tristeza faça você desistir. Não deixe um momento difícil convencer você de que a vida inteira será assim. Não deixe uma decepção fazer você perder a esperança. Não deixe uma porta fechada fazer você acreditar que nenhuma outra porta se abrirá. Deus continua trabalhando. Talvez você esteja esperando uma resposta há muito tempo. Talvez tenha pedido algo a Deus tantas vezes que já não sabe mais o que dizer. Mas continue orando, continue confiando, continue caminhando. Porque existem coisas acontecendo nos bastidores e os seus olhos ainda não conseguem enxergar. Uma semente passa um tempo escondida debaixo da terra antes de aparecer. Durante este período, parece que nada está acontecendo, mas as raízes estão crescendo. Talvez você esteja vivendo exatamente este momento. Talvez Deus esteja fortalecendo suas raízes antes de fazer você florescer. Não despreze o tempo difícil. Ele pode estar preparando você para algo que ainda não consegue compreender. Quando a tristeza vier novamente, lembre-se: você não precisa enfrentar tudo sozinho. Procure pessoas que amam você. Converse. Peça ajuda quando precisar. Ore, descanse, cuide do seu coração e, principalmente, não perca a esperança. A Bíblia diz em Lamentações: as misericórdias do Senhor são a causa de não sermos consumidos. Renovam-se cada manhã. Cada manhã uma nova oportunidade. Talvez ontem tenha sido difícil, mas hoje Deus está lhe dando uma nova chance de continuar. Talvez ontem você tenha chorado, mas hoje pode nascer uma nova esperança. Talvez ontem você tenha pensado em desistir, mas hoje você pode dar apenas mais um passo. Não precisa resolver a vida inteira hoje. Resolva apenas o que está ao seu alcance. Dê um passo de cada vez, um dia de cada vez, uma oração de cada vez, e confie, porque Deus não pede que você conheça todo o caminho. Ele pede apenas que confie nele. Quando olhar para o futuro e sentir medo, lembre-se de quem está caminhando com você. Quando olhar para o passado e sentir dor, entregue aquilo que você não pôde mudar. E quando olhar para o presente e sentir tristeza, lembre-se de que Deus ainda está aqui. Você não chegou até aqui por acaso. Você já venceu dias que pensou que não conseguiria suportar. Já passou por momentos que pareciam o fim. E olha onde você está. Você ainda está aqui. Ainda respira, ainda pode recomeçar. Ainda pode sonhar, ainda pode amar. ainda pode acreditar e, acima de tudo, ainda pode confiar em Deus. Talvez a sua história esteja prestes a mudar. Talvez o próximo capítulo seja diferente. Mas, mesmo que a mudança ainda demore, não permita que a tristeza roube a esperança que existe dentro de você. Guarde esta frase no seu coração. A tristeza pode fazer parte da sua caminhada, mas ela não precisa determinar o seu destino. Deus ainda tem planos para você e ainda pode transformar lágrimas em aprendizado. Pode transformar perdas em novos começos. Pode transformar feridas em testemunhos. E pode transformar uma fase difícil em uma história que no futuro você contará dizendo: eu pensei que não conseguiria, mas Deus me sustentou. Por isso hoje, entregue o seu coração ao Senhor. Entregue as preocupações, entregue as lágrimas, entregue aquilo que você não consegue controlar. E diga: Senhor, eu não sei o que vai acontecer amanhã, mas eu escolho confiar em Ti. Que Deus visite o seu coração neste momento. Que Ele traga paz para a sua mente. Que Ele fortaleça as suas forças. Que Ele cure as feridas que ninguém consegue enxergar. E que a esperança volte a nascer dentro de você. Não desista. Não permita que a tristeza seja maior do que a sua fé. Dias melhores podem estar mais próximos do que você imagina. E mesmo que você ainda não consiga enxergá-los, continue caminhando, porque Deus está com você. E se Deus está com você, ainda existe esperança. Que Deus abençoe a sua vida, a sua família e todos os seus caminhos. E que a partir de hoje, o seu coração volte a acreditar que depois da tempestade também existe um novo amanhecer.

10:59, você acompanhou a mensagem de hoje do nosso Momento de Paz. Abraço para Fátima Malaquias, em nossa companhia, também a Silvone, acompanhando o programa. Bom dia, Regis, uma abençoada semana a todos. Zildinha Machado, em nossa companhia, grande abraço. Esteve em sintonia com o Momento de Paz. Um abraço também para Maria Aparecida dos Santos, Edna, lá na comunidade Santa Luzia. Bom dia, Regis, que mensagem linda e emocionante. Manda para mim. Um abraço, Edna. Tudo de bom, obrigado pela participação. Também a Yolanda Poleto em nossa companhia, mensagem maravilhosa. Grande abraço, Yolanda, tudo de bom. Também em nossa companhia, a Liversina Sanzovo, que mensagem linda e verdadeira. Nada se resolve na nossa vida, no nosso tempo, mas sim no tempo de Deus, sim. Cada batalha, em cada luta, o propósito de Deus está ali se concluindo em cada passo. Não podemos perder a fé e a esperança. É isso aí, abraço, Liversina, de Laura Ribeiro, em nossa companhia também. Forte abraço, muito obrigado pela participação. Abraço também, vai para minha amiga Angelina Melo, em nossa companhia. Um abraço, viu, Angelina? Bom dia, Regis, você nos faz chorar com essas mensagens. Obrigado, viu, minha amiga, tudo de bom. Angelina, em nossa companhia. Um abraço vai também para Maria do Carmo. Linda reflexão, Regis. Nosso amigo Mirão tá na sintonia. Grande abraço também em nossa companhia. Gente, estou indo. Obrigado pelo carinho. Você que esteve nesta manhã de segunda-feira. Na sequência, programa Alô Comunidades. Ronildo já está por aqui, daqui a pouquinho com você. É o meio-dia, a gente se encontra através da TV com o Nazaré Notícias. Lembrando que às 13 horas, mais esta semana, né, a gente segue com o Tarde Total. Sandra Bressan, que está de férias, então às 13 horas a gente se encontra no Tarde Total. Forte abraço! Fiquem todos com Deus, é com Ele que eu estou indo. E o show da manhã retorna amanhã. Tchau, tchau. Fui!

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Olá, bom dia! Estamos chegando para apresentar o programa Locomunidades em nome das nossas paróquias. Hoje, segunda-feira, dia 17 de agosto, nós estamos vivendo e celebrando a 20ª semana do Tempo Comum. E aqui na apresentação do programa, eu, Ronildo Rocha, em nome das nossas paróquias, em nome dos nossos padres, acolher a todos vocês ouvintes. Está aí aberto o WhatsApp, tá? Para quem quiser participar, mandar sua mensagem. Também o pedido da música religiosa, né? Quem gosta de ouvir as músicas religiosas, então pode mandar a sua mensagem. Tá bom? Vamos confraternizando, digamos assim, compartilhando este momento de fé, de informação também das nossas paróquias. Tá bom? Então, a partir de agora, nós estamos aí presente na sua casa, no seu trabalho, você que está indo para o almoço, você que faz parte desta programação. Então, desde já, o nosso carinho e agradecimento pela vossa audiência. Como sempre, gosto de falar que a nossa igreja é uma igreja dinâmica, uma igreja peregrina, uma igreja que caminha sempre, e nesta caminhada de sempre, nossa igreja tem, todos os dias, podemos dizer assim, mas sobretudo nos últimos finais de semana, nós temos vivido grandes momentos de intensidade, de formação, de vivência da fé. E este final de semana foi a vez, foi o momento do Congresso da Juventude. Que bonito e poder acompanhar, não pude estar presente, mas pude acompanhar através dos meios de comunicação, das redes sociais aqui da TV Nazaré, TV e Rádio Maria de Nazaré, e a ver a alegria estampada no rosto dos jovens. Também pude acompanhar a missa de encerramento ontem e ver quão lindo é o caminhar da juventude, e também ver quão lindo é a igreja abraçar o jovem. Porque a família, semana passada, quando nós refletíamos aqui com o diácono Nivaldo sobre a família e nós falávamos dos preparativos, né, para o Congresso da Juventude. E hoje é somente agradecer a Deus, agradecer a cada um que, de uma forma ou de outra, ajudou para que este momento acontecesse. Né? Então, em nome das paróquias, dizer o nosso muito obrigado. E deixar aqui, mais uma vez, essa música do Padre Ezequiel Dal Pozzo: Jovem, onde leva a tua estrada? E através da manifestação, da participação do Congresso, então hoje nós podemos dizer sim, tua estrada leva a Jesus.

Muito bem, dando sequência à nossa programação, 11 horas e 16 minutos. E eu tenho aqui algumas participações já, né? E daqui um pouco mais também trago outras participações. Zilda Aparecida Pedro, da comunidade Santo Isidoro, participa. Ela diz: Ronildo, bom dia. Peço oração por todos da minha família, por todos, né? E também por a sua família, para você e família. Obrigado, viu, Zilda? Também por todos, né? E também por a sua família, para você e família. Obrigado.

Lucas, lá na comunidade Nossa Senhora de Fátima. É uma graça nós podermos compartilhar deste momento. E nós fizemos aqui uma reflexão, né, sobre a vida e sobre a família. E nós somos uma grande família na nossa igreja. E isso nos alegra para nós podermos caminhar e caminhar nesta dimensão de vivência, de fé, de fraternidade. E agora, falando um pouquinho sobre este mês de agosto, que é o mês das vocações, né? É um mês que nós caminhamos, é um mês que nós rezamos, é um mês que nós vivemos um pouco mais esta intensidade da vocação. Então, por isso, é muito importante para a nossa vida viver esta dimensão vocacional. Você que ainda não tem uma dimensão da vocação, precisa fazer a sua caminhada, né? Buscar no seu dom, no seu talento, né? A gente nasce com o... Deus nos dá o dom da vida primeiramente e nos dá um dom para nesta vida a gente desenvolver. Sempre que eu falo, nunca dá de fugir, né? Quando a gente no batismo sempre cantavam aquele canto, pelo batismo recebi uma missão. E a missão, ela não precisa ser grandiosa, esplendorosa. Às vezes a pequena missão feita na comunidade, ela é muito mais valiosa do que qualquer uma apoteose, assim podemos dizer. Então é muito bonito, tive a graça de eu e meu pai, minha mãe, minha família, né? A Elza, participar junto da missa no sábado na Santa Catarina de Alexandria. E no gesto de humildade, de acolhida, isso faz muita diferença. E foi uma graça poder viver e participar. Por isso, a vocação, ela está intrinsecamente, e ali pude acompanhar também o rito da entrega da Bíblia para um catequizando. Foi muito bonito, né? E agradecer à comunidade, à paróquia Santa Catarina de Alexandria, pela acolhida, e que nós possamos viver e ali rezar pelas catequistas e que possamos viver esta intensidade. Falando nisso, né, na próxima semana temos então a Romaria dos Catequistas em Aparecida. Então nós estamos nos preparando também para isso, né? Já viemos algum tempo preparando para isso e nós vamos então em Romaria nesta Romaria dos Catequistas, né? Feito esta breve palavra, vamos então com o Padre Zezinho cantando Vocação.

0: 11 horas e 24 minutos, dando sequência na nossa programação. E tem aqui outras participações, né? Vamos. Edlaura Ribeiro dos Santos, ela diz: Bom dia, Ronildo. A bênção, Deus abençoe, tá, Edlaura, a você e a todos nós. Orações para todos os jovens, todos os padres, o nosso bispo, Dom Neri, os nossos diáconos, enfim, para todos os catequistas também. Olha aí, Edlaura, que assim seja, né? Deus abençoe a todos nós e vamos juntos rezar uns pelos outros e também rezar pelos nossos catequistas, os nossos padres, nosso bispo, os nossos diáconos, né? Como você disse ali. Então, vi lá no grupo, também Laura está se preparando aí, né? Para ir para a Romaria dos Catequistas. Fraterno abraço, tá? Boa preparação. Deus abençoe a todos nós. Também agora eu tenho aqui a participação da Laura da Palmiteira. Ela diz aqui, ela deixa um áudio para nós, né? Bom dia, Laura, tudo bem?
1: Bom dia, Ronildo.
0: Sim.
1: Eu quero que você roda para mim o padre Reginaldo Manzotti.
0: Certo.
1: Tempestade vai passar.
0: Uhum.
1: E, Ronildo, quero
0: Oi.
1: que você cante os parabéns para mim.
0: Ah,
1: Estou de
0: é.
1: aniversário amanhã, tá?
0: Ah,
1: Vou
0: é.
1: oferecer
0: Tá
1: para
0: bom.
1: vocês essa música.
0: Uhum.
1: Estou chegando à escuta.
0: Tá
1: Vocês estão
0: bom.
1: abençoados segunda-feira.
0: Amém.
1: Ronildo, peço também oração para
0: Sim.
1: mim
0: Tá bom.
1: e para minha casa.
0: Uhum. Deus conceda as bênçãos necessárias para você, para sua casa, para que nenhum mal aproxime, nenhum mal possa fazer perder o brilho da sua fé, que nenhum mal chega aos pés da grandeza que é Deus em nossa vida. Viu, Laura? E neste aniversário, com certeza, celebrar o aniversário é celebrar a vida, é celebrar a graça de Deus presente na sua vida. Então, como amanhã não estaremos na programação, hoje, então, nós cantamos para você os nossos parabéns.

Que Deus abençoe a você e sua vida, que dê muitos e muitos anos de vida, saúde e paz, que possa viver grandemente a sua fé todos os dias que Deus te der, tá bom? Fraterno abraço. Então ouvimos Padre Reginaldo Manzotti, A Tempestade Vai Passar.

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E agora então eu convido você, que está aí sempre preparadinha para este momento da Palavra de Deus em nossa vida através da liturgia, que o Santo Evangelho toca em nosso coração. Então, através da música, nos preparamos para acolher o Santo Evangelho.

Proclamação do Evangelho de Jesus Cristo segundo Mateus. Glória a vós, Senhor. Naquele tempo, alguém aproximou-se de Jesus e disse: Mestre, o que devo fazer de bom para possuir a vida eterna? Jesus respondeu: Por que tu me perguntas sobre o que é bom? Um só é o bom. Se tu queres entrar na vida, observa os mandamentos. O homem perguntou: Quais mandamentos? Jesus respondeu: Não matarás, não cometerás adultério, não roubarás, não levantarás falso testemunho, honra teu pai e tua mãe e ama teu próximo como a ti mesmo. O jovem disse a Jesus: Tenho observado todas essas coisas. O que ainda me falta? Jesus respondeu: Se tu queres ser perfeito, vai, vende tudo o que tens, dá o dinheiro aos pobres e terás um tesouro no céu. Depois vem e segue-me. Quando ouviu isso, o jovem foi embora cheio de tristeza, porque era muito rico. Palavra da salvação, glória a vós, Senhor.

Muito bem, ouvintes do programa Alô Comunidades. E sempre que tem esta passagem do Evangelho, muitas vezes, infelizmente, ela é mal interpretada. Porque o Evangelho de hoje, apesar dos versículos iniciais, tem como tema a relação com os bens deste mundo. E os bens deste mundo não são a meta a qual deva sacrificar a minha vida para a vida dos outros, mas simplesmente meio de usar, na medida em que sirva para viver como filho e irmão com plena liberdade. O que é nosso, na verdade, nos divide dos outros. O que damos, deixamos de ter, nos une aos outros. Os bens materiais são bênçãos e vida se os compartilhamos, e são maldição e morte se o retemos para compulsivamente acumular. Então, o Evangelho de hoje, quando eu disse no início que às vezes é mal interpretado, é quando a gente pega ao pé da letra e acha que quem tem os bens materiais, vamos dizer assim, ricos de bens materiais, tem mais em abundante, muitas vezes pensamos de estar distante de Deus. Estar distante de Deus quando

esses bens não são usados para a vida. Entende? Então eu posso ter muito pouco, mas quando eu me apego a este pouco e coloco este pouco acima de Deus em minha vida, eu também estou vivendo uma riqueza, no sentido de que este pouco que eu tenho, por mais pouco que é, eu estou colocando ele em valor maior do que Deus em minha vida. E Jesus vem para mostrar no Evangelho de hoje que o bem maior é Ele. Ele é o centro. Então, quando nós nos colocamos, quando refletíamos antes sobre a vocação, quando nós nos colocamos a serviço, não depende do que temos ou que não temos. O que está certo é a gente se colocar a serviço no reino. Então, que nós possamos viver a graça de Deus presente em nossa vida, independentemente do que temos de bens materiais, mas nos colocar na dimensão de servidores do reino, fazendo bem sem olhar a quem. Deus é amor em nossa vida.

0: Que música linda, né? Música fala o texto do Evangelho de uma forma diferente, né? De uma forma bastante. De uma forma bastante profunda, que leva a gente também a meditar, não é verdade? E agora eu tenho aqui algumas participações, outras participações, né? Vander Lúcia Dias, né? Ela disse para mim: "Bom dia, toca Eu Vim de Longe para todos, só para lembrar do Padre Ivo." Nossa, quanta lembrança, né, Vander Lúcia? Naqueles tempos, nossa, o Padre Ivo foi o padre que também fez a primeira comunhão, acredita? Então, quando estava refletindo dos jovens um pouco a mais, né, um pouco antes, ela disse: "Deus te ouça. Neste mundo, quem sabe, né? 10 mandamentos e voltar um novo para Deus, né? Não quer, não se implora a Nossa Senhora, né? E Pai, nem tinha nascido, nem tinha crescido." Então, ela mandou um vídeo. Infelizmente, não abriu o vídeo, tá, Vander Lúcia, mas entendi a mensagem. E eu vou tocar sim, viu? Eu fui ali, né, procurar ajuda, como sempre, né? Então nós achamos aqui a música, né, Agnus Dei, A Viagem, tá bom? E é esta música que você fala ali: "Eu vim de longe para encontrar o meu caminho." Nós cantávamos muito, né, nos encontros de formação. Que bonito era aquele tempo também, né? Não é um saudosismo, mas é uma saudade que nos faz lembrar daquele tempo, né, em que também a juventude catequista cantava bastante esse canto, né? Obrigado pela sua mensagem, sua participação, e obrigado também por lembrar, né, por levar a recordar estes grandes momentos na nossa vida. Eu tenho outras participações, vou aqui atender, né? Cecília Nunes participa, tudo bem. Cecília? Ah, tá. Primeiro, né? Primeiro tem que soltar o áudio, senão não funciona. Ligar, né? Soltar o áudio. Agora sim, tudo bem, Cecília? Bom dia.
1: Bom dia para nós, com
0: Amém.
1: saúde e felicidade.
0: Amém.
1: Deus está com nós e nós está com Ele. Nossa Senhora da Aparecida, Senhor Jesus da Santa Chaga, Nossa Senhora da Santa Chaga e Santa Luzia. Um bom dia para
0: Tá
1: nós.
0: bom dia. Obrigado, obrigado. Tá? Tudo de bom. Obrigado pelo carinho, pela mensagem. Tá tranquilo. Tá muito, muito obrigado pelo carinho da audiência. Também participa conosco Cleusa Araújo. Ela deixa um áudio para nós. Tudo bem, Cleusa?
2: Bom dia, amigo
0: Bom
2: Ronildo.
0: dia.
2: Bom dia, boa tarde
0: Ah,
2: para você.
0: sim.
2: Que Deus abençoe a sua
0: Amém.
2: semana, seu dia. A todos que estão ligadinhos, para minha família, para toda a minha comunidade de São Isidoro, para minhas amigas, meus amigos e por todos que precisam de oração, tá? Um
0: Tá
2: abraço,
0: bem.
2: Cleusa Araújo. Fica com Deus. Ó,
0: Certo?
2: meu Flamengo venceu de 5, tá? Uhul! 5-1 do Mirassol.
0: Tá bom.
2: Tô feliz hoje, hein?
0: Muito bem, Cleusa, obrigado. Quando eu tava terminando o áudio ali, eu pensava, ela não vai falar. Mas no finalzinho, ela fez questão de lembrar. Obrigado, tá? Felicidade para ti. Tudo de bom. Deus abençoe os seus caminhos, seus passos. Abençoe aí todos os amigos da comunidade de Santo Isidoro também. Tá bom? Muito obrigado mesmo de coração. Também participa conosco, né, a Maria, que sempre é a avó ou é a neta, né? Então hoje quem participa é a neta. Tudo bem, Maria?
3: Benção, padre.
0: Bom
3: Eu
0: dia.
3: quero uma música passa na frente. Fresco Vívia, que é um pedreiro, Dona Pedante com minha avó, Luiz Carlos Garcia, Márcia Quitina dos Santos, Luiz Miguel Santos Garcia, Maria Rafael Santos Garcia, Hash, Ilha, todo mundo da escuta. Fui, tchau!
0: Tá bom, muito obrigado. Deixa ela falar, né? Porque ela fala, né, tudo em seguido, né? Tudo de bom pra ti, tá? Um fraterno abraço. E eu vou tocar sim a música, passar à frente. Vou tocar aqui as duas músicas em seguida. E como já vai também 11 horas e 50 minutos, então depois eu vou deixar tocando também O Mesmo Rosto, que é uma música que traz o rosto do jovem, traz o rosto da igreja, nos traz também belíssimas lembranças, né, da nossa vida de caminhada, de comunidade. Então, vamos preparando aqui, já vou fazer a oração final e depois vou deixar tocando aí as músicas solicitadas, está bem? Então, você que sempre reza junto conosco este momento, prepare então o seu coração, o seu momento aí na sua casa, no seu trabalho, do jeito que você sempre reza conosco, ou já está voltando, né? Ou está no momento da, vamos dizer assim, momento da cesta do almoço. Então, prepare para rezar junto conosco.

e a nossa oração é sempre a nossa mãe que intercede a Deus por nós. Ave Maria, cheia de graça, o Senhor é convosco. Bendita sois vós entre as mulheres, e bendito é o fruto do vosso ventre, Jesus. Santa Maria, Mãe de Deus, rogai por nós, pecadores, agora e na hora de nossa morte. Amém. Deus nosso Senhor, que nos concedeu este dia, nos concedeu também a alegria de vivê-lo, seja da qual forma for. Seja você que tem uma dificuldade, uma pequena ou grande dificuldade, mas entrega este dia nas mãos de Deus e com a sua bênção, com a sua graça, com a força do Espírito Santo em nós, possamos vencer todas as dificuldades. Creamos nisso para que Deus nos fortaleça e nos dê a graça de vivermos sempre o seu amor na benevolência, na vida da nossa comunidade. O Senhor nos abençoe, em nome do Pai, do Filho e do Espírito Santo. Amém. Um fraterno abraço e até quarta-feira, às 11 horas, aqui no programa Alô Comunidades.

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1: Segunda-feira, 17 de agosto, Santa Clara da Cruz, que foi uma religiosa italiana da Ordem das Clarissas, conhecida por sua vida de oração, penitência e profunda devoção a Cristo. Distinguiu-se pela sua sabedoria e ciência. Abençoai, Senhor, o nosso alimento que está posto à nossa mesa. Abençoai a cada pessoa que trabalhou e fez com que este alimento chegasse até nós. Em nome do Pai, e do Filho e do Espírito Santo. Amém. Um bom almoço e uma boa tarde.

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0: Olá, boa tarde.
1: Boa tarde para você que nos acompanha em Juína e região.
0: Segunda-feira, 17 de agosto de 2026.
1: Vamos aos destaques do dia.
0: Acidentes são destaques nos atendimentos do Corpo de Bombeiros em Juína.
1: Congresso da Juventude reuniu mais de 800 jovens.
0: Ocorrências registradas pela Polícia Militar no final de semana.
1: Cacau ganha espaço em Mato Grosso como alternativa de renda para produtores rurais.
0: Na apresentação do Jornal do Meio-Dia, William Ribeiro e Cidete Strapazon.
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0: 12 horas e 7 minutos, a campanha de multivacinação reforça o combate ao sarampo e busca elevar rapidamente a cobertura vacinal em todo o país. A estratégia tem como objetivo atualizar a proteção de crianças e adolescentes e evitar a ocorrência de novos surtos da doença.
3: O combate ao sarampo é um dos pilares da campanha de multivacinação de 2026. Altamente contagiosa, a doença é caracterizada por manchas vermelhas pelo corpo e febre alta. Segundo a Secretaria Estadual de Saúde, o estado de São Paulo já registrou 23 casos esse ano, nos municípios de São Bernardo do Campo, Guarulhos e na capital. Em junho, o Ministério da Saúde emitiu um alerta sobre o risco iminente de reintrodução e de disseminação da doença no país, em razão do fluxo intenso de viajantes para a Copa do Mundo. Diante do cenário, a Prefeitura de São Paulo ampliou, inclusive, os pontos de imunização, acrescentando locais como shoppings, estações de metrô e supermercados. A vacina usada para prevenir a doença é a tríplice viral, que protege também contra caxumba e rubéola. A diretora da Sociedade Brasileira de Imunizações, Flávia Bravo, destaca a importância da imunização, em especial nas cidades que já verificaram casos da doença.
4: Nesses municípios específicos, mesmo aqueles com registros de duas doses aplicadas a partir de um ano de idade, com intervalo mínimo de um mês, que é o que a gente define como pessoa protegida, mas nesses municípios específicos, uma dose adicional está sendo administrada por um período de tempo indiscriminadamente. A tentativa é elevar rapidamente a cobertura vacinal para 95%. Porque dessa maneira a gente bloqueia o surto.
3: A diretora ressalta ainda a necessidade de adesão da população.
4: Agora, o papel é da população de aderir nesses municípios essas estratégias de intensificação e no resto do país que se faça a adesão à campanha multivacinação.
3: O sarampo já foi uma das principais causas de mortalidade infantil em todo o mundo. Apesar dos avanços significativos no controle e na prevenção, ainda representa um desafio para a saúde pública, sobretudo em regiões com baixas taxas de imunização. A doença pode gerar sérias complicações, como otite, encefalite e pneumonia, deixar sequelas e levar à morte. Não existe um tratamento específico. Os medicamentos utilizados têm como objetivo reduzir o desconforto causado pelos sintomas. A orientação a percebê-los é não fazer uso de nenhum remédio sem antes passar por um médico. Com informações da Agência Brasil, da Rádio Nacional no Rio de Janeiro, Carolina Pessoa.
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6: Como vai o tempo e a temperatura?
1: A previsão para esta segunda-feira indica predomínio de poucas nuvens na região centro-oeste, com temperaturas que podem chegar a 38 graus, que é o caso da capital Cuiabá. Em Mato Grosso, também há predomínio de poucas nuvens.
0: A segunda-feira em Juína é de sol com algumas nuvens e noite com poucas nuvens. Temperatura mínima de 22 graus e máxima de 35 graus. A umidade relativa do ar se mantém entre 71% e 33%.
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0: 12 horas e 10 minutos, o Cabo Freitas do Corpo de Bombeiros de Juína apresentou os atendimentos realizados pela corporação no final de semana. Segundo informações, os acidentes de trânsito continuam se destacando nessas ocorrências.
7: Na quarta, atendeu diversas ocorrências nesse final de semana, mas duas foram mais relevantes, que foi um acidente, uma colisão entre um carro e uma moto aqui nas proximidades do quartel, e um incêndio em vegetação no setor industrial nas proximidades do Café Juína.
8: Com relação a esses incêndios, Cabo, infelizmente nesse período é corriqueiro e é importante que a população contribua também com a equipe de bombeiros, evitando, principalmente aqui no período, na parte interna do município, que é proibido nessa época do ano.
7: Com certeza, né? Estamos já entrando, já estamos num período crítico, né? Então o incêndio acaba sendo muito mais rápido e muito mais difícil de controlar. Nesse incêndio mesmo, os proprietários ali de Serrarias, a prefeitura, nos ajudaram com suporte. Então foi tudo, graças a Deus, né, foi tudo mais tranquilo, né, para fazer esse combate ao incêndio.
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1: E o cultivo de cacau vem ganhando espaço em Mato Grosso como alternativa de renda para os produtores rurais. A expansão da atividade abre novas oportunidades no campo e diversifica a produção, com um potencial para fortalecer a agricultura e gerar novas fontes de receita para as famílias.
9: O cacau começa a ganhar novos espaços em Mato Grosso e aparece como uma alternativa para diversificar a produção e ampliar a renda de produtores rurais. Embora a atividade ainda esteja concentrada principalmente na região noroeste do estado, iniciativas de pesquisa, assistência técnica, capacitação e organização desse setor produtivo vêm estimulando o avanço da cultura para outras regiões. Dados do Instituto Brasileiro de Geografia e Estatística, ou IBGE, apontam que Mato Grosso produziu 471 toneladas de cacau em 2022, em uma área de 724 hectares. Levantamentos anteriores também registraram produção em diferentes municípios, enquanto iniciativas mais recentes indicam a expansão de viveiros, jardins clonais e novos plantios no estado. Hoje, municípios como Juína, Cotriguaçu e Nova Bandeirantes estão entre os principais polos da atividade. Ao mesmo tempo, novos projetos vêm sendo implantados em localidades como Santo Antônio de Leverger, Campo Verde, Nobres, Cuiabá, Chapada dos Guimarães, Barão de Melgaço, Alto Paraguai e Tangará da Serra. Para o diretor de projetos da Federação dos Agricultores Familiares de Mato Grosso, Coronel Paulo Selva, o cacau apresenta potencial econômico e produtivo para Mato Grosso, principalmente por existir uma demanda interna que ainda não é totalmente atendida pela produção nacional. Segundo ele, outro fator favorável é a disponibilidade de variedade desenvolvida pela Comissão Executiva do Plano da Lavoura Cacaueira, que possibilita estudar materiais mais adaptados às diferentes condições de clima e solo encontradas no estado. A cacauicultura também apresenta características que podem favorecer a agricultura familiar. É uma cultura perene com ciclo produtivo que pode se estender por décadas e permite que o produtor mantenha outras atividades na propriedade. O público poderá conhecer mais sobre a cultura do cacau durante o 8º Festival do Chocolate de Cuiabá, que será realizado nos dias 28, 29 e 30, próximo na Arena Pantanal, das 4 da tarde às 11 da noite. Sapiquá, Rádio Agência, da redação em Cuiabá, Enéas Jacobina.
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0: 12 horas e 15 minutos e agora nós vamos formar rede com a TV Nazaré para acompanhar uma entrevista com o Bispo Dom Nery a respeito do Congresso da Juventude.
10: Quero também cumprimentar você que nos acompanha através do rádio. Uma ótima tarde. Dom Nery está aqui nos estúdios da TV Nazaré. Dom Nery, boa tarde, bem-vindo.
11: Boa tarde, Regis. Boa tarde a todos de casa. E é com imensa alegria que estou aqui hoje, no dia seguinte, após a realização do Congresso da Juventude.
10: Dom Nery, qual é a avaliação que pode ser feita? A gente acompanhou todo um trabalho que não foi algo realizado em poucos dias, e sim um longo tempo, né? E aí o resultado chegando nesse final de semana com os jovens reunidos. Como que o senhor avalia, Dom Nery?
11: Bom, é verdade que é um projeto que tem o seu histórico desde 2024, o dia 14 de setembro, quando lá em Juruena, através do Congresso Diocesano de Pastoral, suscitou um certo apelo, uma interpelação, dizendo que a Igreja teria perdido jovens nos últimos tempos. E essa expressão inquietou a todos nós e a mim de maneira bem particular, porque esta expressão ela foi dita na minha frente, onde eu estava com o grupo dos jovens e dos seminaristas. E a partir dali é que nasceu então a ideia de fazer alguma coisa, e essa alguma coisa se transformou num projeto bonito, que foi o Congresso da Juventude da Diocese de Juína. Então, 2 anos de preparação, muitas reuniões com a equipe de coordenação, foram 31 reuniões que aconteceram. Amanhã já temos a outra reunião para avaliar como foi, de fato, esse segundo passo. Porque o primeiro passo, Regis, era ir nas comunidades e escutar o que está no coração dos jovens. Onde eles tivessem, que fosse um encontro.

0: fomos surpreendidos. Penso que eles se surpreenderam pelo carinho com que foram acolhidos, foram tratados, alimentados, enfim, pelos momentos de oração, de espiritualidade, de palestra, de temáticas e também pelo show, né? Uhum. E a própria alimentação, que tanto que eles gritaram muito, cozinha, eu te amo, porque era, de fato, uhum. a expressão do amor, do carinho que as nossas mães costumam dedicar aos filhos. Então foi um momento muito oportuno, muito forte, muito bonito, bem preparado, e posso dizer que foi um sucesso total, porque uma obra feita a muitas mãos, muitos corações, muitos pensamentos, muita espiritualidade, muito cuidado. Então, eles ficaram surpresos com a comunidade que os recebeu, mas nós também nos surpreendemos com a espiritualidade e a dinâmica com que eles também participaram. A educação, o cuidado, o zelo e também a disciplina, como se comportaram nos momentos que eram determinados dentro da programação. E eles se abraçaram muito. Aliás, é uma característica também que chama muito a atenção, como os jovens se abraçaram, como os jovens se abraçam, e também muitos vieram na minha direção pedindo a bênção, mas muitíssimos mesmo. E também eles têm dado não só um abraço, mas pediram que nós rezássemos, porque eles estão animados, querendo continuar nas comunidades. Então, nesse momento, Regis, eu aproveito esse momento de palavra para agradecer a tantas pessoas que deram de si a oração, a partilha, fizeram de si a expressão do amor, do carinho, da esperança, da alegria. Os que serviram nas paróquias, não é? Os que prepararam. Santo Agostinho, por exemplo, preparou a carne, preparou também mandioca e preparou outros alimentos. Nossa Senhora da Paz ficou encarregada com o arroz. A paróquia da Catedral ficou responsável também com a parte da cozinha, principalmente o feijão, muito gostoso, por sinal. E a paróquia Santo Agostinho também tem dado sua contribuição com a preparação tanto do frango e como o churrasco que foi assado ali na catedral. Os padres, além de acolher bem as paróquias, e eles apoiaram para que viessem. E é por isso que as paróquias todas também estavam presentes e muito bem representadas. Bastante gente de Guariba, de Conselho de Nova União, de Colniza, que apesar de estarem longe, mas eles vieram firmes. E vou dizer, Regis, que não faltou gente, sabe?
1: Olha só.
0: Os inscritos uhum. vieram.
1: Foi um total de quantos jovens?
0: Eram 793 inscritos, uhum. mas depois ainda tivemos mais 15 pessoas na lista de espera. Então nós passamos de 800, 810, algo assim. Uhum. E o tempo todo, muitas confissões mesmo, né? Muita animação. Então, foi um momento forte, eu acho que os jovens merecem isso. E aqui nós agradecemos todo esse povo de adultos que dedicaram esse carinho, essa atenção. Era o momento deles e por isso nós tínhamos que fazer a nossa parte, cumprir com o nosso dever. E de fato, foi pleno, foi cheio. Muito obrigado à equipe da cozinha, que é da Ordem Franciscana Secular, com muita dedicação, com muito cuidado, café da manhã, hein? Duas manhãs com cafezão, uhum. e um cafezão muito, muito recheado. Nós recebemos também do parque várias peças de mussarela, que foi também fatiado, servido na parte da manhã. Nós temos recebido também carne ali do parque, e por isso ajudou. As doações foram muitas. 600 quilos de frango, mais uma vaca e

0: Outro, não dá para lembrar de tudo, mas as bananas, por exemplo, a de Terra Roxa, é, depois foram doadas também maçã, recebemos laranja. É, então, foi uma festa muito bonita, muito bolo, muito bolo, muito bolo, muito pão, muita doação. Foi uma festa muito completa, muito plena. Nós queremos agradecer a turma de Castanheira também, que foi aqui na Cúria que eles prepararam as saladas, não é? Então nós queremos agradecer e não gostaríamos que alguém ficasse esquecido, ficasse de fora. Que todos se sintam incluídos, os movimentos, por exemplo, Lareira, o acampamento. Eles montaram um esquema de estarem ali presentes na gratuidade, dando segurança, dando suporte, dando apoio, fazendo todo o cuidado que precisam um encontro como este, porque é um encontro de juventude. Nós temos os encontros e até mesmo os congressos, que são da família, congresso eucarístico, e desta vez, como é um congresso para a juventude, então nós também tínhamos, de certa forma, uma postura diferente. Uma postura diferente que significa dizer, é dos jovens e para os jovens, e nós vamos servir. E foi isso que foi entendido, desde o início. A obra é de Deus, e nós todos nos colocamos a serviço de Deus, e pronto. Não é? E entendendo isso, nós entendemos o quanto Deus conduz e traz os frutos necessários. E uma questão, talvez Regis, eu aproveito e concluo, é uma questão que ficou de pé da parte deles mesmo. Muitos vieram me abraçar, pediram bênção, abençoei muitos objetos religiosos, mas eles diziam, nós vamos continuar lá nas nossas paróquias, nós queremos continuar lá. E então, ouvindo isso, nós podemos ter certeza que o jovem tem alma, tem espírito, tem seriedade, tem bondade, tem beleza, tem energia, tem proposta para o mundo também. Muito obrigado. E o Regis, um outro agradecimento para concluir mesmo, é o agradecimento a vocês aqui. Vocês que deram cobertura, transmitindo as celebrações, o programa que foi feito diretamente desde o recinto. Foi muito bonito, foi muito bom, então muito obrigado pelas 24 horas de plantão da parte de vocês, toda a equipe da família Nazaré de Comunicação, muito obrigado pela presteza, pelo cuidado, divulgando o evento há muitos dias já. E sempre chamando também naqueles programas do sábado de manhã, quando os jovens participavam da nossa programação. Olha, acharam também essa parte. Nós participando do programa ao vivo, diretamente do centro de eventos. Muito, muito, muito obrigado. Obrigado a todos, obrigado. Deus seja louvado. E coloquemos-nos agora no passo seguinte, amanhã, como disse que vai ter a reunião, vamos ver o que vamos fazer, porque temos que garantir a continuidade. Porque o mundo está em suas mãos, a igreja em suas mãos, a escola, a família também. Obrigado, Regis, por esse espaço. Obrigado a vocês todos de casa. Eu quero ficar ao lado, porque esta foto, ela é muito querida. O jovem de mochila, a caminho. Na mochila, o sonho, a esperança, o futuro, a beleza da vida e do mundo. Obrigado.
1: Okay.
0: Um abraço. Um
1: abraço, Doneri. Muito obrigado. Nós vamos para um rápido intervalo e de volta na sequência com mais.
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3: 12 horas e 27 minutos. E o Brasil alcançou... Perdão, agora você acompanha o balanço das ocorrências registradas pela Polícia Militar. O Major Antonietti reforça que foi um final de semana de poucas ocorrências, mas com acontecimentos de violência doméstica.
4: No final de semana nós tivemos duas ocorrências registradas de violência doméstica. Numa delas, duas mulheres brigando entre si. Uma tinha medida protetiva contra a outra e elas acabaram entrando em vias de fato, um descumprimento da medida protetiva. Em outra situação, dois irmãos também brigando entre si, né, acabaram utilizando ferramentas, portava uma pá e outro uma enxada e acabaram desferindo golpes um contra o outro e lesionando um ao outro. Também tivemos duas ocorrências de pessoas dirigindo veículos sob influência de álcool, uma no sábado e uma no domingo. E a gente gostaria de enfatizar aqui, né, que a condução de veículos sob influência de álcool é feita a prisão em flagrante.
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6: E o Brasil já registrou quase 30 mil focos de incêndio em 2026, enquanto o aumento das temperaturas eleva o risco de novas ocorrências. A Amazônia, Cerrado e a Caatinga estão entre os biomas que exigem maior atenção durante o período de estiagem.
7: O Brasil já registrou quase 30 mil focos de incêndio em 2026, segundo dados da plataforma Terra Brasilis do Instituto Nacional de Pesquisas Espaciais, o INPE. O país contabiliza 29.618 focos entre 1º de janeiro e 12 de agosto deste ano. Mato Grosso lidera o ranking com mais de 4.500 focos. Na sequência, aparecem Tocantins, Bahia, Maranhão e Pará. O cenário preocupa por conta do fortalecimento do El Niño, fenômeno caracterizado pelo aquecimento anormal das águas do Oceano Pacífico Equatorial, segundo o boletim divulgado pela Administração Nacional Oceânica e Atmosférica dos Estados Unidos. O fenômeno tem mais de 90% de chance de ser muito forte até dezembro. No Brasil, os efeitos do El Niño são diferentes entre as regiões. A meteorologista Andrea Ramos aponta que o fenômeno tende a alterar tanto a temperatura quanto à distribuição das chuvas.
8: Para o Brasil, isso tende a aumentar a probabilidade de temperaturas acima da média em grande parte do território e de uma distribuição mais irregular de chuvas. De modo geral, o sul apresenta uma maior tendência de chuvas acima da média, enquanto que setores do norte, nordeste e parte central do país podem enfrentar períodos mais secos ou com precipitação irregular.
7: Segundo a especialista, o El Niño não provoca diretamente as queimadas. Na maioria dos casos, a ignição está relacionada à ação humana. O fenômeno, porém, pode contribuir para um ambiente mais quente e seco, deixando a vegetação mais inflamável e facilitando a propagação do fogo. O Ministério do Meio Ambiente e Mudança do Clima alertou em julho para um aumento do perigo de incêndios entre agosto e outubro, especialmente na Amazônia, no Cerrado e na Caatinga. O consultor climático e meteorologista Francisco de Assis destaca que o risco de queimadas ao longo do trimestre não está restrito a uma única região.
9: Condições de queimadas podem ocorrer tanto no centro do Brasil, como também parte da região norte, também para o interior do Nordeste, queimadas, Bahia, Minas, Tocantins, o Amazonas, Rondônia, o Acre, Mato Grosso. Esses estados são tudo propícios às condições de queimadas e incêndios durante esse período do segundo semestre agora.
7: Os especialistas apontam que o cenário evidencia atenção especial para o centro-oeste e áreas do nordeste, além do Cerrado e as regiões leste e sul da Amazônia, sobretudo durante a fase mais crítica da estação seca, entre agosto e outubro. Reportagem Bianca Mingotti.
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6: 12 horas e 32 minutos. Em instantes, voltamos com informações da Diocese de Juína.
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0: 12 horas e 37 minutos e agora a gente vai conferir como aconteceu o Congresso da Juventude neste fim de semana.
1: De 14 a 17 de agosto, Centro de Eventos da Diocese de Juína, anexo ao Colégio São Gonçalo, reuniu centenas de jovens vindos de todas as paróquias para o Congresso da Juventude. A abertura se deu na sexta-feira, com a celebração da Santa Missa, presidida pelo Bispo Doneri, e concelebrada pelos padres da diocese. Além da fé e a expectativa por toda a programação preparada por meses, a emoção também foi destaque, principalmente com a entrada de um dos símbolos chaves do evento, a mochila, que traz os sonhos, os projetos e os anseios da juventude. Padre Alessandro de Lely reforça que foram muitas reuniões de preparação para um evento que teve origem há 2 anos atrás em um questionamento de um jovem.
2: Como o Doneri sempre frisa, né, foram mais de 30 reuniões dos jovens que coordenaram desde 2024, setembro, que culminou neste momento festivo. A gente fizemos visitas nas paróquias, em todas as paróquias, os jovens, a coordenação, e aí agora nós estamos festejando aqui este momento da juventude da nossa Diocese de Juína.
3: E tem uma programação bastante extensa, voltada para o conhecimento, para o estudo em si, né? Momento de fé, momento de harmonia e também de diversão, né, padre?
2: Sim, sim, é bem isso. Então a gente pensou numa programação daquilo que os jovens gostariam de vivenciar. Na primeira visita que nós fizemos umas perguntas para eles e eles deram umas respostas. E algumas dessas respostas culminaram em palestras, pregações, momentos de oração, sobre família, sobre liderança da juventude dentro da igreja, que a gente, com o tempo, foi se perdendo um pouco. Então, trazer eles para de novo para dentro da igreja, falar sobre o autoconhecimento, sobre a relação minha com a outra pessoa, comigo mesmo, e os momentos de oração, que é a nossa relação com Deus daí.
1: O sábado foi repleto de atividades, com momento de palestras, oração, um bate-papo com o bispo, salas temáticas para debater temas como conectividade, relacionamentos e liderança, além de adoração ao Santíssimo Sacramento. Para fechar o dia, um momento de convivência, descontração com o DJ Alan Nunes, animando jovens com remixes de músicas católicas. Para ele, é um momento muito especial estar junto com a juventude da Diocese de Juína.
4: Primeira vez aqui em Juína, eu estou muito feliz, né? Eu vim lá de São Paulo para estar com esse momento com os jovens. Eu acredito que é a oportunidade que eles tiveram ao longo do dia de ter um encontro com Deus e agora também vivenciar também um Deus que vive essa alegria, essa festa. Então, para mim, é uma felicidade muito grande estar aqui com vocês.
3: E como que é para você, enquanto DJ, né? Ter esse estilo diferente e poder levar a palavra do Senhor para a juventude, para o público em geral?
4: Eu acho que o jovem hoje ele busca muita identificação. Então ele precisa de algo que ele se identifique para que ele se sinta à vontade. Então o meu trabalho dentro da igreja é justamente fazer com que o jovem olhe e fale: olha, tem outro jovem e ele está falando de um estilo completamente diferente do que a gente é habitual de igreja. Então acho que é uma possibilidade de encontro. É novo, então eu sei que algumas pessoas vão falar: meu Deus, existe isso? Mas existe, eu acredito que faz parte da evangelização do pessoal mais adolescente e juvenil.
3: Como que surgiu essa ideia de você ingressar nessa carreira dessa forma?
4: Eu tive um encontro na igreja já com uma festa. Eu tinha 8 anos de idade, então minha mãe ela falou assim: ah, hoje vai ter uma coisa diferente. No salão paroquial estava rolando uma Cristodense, né? Então tinha Santa Missa, depois eles faziam uma balada, tinha Ministério de Música. E eu parei, olhei aquilo com 8 anos e falei assim: cara, isso é demais. Então daquele encontro num salão paroquial me fez virar a coroinha, me aprofundar na fé e continuar meu ministério, né?
3: E agora, levando a palavra de Deus nessa forma tão bacana aí para hoje, essa juventude.
4: Olha, eu acho que a vontade de Deus ela é sempre melhor que a gente, né? Hoje eu encontrei uma irmã que ela é do México, eu estive no México agora em maio tocando. E a gente fala que a gente não imagina como Deus ele leva a gente aos lugares, né? Mas a gente só acha que precisamos estar lá em prol da evangelização. Então quem tem uma vocação encontrada, acho que confia em Deus e a gente vai trabalhando para isso.
1: Para as participantes, o Congresso superou as expectativas e marcou as suas vidas, além de alimentar a sua fé.
5: Foi um momento muito, muito bom, onde eu conheci muitas pessoas também. Eu vim para cá numa expectativa, né, mais ou menos, e aumentou, superou muito do que eu imaginava. E eu acho que eu vim mais para cá para escapar de algo que estava acontecendo por lá e aí encontrei coisas maravilhosas.
3: E para você, como é que está sendo participar desse evento?
6: Ah, tá muito bom. conheci várias pessoas novas da dinâmica que teve. Ah, foi maravilhoso até agora. Tô... Nossa, tô...
3: O que, que você achou mais bacana do evento até o momento?
6: Ah, as danças. Principalmente a pipoca, que nós acabou aqui.
3: Então, vocês que vieram de tão longe, né? Mas assim, poder conhecer pessoas novas de outros municípios é muito bacana, né?
6: Sim. A gente... Não, não sei se você participou, mas eu participei lá em Coniza de um mini congresso. Que era junto com eles também. Nossa, foi muito legal e aqui foi maravilhoso.
3: E pra você, o que foi mais legal aqui até agora?
5: Eu acho que foi o acolhimento, porque são pessoas muito acolhedoras, todas as comunidades, todos muito animados. Uma experiência inesquecível, sem sombra de dúvidas. Eu já participei do Emaús aqui em Juína. E assim, foi uma experiência completamente diferente dessa. Pode ter certeza que eu acho que não vou viver mais nada igual foi isso. É um momento único, foi inesquecível.
3: E pra você, como é que é a primeira vez ou já participou de outros eventos como esse?
7: É a primeira vez, está sendo muito gratificante e eu espero que venha muito mais.
3: E vocês vieram de bem longe, né?
7: Sim.
3: Como é que foi toda a preparação, a organização para a saída e também a recepção aqui?
7: Foi bem legal. A gente gostou bastante e a gente espera muito voltar.
1: No domingo e último dia de evento, a celebração de encerramento coroou tantos momentos vividos pela juventude da Diocese de Juína. Dona Eri pontua que o congresso foi a etapa final de um longo caminho de trabalho que envolveu muitas pessoas.
8: O congresso é o segundo momento de um trabalho que foi começado há 2 anos atrás e a juventude se sente em movimento o tempo todo e esse segundo momento ele culmina como celebração depois de 2 anos de escuta, de visitação às comunidades. E agora estamos aqui para o terceiro passo, que é o pós-congresso, o que eles vão fazer nas paróquias, nas comunidades, a partir dessa experiência de congresso, porque eles deram muitas sugestões e nós vamos ter que olhar o que eles pediram, o que eles escreveram. Mas não tem dúvida que tem sido um congresso marcado com todo sucesso, em todos os sentidos. Pela convivência, a espiritualidade, a oração, as confissões, as palestras, as mensagens, as equipes de serviço foram demais, a alimentação, enfim, tudo colaborou para que fosse um sucesso total nesse congresso da juventude. Que Deus abençoe a cada jovem e todo aquele e toda aquela que serviu com alegria e fez de tudo, rezou para que esse congresso fosse, de fato, uma expressão de um momento forte de alavancar o cuidado com a juventude da nossa diocese.
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10: 2h45, desemprego recuou em 13 estados no segundo trimestre, segundo dados do IBGE, enquanto a taxa nacional caiu para 5,4%. Apesar da melhora no mercado de trabalho, os números ainda revelam diferenças importantes entre homens e mulheres.
11: A taxa de desemprego recuou em 13 das 27 unidades da federação na passagem do primeiro para o segundo trimestre de 2026. Segundo dados da Pesquisa Nacional por Amostra de Domicílios Contínua Trimestral, a PNAD Contínua, divulgados nesta sexta-feira pelo IBGE. Na média nacional, a desocupação caiu para 5,4% no período. O resultado representa uma redução de 0,7 ponto percentual em relação ao primeiro trimestre do ano, quando o indicador estava em 6,1% e um recuo de 0,4 ponto percentual na comparação com o mesmo período de 2025, quando a taxa era de 5,8%. As quedas mais expressivas nas taxas de desocupação no segundo semestre aconteceram no Rio Grande do Norte, menos 1,9%, na Paraíba, menos 1,6% e no Acre, menos 1,6%. Já as maiores taxas foram registradas no Amapá, 9,8%, na Bahia, 9,1% e em Pernambuco, 8,3%. No segundo trimestre de 2026, o país tinha 1 milhão e 100 mil pessoas que buscavam por trabalho há 2 anos ou mais. Esse contingente recuou 15,6% em relação ao segundo trimestre de 2025, quando 1 milhão e 300 mil pessoas estavam nessa condição. Os dados do IBGE também mostram desigualdades no mercado de trabalho. A taxa de desemprego entre as mulheres ficou em 6,4%, acima dos 4,6% registrados entre os homens. Por raça ou cor, o indicador ficou abaixo da média nacional para os trabalhadores brancos, com 4,2%, enquanto atingiu 6,9% entre pretos e 6,1% entre pardos. Já a massa de rendimento médio de todos os trabalhos, habitualmente recebido por mês pelas pessoas de 14 anos ou mais de idade, foi estimada em 380 bilhões de reais, registrando estabilidade em relação ao trimestre anterior, que foi de 382 bilhões de reais. E aumento frente ao segundo trimestre de 2025, que foi de 367 bilhões de reais. Da Rádio Nacional, no Rio de Janeiro, Solimar Luz.
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0: Até o fechamento desta edição, a arroba do boi gordo estava em R$ 320,88 e a vaca gorda em R$ 300,07 e o dólar em R$ 5,19.
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0: E os pequenos negócios respondem por 6 em cada 10 novos empregos gerados no país, reforçando a importância das micro e pequenas empresas para o mercado de trabalho. O setor tem um papel relevante na geração de renda, movimentação da economia e abertura de oportunidades em diferentes regiões.
12: Micro e pequenas empresas seguem liderando a geração de empregos no Brasil. Um levantamento do Sebrae, com base em dados do Caged, mostra que no primeiro semestre deste ano, os pequenos negócios criaram quase 6 de cada 10 vagas formais abertas no país. Somente em junho, o segmento também respondeu pela maior parte dos novos empregos, superando as médias e grandes empresas. Para o presidente do Sebrae, Rodrigo Soares, o resultado confirma que os pequenos negócios seguem impulsionando a economia brasileira.
13: Os pequenos negócios no Brasil é, de fato, a realização dos sonhos de muitos brasileiros e brasileiras. São os empreendedores e empreendedoras do nosso país que acordam todos os dias e vão para o corre realizar os seus sonhos, levar os seus dons através dos serviços e dos produtos.
12: O setor de serviços continua liderando a geração de empregos entre as micro e pequenas empresas, seguido pelo comércio e pela construção. O bom desempenho também acompanha a redução do desemprego no país. Segundo o IBGE, a taxa de desocupação caiu para 5,4% no trimestre encerrado em junho, o menor índice da série histórica. Rodrigo Soares destaca que o Sebrae oferece apoio para fortalecer esses empreendimentos e aumentar as chances de crescimento nos negócios.
13: E a cada 10 empregos gerados, de fato, 6 desses empregos vêm dos pequenos negócios brasileiros. São as micro pequenas empresas, né, e os MEIs, né, que estão no dia a dia fazendo com que a economia do brasileiro possa girar. E graças, evidentemente, a um processo econômico que está em curso, que permitiu um aumento do PIB de 1,1% no primeiro período do ano e de uma perspectiva de 2,4% até o final deste ano, gerando renda, gerando cidadania.
12: Hoje, as micro e pequenas empresas representam a maior parte dos negócios em atividade no Brasil e seguem desempenhando um papel decisivo na geração de emprego, renda e desenvolvimento econômico. Agência Rádio Web, produção e reportagem, Virgínia Alves.
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10: E essas foram as notícias de hoje.
0: O Jornal do Meio Dia, uma produção da Fundação Rádio TV Educativa de Juína.
10: Apresentado por mim, William Ribeiro e Cidete Trapazon.
0: Produção de Lucas Gomes, Marcos Nonato e Rose Zimpio.
10: Em seguida, o Evangelho do Dia e logo após o programa Tarde Total. Boa tarde.
0: Boa tarde.
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1: Amados irmãos e amadas irmãs, naquele tempo alguém aproximou-se de Jesus e disse: Mestre, o que devo fazer de bom para possuir a vida eterna? Jesus respondeu: Por que tu me perguntas sobre o que é bom? Um só é o bom. Se tu queres entrar na vida, observa os mandamentos. O homem perguntou: Quais mandamentos? Jesus respondeu: Não matarás, não cometerás adultério, não roubarás, não levantarás falso testemunho, honra teu pai e tua mãe e ama o teu próximo como a ti mesmo. O jovem disse a Jesus: Tenho observado todas essas coisas, o que ainda me falta? Jesus respondeu: Se tu queres ser perfeito, vai, vende tudo o que tens, dá o dinheiro aos pobres e terás um tesouro no céu. Depois vem e segue-me. Quando ouviu isso, o jovem foi embora cheio de tristeza, porque era muito rico. Queridos amigos e amigas, no Congresso da Juventude, exatamente esta é a frase que tocou a motivação espiritual para o encontro dos jovens. O que devo fazer de bom para ganhar a vida eterna? Os jovens, desde o ponto de partida na organização do Congresso, tomaram como base, como parâmetro e como orientação esta premissa do Evangelho. Congresso realizado com a graça e a bênção. Por isso, Senhor, te pedimos que eles continuem este caminho e continuem a seguir os mandamentos, para que até o fim permaneçam fiéis e que a graça nunca lhes falte em suas vidas. Senhor Jesus Cristo, que nos ensinaste os caminhos para a fidelidade e a busca do reino dos céus, faze que a cada passo, a cada gesto, a cada palavra, a cada olhar, respondamos com bondade para encontrar este grande tesouro do reino dos céus. Amém.

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10: Uma e quatro.

Para você, estamos chegando a partir de agora para mais uma edição do programa Tarde Total. Nesta segunda-feira, 17 de agosto, o ano de 2026. Ótima tarde para você. Aumente o volume do seu rádio, porque a partir de agora, muita música, muita informação para você na sua tarde de segunda-feira, 17 de agosto. Hoje é dia municipal do Camelô, em Minas Gerais. Também lembramos como a fundação da CGT em 1962, né? O Congresso Sindical Nacional, o Comando Geral aí dos Trabalhadores, né? Pela sigla CGT. Hoje também é dia de São Jacinto, faltando aí 136 dias para o ano de 2027. E os parabéns também para você que hoje completa mais um ano de vida, hein? Os aniversariantes desta segunda-feira, 17 de agosto. Felicidades, paz e saúde. Claro que essa data se repita por muitos e muitos anos.

0: 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São 13 horas e 7 minutos. A partir de agora você pode interagir pelo 3566-2702 para você pedir a sua música nesta tarde de segunda-feira. Tarde essa que está apenas começando. E nós vamos juntos, portanto, até às 15 horas, levando muita música, levando informações para você aqui no programa Tarde Total. 13 horas e 8 minutos. É o melhor rádio pro melhor ouvinte.
1: Boa tarde. Gustavo Lima, fala comigo. Fala de amor.

0: Muito bem, 13 horas e 11 minutos, 13 e 11. Quero mandar um abraço, está em nossa companhia, portanto, a nossa amiga Josefa Barreiro. Alô, Josefa, tudo bem? Tudo jóia? Tá curtindo o programa Tarde Total, né? Pediu com hit só para ao vento. Vamos trazer na programação a Josefa, que oferece para toda a família, né? Para irmã Maria, para o Paulo, Marcos, o Carlos, Carice, Heitor, Valentina, para todos na rádio, para todos os amigos e amigas, todos que estão na escuta. Grande abraço, José Fabagueiro. Muito obrigado pela participação. Uma ótima tarde de segunda-feira. Vem chegando, sucesso aqui na Mais Ouvida.
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Muito bem, tá aí Armandinho, desenho de Deus, você ouviu aqui no programa Tarde Total. Rádio Maria de Nazaré. A melhor rádio pro melhor ouvinte, obrigado pelo carinho da sua sintonia nesta tarde de segunda-feira, 17 de agosto. Quero mandar um abraço, está em sintonia acompanhando a programação Alucinei, que ela diz assim: Regis, boa tarde, eu gostaria de ouvir uma canção internacional, vai para toda a galerinha da Fazenda Berneck, eu vou trazer então daqui a pouquinho com Beyoncé, Hello! Aqui na programação, vai para minha amiga Lucinei do Carmo, toda a galerinha lá na Fazenda Berneck, em sintonia, com rádio ligado, acompanhando, portanto, a programação, hein? Muito bem, quero mandar um abraço para toda a equipe do apoio cultural do programa Tarde Total. 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Boa tarde, vai também para Lucinei e também a Maria Souza Lucas. Tá ligadinha, curtindo a programação. Boa tarde, Maria Souza. Para você no aplicativo, para você no site, obrigado pelo carinho, da sintonia. 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

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Tem sucesso chegando. São 13 horas e 24 minutos. Boa tarde para você.

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3: Olá, voltamos com mais um bloco do Info News desta segunda-feira, deixando você muito bem informado neste início de semana. A depressão atinge mais de 280 milhões de pessoas no mundo e reconhecer os sinais pode ajudar a diferenciar a doença de momentos comuns de tristeza do dia a dia, por exemplo. Enquanto a tristeza costuma surgir após situações difíceis e diminuir com o tempo, a depressão pode persistir por semanas, meses ou até anos. Entre os principais sinais estão perda de interesse por atividades, alterações no sono e no apetite, cansaço constante e dificuldade de concentração, desesperança, isolamento social, irritabilidade e crises frequentes de choro também podem aparecer na depressão. A recomendação é procurar ajuda profissional quando esses sintomas começam a prejudicar o seu trabalho, estudos, relacionamentos ou cuidados pessoais do dia a dia. A avaliação também é importante quando a tristeza permanece por mais de 2 semanas ou surgem pensamentos relacionados à morte. A depressão tem tratamento e a maioria das pessoas apresenta melhora quando recebe acompanhamento adequado do profissional adequado. Psicoterapia, medicamentos quando indicados, atividade física, cuidados com o sono e apoio de pessoas próximas podem sim ajudar a fazer parte do processo de recuperação. Daqui a pouco mais informações em mais um bloco desta segunda-feira aqui no Info News. Fique ligado.
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8: 1:36.
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0: Muito bem, tá aí, você curtiu Vitor Clay aqui na programação com a canção O Sol. Agora são 13 horas e 45 minutos.
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0: A melhor rádio pro melhor ouvinte. Obrigado pelo carinho da sua sintonia. 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MM Materiais Elétricos. 13 horas e 47 minutos agora. Obrigado pelo carinho da sua sintonia nesta tarde de segunda-feira.

0: trazendo informações, portanto, para você que nos acompanha nesta tarde. Olha só, a gente tem informações da Casas Bahia, que demite 3 mil funcionários e fecha quase 300 lojas em agosto. O grupo Casas Bahia demitiu cerca de 3 mil funcionários e fechou quase 300 lojas em agosto deste ano, segundo o pedido de recuperação judicial apresentado à Justiça de São Paulo. As medidas fazem parte da estratégia da companhia para reduzir custos e enfrentar, segundo a própria empresa, a pior crise financeira de sua história. A varejista afirma que o plano busca reorganizar a sua estrutura financeira. As iniciativas se somam a outras ações implementadas desde 2023, quando o chamado plano de transformação levou ao fechamento de 55 lojas consideradas aí, deficitárias e a redução de aproximadamente 8,6 mil postos de trabalho. Na petição, a empresa atribuiu suas dificuldades principalmente ao ambiente de juros elevados, à queda do consumo de bens duráveis, ao aumento da inadimplência e também às pressões enfrentadas pelo setor varejistas nos últimos anos. A companhia também cita os impactos da transformação digital no comércio. Segundo o documento, as primeiras medidas de reestruturação foram adotadas em 2023 diante da piora do cenário econômico e financeiro. Além do fechamento das 55 lojas e da redução de postos de trabalho, a empresa diminuiu estoques, cortou investimentos e promoveu ajustes nos centros de distribuição. Agora são 13 horas e 49 minutos, 13h49. Deixa eu mandar um abraço para minha amiga Cristina Ramírez, né? Tá na sintonia. Alô, Cristina!
1: Oi!
2: Cadê minha música que você não colocou?
0: Fiquei devendo, hein?
2: Mas agora eu quero ouvir outra. Eu quero ouvir Amado Batista.
0: É.
2: Folha Seca.
0: Folha Seca.
2: Ofereço por meu neto Júnior Medacasa.
0: Certo.
2: A dona Cecília Nunes.
0: É.
2: E pra toda pessoa que gostar.
0: Ok,
2: tá,
0: tá beleza.
2: Tchau.
0: Valeu, abraço minha amiga Cristina Ramírez. Ela que tá ligadinha curtindo a programação nesta tarde de segunda-feira, né? Vamos trazer daqui a pouquinho o pedido da Cristina Ramírez, a canção Folha Seca com Amado Batista. E olha, nesta época realmente, né, as folhas estão sequinhas, sequinhas devido aí à estiagem, né? Só esperando a chuva. Um abraço, minha amiga Cristina Ramírez. E eu quero aqui agora são 13 horas e 51 minutos. 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Agora 13 horas e 51 minutos. 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E trazendo informações, né, para você que está acompanhando informações da loteria. Olha só. Portanto, a Mega Sena, o último sorteio que foi realizado ontem, no domingo, concurso de número 3045, acumulou, né? E a estimativa aí do prêmio é de 45 milhões, portanto o sorteio será realizado amanhã, dia 18. Então, Mega Sena está acumulada. E nós temos informações da Loto Fácil, que teve um ganhador. Concurso de número 3.763, realizado neste domingo. Portanto, um ganhador apenas da Loto Fácil. A Quina também acumulou, portanto, em 7 milhões e 600 mil reais. Loto Mania também está acumulada. Time Mania também acumulada. São 13 horas e 53 minutos. Abraço, portanto, em sintonia a Juliana, lá no setor industrial. Boa tarde, Juliana, ela que está ligadinha curtindo o programa Tarde Total. Cecília Nunes. Ô, Cecília.
3: Boa tarde. Passa a música dela, rapaz. Isso. Ela vai te bater uma hora.
0: É folha seca, hein?
3: Brincadeira, Regi do céu, mas que quintura, hein?
0: Vixe, nem me fala.
3: Menino do céu, o que que nós vai fazer da vida com a quintura dessa?
0: Calor demais da conta, doido,
3: eu tô com medo, sabe de quê, Regi? Quando dá uma chuva, se der vento. Morro de medo de vento. Fica com Deus, meu filho. Passa a música da minha colega. Se não, o dia que ela te ver, ela vai te bater.
0: Olha aí, ó.
3: Fica com Deus. Um bom dia pra nós. Com saúde e felicidade.
0: Abraço, Cecília Nunes. Obrigado pela participação. Nossa amiga Cecília, que está ligadinha, curtindo, portanto, o programa Tarde Total, né? Vamos trazer a música da Cristina Ramírez, canção de Amado Batista, Folha Seca, aqui no programa Tarde Total. 13 horas e 54 minutos. Obrigado pelo carinho da sua sintonia.

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0: Muito bem, Skank, vamos fugir. Você ouviu aqui no programa Tarde Total, agora 14 horas e 11 minutos. É o melhor rádio para o melhor ouvinte. Muito obrigado pelo carinho da sua sintonia. Minha amiga Cristina. Oi.
1: Nós queria bater no William, agora está querendo ameaçar. Se você não põe aqui, vamos bater em você.
0: Eita, misericórdia.
1: Ela está com medo de vento. Está com calor, tem que entrar dentro de uma água geladinha. Tchau.
0: Ai, valeu, valeu. Um abraço, portanto. A minha amiga Cristina, que está na sintonia, acompanhando a programação, né? Eu, hein? Deixa eu mandar um abraço também para Silvia Cristina Barros. Alô, Silvia.
2: Boa tarde, Sandrinha. Toca Paixão. Ô, e nada mais.
0: É o Regis
2: para
0: aqui.
2: Para o Rafael, para o Hélio, para todos os amigos e amigas, para vocês da rádio, para quem gostar da música. Só modão, modinha não, Sandrinha.
0: Ô, Silvia! Sandra, acho que é só na semana que vem, né? Que ela vai estar de volta. Nesse momento está de férias, né? Sandra Bressan curtindo aí umas férias, né? Deixa eu ver quem mais aqui. O Marcelo tá na sintonia lá no bairro Palmiteira. Meu amigo Marcelo, boa tarde!
3: Boa tarde, Regis.
0: Ô, Marcelo.
3: Como está você, Regis? Joia. Tudo bem?
0: Beleza.
3: Regis, eu peço para você tocar uma música para mim, do Amado Batista, que não for por amor. Ofereço para vocês aí da rádio, pro seu Zé Cadeirante, pra Dona Maria, irmã do seu Zé Cadeirante, pro João, meu irmão, pra Cida Bispe, pro Chico Leiteiro da Industrial, o Sandro Jardineiro do Moto 4, o Isaías do Moto 5 e para todo que tiver na escuta e gostar.
0: Ok, valeu Marcelo, obrigado pela participação. Daqui a pouquinho, Amado Batista, Se Não For Por Amor, vamos trazer na programação 14 horas e 13 minutos, agora 14h13. 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Agora 14 horas e 15 minutos, uma ótima tarde de segunda-feira para você que sintoniza a Mais Ouvida. Galerinha lá no aplicativo, obrigado pelo carinho, você que está também através do nosso site acompanhando a programação, para você aí no seu trabalho, com o rádio ligado, curtindo a Nazaré FM, aquele abraço!

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0: Muito bem, tá aí, Melis, 0 a 10, você curtiu aqui no programa Tarde Total. A melhor cardio pro melhor ouvinte, que é você, meu amigo, que é você, minha amiga, que está em sintonia, acompanhando, portanto, a programação. Olha, acesse o nosso site www.radionazaredjuína.com.br, onde você, além de acompanhar ao vivo, né, a nossa programação, você fica por dentro das principais notícias da nossa cidade, da nossa diocese. Olha, informações da 24ª Festa de Santo Agostinho, que terá trido, baile, almoço e bingo com diversos prêmios. Acesse o site, matéria completa com a programação você encontra no site da Rádio Nazaré de Juína. Juína recebe palestra gratuita sobre inteligência artificial aplicada aos negócios com Juliano Kimura. Será realizado no dia 25 de agosto e apresentará aplicações práticas da IA, né, inteligência artificial, em vendas. Acesse o site e acompanhe informações completas. Sicredi Univales, Mato Grosso, Rondônia, oferece vagas para jovem aprendiz em 7 municípios, incluindo Juína. As informações completas também você encontra no site da rádio nazaredjuína.com.br. Daqui a pouquinho, mais canções na programação. São 14 horas e 30 minutos. Obrigado pelo carinho da sua sintonia aqui na Mais Ouvida. 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
2: A Hora do Consumidor chegando nesta segunda-feira, e a Luciana, nosso ouvinte de Vitória de Santo Antão, no Pernambuco, comprou um carro usado em uma concessionária e poucos dias depois apareceu um problema sério no motor. E ela falou que disseram que a garantia não cobre esse defeito, e ela pergunta se isso está certo, né? Olha, Luciana, obrigado pela sua participação, viu, minha amiga? E olha, veículos usados... vendidos por concessionárias, né? Veículos usados vendidos por concessionárias também possuem garantia legal contra vícios ocultos, né? O artigo 18 do Código de Defesa do Consumidor prevê que o fornecedor responde pelos defeitos do produto. Se o problema já existia quando o veículo foi vendido, a concessionária deve apresentar uma solução, tá bom? Fica aí a dica para você. Obrigado pela sua participação, minha amiga. E eu sou Kleber Salles e volto na nossa próxima edição aqui do quadro A Hora do Consumidor. Até lá!
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3: 2:35.
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0: Muito bem, tá aí, você curtiu Guilherme Silva, dama preferida aqui no programa Tarde Total. Um abraço pra minha amiga Liane, né, tá na sintonia, Liane Jacinta, lá no setor industrial, tá curtindo a programação, né, Liane, tudo bem aí, grande abraço, minha amiga Liane, o Juan, né, Juan Carlos do Bailão. Forte abraço, obrigado pela sintonia. Agora são 14 horas 39 minutos. Bom demais poder estar em sua companhia. 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
0: Muito bem, 14 horas e 40 minutos, no apoio cultural do programa Tarde Total. 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Abraço a toda a equipe do Rei do Pano. Agora 14 horas e 42 minutos. Boa tarde pra você.

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0: Muito bem, tá aí, Diego. E Victor Hugo, entregador de flores, você ouviu aqui no programa Tarde Total. Agora são 14 horas e 57 minutos. 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Nós vamos chegando aí na reta final de mais uma edição do programa Tarde Total. Muito obrigado a você que esteve em sintonia, você que está em sintonia com rádio ligado, de perto e de longe, enfim, onde quer que você esteja acompanhando a programação. Aquele abraço especial, um abraço, portanto, Elias, né? O Elias Calheiros na sintonia, também Liane, minha amiga Liane Jacinta, o Marcelo lá na Palmeira acompanhando a programação, a Silvia, abraço Silvia, tudo de bom aí, a Cristina Ramírez, valeu Cristina, também minha amiga Juliana lá no setor industrial, Cecília Nunes, a Maria Souza Lucas, grande abraço, Lucinei do Carmo, interagiu também com a nossa programação, a Josefa, né, abraço Josefa Barrino, obrigado pelo carinho. São 14 horas e 58 minutos. 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Gente, voltamos amanhã, né? Volto amanhã a partir das 7 horas no programa Show da Manhã. Até lá, forte abraço, tchau, tchau, fui!
1: Não tem jeito, meu compadre, vambora!

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0: Amigo, olá, minha amiga ouvinte, estamos juntos para mais uma semana. Que a graça e a força de Deus nos acompanhem e nós possamos conquistar o nosso espaço e a nossa felicidade. O ser humano busca ser feliz e nós vamos em cada passo construindo ou não a nossa felicidade. Gostaria de falar sobre a superação da violência. Você acredita que é possível superar a violência pelo amor? Nós percebemos que a violência sempre aumenta. As notícias sobre a violência terrorista, a violência criminosa, a violência entre jovens, cresce a cada dia. Não podemos fechar os olhos diante disso. Podemos constatar que o crime organizado abrange sempre mais pessoas, mais círculos e gostaria de influenciar sempre maiores campos de vida pública. Apesar disso, nós não abrimos mão da esperança de que o amor é mais forte do que a violência. A violência nunca desaparecerá do mundo. Pensar nisso seria algo irreal de minha parte. Mas eu não me entrego. Eu acredito na força do bem e na força do amor. Quando os cristãos realçam também publicamente seu amor, sem fechar ingenuamente os olhos à realidade da violência, haverá sempre a possibilidade da vitória do amor. Mas essa vitória não será perene, pois o mal existe no mundo. A violência é muitas vezes consequência de feridas que as pessoas sofreram e que agora desejam passar a pessoas que nada têm a ver com elas. Se for verdade que crianças feridas passam suas feridas adiante, então é mais importante ainda criar as crianças com amor, para que as feridas não continuem a se propagar sempre mais. Há necessidade de fé e esperança para confiar no amor que pode curar pouco a pouco. Crianças, jovens, pessoas feridas. E assim, impedir a violência, rompendo a espiral de sempre novas feridas. Sempre se disse que a violência gera violência. O amor tende a quebrar essa espiral da violência. A violência que predomina no mundo através de associações terroristas, criminosas, precisa, por um lado, de uma resposta enérgica. É preciso colocar limites claros que digam francamente que a sociedade não aceita a violência. Por outro lado, não devemos admitir que grupos de violência ditem as regras do jogo. Estou convencido de que a verdadeira superação da violência acontece por via mental e espiritual. Precisamos confiar na força do espírito e do amor. A resposta inteligente e realmente eficaz para a violência que acontece na nossa cidade, nas nossas casas, no nosso país, no mundo, é o amor. Por isso, caro ouvinte, ame. Aprenda a amar. O amor nos renova e renova quem está ao nosso redor. Pessoas amorosas renovam o mundo. Pensemos nisso. Uma boa semana para você. Deus te abençoe e te guarde. Em nome do Pai, do Filho e do Espírito Santo. Amém.
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0: 3 e 8.
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0: Essas são palavras de Jesus misericordioso a Santa Faustina, às 3 horas da tarde.
1: Implora a minha misericórdia, especialmente pelos pecadores, e ao menos por um breve tempo, reflete sobre a minha paixão, especialmente sobre o abandono que me encontrei no momento da agonia. Esta é a hora de grande misericórdia para o mundo inteiro. Permitirei que penetres na minha tristeza mortal. Nesta hora, nada negarei à alma que pedir pela minha paixão. Em nome do Pai, do Filho e do Espírito Santo.
0: Amém.
1: Pai nosso, que estais nos céus, santificado seja o vosso nome. Venha a nós o vosso reino. Seja feita a vossa vontade, assim na terra como no céu. O pão nosso de cada dia nos dai hoje. Perdoai-nos as nossas ofensas, assim como nós perdoamos a quem nos tem ofendido. E não nos deixeis cair em tentação, mas livrai-nos do mal. Amém.
2: Ave Maria,
3: cheia de graça,
2: o Senhor é convosco.
3: Bendita sois vós entre as mulheres. Bendito é o fruto do vosso ventre, Jesus. Santa Maria, Mãe de Deus, rogai por nós, pecadores, agora e na hora de nossa morte. Amém.
1: Professemos a nossa fé.
3: Creio em Deus, Pai Todo-Poderoso, Criador do céu e da terra, e em Jesus Cristo, seu único Filho, nosso Senhor, que foi concebido pelo poder do Espírito Santo, nasceu da Virgem Maria, padeceu sob Pôncio Pilatos, foi crucificado, morto e sepultado, desceu à mansão dos mortos, ressuscitou ao terceiro dia, subiu aos céus, está sentado à direita de Deus Pai Todo-Poderoso, donde há de vir julgar os vivos e os mortos. Creio no Espírito Santo, na Santa Igreja Católica, na comunhão dos santos, na remissão dos pecados, na ressurreição da carne, na vida eterna. Amém.
0: Nesta primeira dezena, nós colocamos aos pés de Jesus misericordioso a sua vida, suas intenções, suas necessidades mais profundas do íntimo do seu coração. Nos unimos às almas do purgatório. Rezamos pela conversão dos pecadores do mundo inteiro, pela conversão da nossa família. Eterno Pai,
3: eu vos ofereço o corpo e o sangue, a alma e a divindade de vosso diletíssimo Filho, nosso Senhor Jesus Cristo, em expiação dos nossos pecados e os do mundo inteiro.
0: Pela sua dolorosa paixão,
1: tende misericórdia de nós e do mundo inteiro.
0: Pela sua dolorosa paixão,
1: tende misericórdia de nós e do mundo inteiro.
0: Pela sua dolorosa paixão,
1: tende misericórdia de nós e do mundo inteiro.
0: Pela sua dolorosa paixão,
1: tende misericórdia de nós e do mundo inteiro.
0: Pela sua dolorosa paixão,
1: tende misericórdia de nós e do mundo inteiro.
0: Pela sua dolorosa paixão,
1: tende misericórdia de nós e do mundo inteiro.
0: Pela sua dolorosa paixão,
1: tende misericórdia de nós e do mundo inteiro.
0: Pela sua dolorosa paixão,
1: tende misericórdia de nós e do mundo inteiro.
0: Pela sua dolorosa paixão,
1: tende misericórdia de nós e do mundo inteiro.
0: Pela sua dolorosa paixão,
1: tende misericórdia de nós e do mundo inteiro. Nesta segunda dezena, nós rezamos por você que está doente, por você no leito do hospital, por você que traz uma doença incurável, e com você dizemos: Jesus, eu confio em vós. Convidamos você agora a abandonar-se inteiramente na misericórdia de Jesus que o envolve agora. Nós colocamos aos pés de Jesus todos os enfermos, aqueles que nós conhecemos e amamos, e especialmente rezamos por aqueles enfermos esquecidos, pelos quais ninguém mais reza, e por isso rezamos com imensa confiança. Eterno Pai,
3: eu vos ofereço o corpo e o sangue, a alma e a divindade de vosso diletíssimo Filho, nosso Senhor Jesus Cristo, em expiação dos nossos pecados e os do mundo inteiro.
1: Pela sua dolorosa paixão,
0: tende misericórdia de nós e do mundo inteiro.
1: Pela sua dolorosa paixão,
0: tende misericórdia de nós e do mundo inteiro.
1: Pela sua dolorosa paixão,
0: tende misericórdia de nós e do mundo inteiro.
1: Pela sua dolorosa paixão,
0: tende misericórdia de nós e do mundo inteiro.
1: Pela sua dolorosa paixão,
0: tende misericórdia de nós e do mundo inteiro.
1: Pela sua dolorosa paixão,
0: tende misericórdia de nós e do mundo inteiro.
1: Pela sua dolorosa paixão,
0: tende misericórdia de nós e do mundo inteiro.
1: Pela sua dolorosa paixão,
0: tende misericórdia de nós e do mundo inteiro.
1: Pela sua dolorosa paixão,
0: tende misericórdia de nós e do mundo inteiro.
1: Pela sua dolorosa paixão,
0: tende misericórdia de nós e do mundo inteiro. Nesta terceira dezena, nós apresentamos a Jesus misericordioso toda e qualquer forma de desespero. Nós pedimos que o sangue e água que jorram do diletíssimo coração de Jesus envolva agora, na paz que vem do Senhor, toda e qualquer pessoa que se sente em desespero, as famílias, os doentes, os agonizantes deste dia, os endividados, que recebam agora, no nome de Jesus, do coração misericordioso de Jesus, a paz que o mundo não conhece. Rezemos agora com imensa confiança. É Jesus misericordioso quem nos visita. Eterno Pai,
3: eu vos ofereço o corpo e o sangue, a alma e a divindade de vosso diletíssimo Filho, nosso Senhor Jesus Cristo, em expiação dos nossos pecados e os do mundo inteiro,
0: pela sua dolorosa paixão,
1: tende misericórdia de nós e do mundo inteiro.
0: Pela sua dolorosa paixão,
1: tende misericórdia de nós e do mundo inteiro.
0: Pela sua dolorosa paixão,
1: tende misericórdia de nós e do mundo inteiro.
0: Pela sua dolorosa paixão,
1: tende misericórdia de nós e do mundo inteiro.
0: Pela sua dolorosa paixão,
1: tende misericórdia de nós e do mundo inteiro.
0: Pela sua dolorosa paixão,
1: tende misericórdia de nós e do mundo inteiro.
0: Pela sua dolorosa paixão,
1: tende misericórdia de nós e do mundo inteiro.
0: Pela sua dolorosa paixão,
1: tende misericórdia de nós e do mundo inteiro.
0: Pela sua dolorosa paixão,
1: tende misericórdia de nós e do mundo inteiro.
0: Pela sua dolorosa paixão,
1: tende misericórdia de nós e do mundo inteiro. Nesta quarta dezena, nós apresentamos a Jesus as necessidades mais íntimas de cada um de nós. E por isso agora você apresenta a sua necessidade. Fale com Jesus agora, que ouve-nos em oração. Porque Jesus tudo pode, nós queremos também nesta dezena pedir por nossas famílias e em especial por todos aqueles que precisam de um trabalho. Jesus, nós pedimos por todo pai de família, por toda mãe de família, por todo jovem que precisa trabalhar. Nós pedimos, Senhor, que tua divina misericórdia, unida à tua divina providência, abra os caminhos para todos os trabalhadores que precisam hoje de um emprego. Rezemos com imensa confiança. Eterno Pai,
3: eu vos ofereço o corpo e o sangue, a alma e a divindade de vosso diletíssimo Filho, nosso Senhor Jesus Cristo, em expiação dos nossos pecados e os do mundo inteiro.
1: Pela sua dolorosa paixão,
0: tende misericórdia de nós e do mundo inteiro.
1: Pela sua dolorosa paixão,
0: tende misericórdia de nós e do mundo inteiro.
1: Pela sua dolorosa paixão,
0: tende misericórdia de nós e do mundo inteiro.
1: Pela sua dolorosa paixão,
0: tende misericórdia de nós e do mundo inteiro.
1: Pela sua dolorosa paixão,
0: tende misericórdia de nós e do mundo inteiro.
1: Pela sua dolorosa paixão,
0: tende misericórdia de nós e do mundo inteiro.
1: Pela sua dolorosa paixão,
0: tende misericórdia de nós e do mundo inteiro.
1: Pela sua dolorosa paixão,
0: tende misericórdia de nós e do mundo inteiro.
1: Pela sua dolorosa paixão,
0: tende misericórdia de nós e do mundo inteiro.
1: Pela sua dolorosa paixão,
0: tende misericórdia de nós e do mundo inteiro. Nesta quinta dezena, nós apresentamos a Jesus tudo aquilo que para nós não tem solução aos olhos humanos. Nesta dezena, nós rezamos por aquilo que é impossível aos nossos olhos, mas não é para Jesus. Pedimos a Jesus pelas curas físicas, por todas aquelas enfermidades que diante da medicina, pelas curas físicas, por todas aquelas enfermidades

0: e nós convidamos nesse instante você que reza conosco, que de maneira especial recorra à intercessão de Santa Faustina, aquela que foi e é a secretária da Divina Misericórdia. Jesus disse a Santa Faustina: peçam muito, muito mesmo, porque o meu desejo é dar muito. Faça seu pedido e reze com um coração feliz e repleto de confiança. Eterno Pai, eu vos ofereço o corpo e o sangue, a alma e a divindade de vosso diletíssimo Filho, nosso Senhor Jesus Cristo, em expiação dos nossos pecados e os do mundo inteiro. Pela sua dolorosa paixão,
1: tende misericórdia de nós e do mundo inteiro.
0: Pela sua dolorosa paixão,
1: tende misericórdia de nós e do mundo inteiro.
0: Pela sua dolorosa paixão,
1: tende misericórdia de nós e do mundo inteiro.
0: Pela sua dolorosa paixão,
1: tende misericórdia de nós e do mundo inteiro.
0: Pela sua dolorosa paixão,
1: tende misericórdia de nós e do mundo inteiro.
0: Pela sua dolorosa paixão,
1: tende misericórdia de nós e do mundo inteiro.
0: Pela sua dolorosa paixão,
1: tende misericórdia de nós e do mundo inteiro.
0: Pela sua dolorosa paixão,
1: tende misericórdia de nós e do mundo inteiro.
0: Pela sua dolorosa paixão,
1: tende misericórdia de nós e do mundo inteiro.
0: Pela sua dolorosa paixão,
1: tende misericórdia de nós e do mundo inteiro.
2: Deus Santo, Deus Forte, Deus Imortal, tende piedade de nós e do mundo inteiro. Deus Santo, Deus Forte, Deus Imortal, tende piedade de nós e do mundo inteiro. Deus Santo, Deus Forte, Deus Imortal, tende piedade de nós e do mundo inteiro.
1: Em nome do Pai, do Filho e do Espírito.

Maria Santíssima, que em vossa imagem milagrosa de Aparecida espalhais inúmeros benefícios sobre o Brasil. Eu, embora indigno de pertencer ao número dos vossos servos, mas desejando participar dos benefícios da vossa misericórdia, prostrado a vossos pés, consagro-vos o entendimento, para que sempre pense no amor que mereceis. Consagro-vos a língua, para que sempre vos louve e propague a vossa devoção. Consagro-vos o coração, para que depois de Deus vos ame sobre todas as coisas. Recebei-nos, ó Rainha incomparável, no ditoso número dos vossos servos. Acolhei-nos debaixo da vossa proteção. Socorrei-nos em nossas necessidades espirituais e temporais, e sobretudo na hora da nossa morte. Abençoai-nos, ó Mãe Celestial, e com vossa poderosa intercessão, fortalecei-nos em nossa fraqueza, a fim de que, servindo-vos fielmente nesta vida, possamos louvar-vos, amar-vos e render-vos graças no céu. Por toda a eternidade, assim seja.

pela intercessão de Nossa Senhora Aparecida, Rainha e Padroeira do Brasil, a bênção de Deus Onipotente, Pai, Filho e Espírito Santo, desça sobre vós e permaneça sempre. Amém.

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1: O Corinthians reabriu a negociação para renovar com Memphis Depay e tenta reduzir em cerca de 30 milhões o custo total do novo contrato. A diretoria busca um novo acordo com o atacante holandês e também procura empresas parceiras para ajudar a bancar parte da remuneração. O presidente, Osmar Stabile, precisa ainda do aval do Conselho de Orientação do clube. A tentativa acontece em meio a uma forte pressão política e financeira dentro do Corinthians. O clube já acumula uma dívida de cerca de 42 milhões com Memphis e pretende ajustar os valores e as condições do novo vínculo para diminuir o impacto no caixa. O staff do jogador, por outro lado, cobra o cumprimento do acordo que havia sido costurado anteriormente, deixando o futuro do holandês novamente indefinido.
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6: Boa tarde, minha gente. 15 horas e 35 minutos, estamos iniciando nossa tarde sertaneja nesta segunda-feira, 17 de agosto de 2026. E aí, minha gente, tudo bem por aí? Tudo tranquilo? Como que vocês estão? Passaram bem o final de semana? Por aqui, graças a Deus, tudo bem. Estamos chegando para iniciar mais uma semana, mais uma tarde sertaneja aqui nas ondas sonoras da 89.5 Rádio Maria de Nazaré, comunicando a vida e a fé. Eu sou William Ribeiro, te faço companhia até às 18 horas com muita música boa. O sertanejo de ontem e de hoje passando, desfilando por aqui na Nazaré FM. Quero convidar você para participar e interagir conosco, 3566-2702, vai mandando seu alôzinho, pedindo a sua música, o seu modão, aqui na Nazaré FM. 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A você, nosso sócio e sócia do Clube da Evangelização, uma boa tarde, uma semana abençoada para você. Obrigado sempre pelo carinho, pela parceria. Quero saudar com muito carinho também aos nossos queridos ouvintes que nos acompanham em sua casa ou no seu trabalho, com um radinho ligado, sintonizado aqui na Nazaré FM. A você de pertinho ou de longe, sintonizado também. É, ligadinho através do nosso site radionazarejuina.com.br, pelo nosso aplicativo, ou também através da Alexa. Uma ótima segunda-feira aos nossos amigos e amigas que neste momento nos dão carona pelas ruas e avenidas da nossa cidade, cortando as BR, as MTs, seja aí no carro, no caminhão, você que me dá carona neste momento. Ótima segunda-feira aos nossos amigos e amigas lá nos sítios, nas chácaras, fazendas, nos assentamentos, nas aldeias, no garimpo, lá na beira do rio. em Fontanilas, em Filadélfia, Terra Roxa, lá em Castanheira. Então, um abração a todo mundo ligadinho na Nazaré FM. Mais uma vez, reforço o convite para você participar e interagir conosco. 3566-2702. Manda o seu alôzinho que a primeirinha da nossa tarde tá chegando com Carlito e Baduí. Dama preferida.

0: Gini Geno, deixe seu recado aqui na nossa tarde sertaneja. Já deixou seu recado? Ainda não? Manda lá, menina, 3566-2702. Você também ouviu de Paulo e Paulino, Linda Cigana e Carlita e Baduí, Dama Preferida, iniciando a nossa tarde sertaneja desta segunda-feira. Eu vou atendendo participação da minha amiga Maria Cazuza. Eita, que vem trio Parada Dura por aí, hein?
1: Boa tarde, William.
0: Boa tarde.
1: Bom, que alegria da tarde.
0: Eita.
1: Quero ouvir a música, Não Quero Piedade. Eu ofereço pra você e pra todos que estiver na saudade.
0: É. Tá bom? Abração, minha amiga. Eu também tava com saudade, viu? Fiquei... Foi quinta e sexta-feira, né? Ou foi só na sexta? Agora já não lembro mais, rapaz. Eu não lembro mais. Não, foi quarta e sexta, né? Quarta e sexta. Quinta-feira eu vim aqui apresentar o programa. Agora lembrei. Foi na quarta e na sexta-feira, né? E passa o final de semana também sem a gente se encontrar. Faz falta, né? Faz falta. Abração, Dona Maria Cazuza. Uma semana abençoada pra senhora e toda a família. Obrigado pelo carinho. Trazer trio Parada Dura aqui na sequência. Luzia Pires, boa tarde.
2: Oi, William, boa tarde, tudo bem com
0: tudo
2: você?
0: Bem, graças a Deus.
2: Como foi seu final de semana?
0: Menina, foi corrida, hein? Vou até parar seu áudio pra eu contar, uai. Ah, final de semana foi corrido, mas foi bom, hein? Nossa senhora. Como todo mundo sabe, né, teve o Congresso da Juventude lá no Centro de Eventos, né, da Diocese, anexo ao Colégio São Gonçalo. E nós aqui tivemos um trabalho aí bonito, né? A realização da transmissão da missa na sexta-feira à noite, pouquinho tarde devido aí à chegada dos jovens, né, principalmente das paróquias mais distantes. Aí chegaram, tiveram um momento para jantar com calma, né? Nós aguardamos, né? Quando foi 9h20, iniciamos a missa. 9h20, se eu não engano, se eu não tô enganado. Tava por aqui desde as 8h30, só aguardando. 9h20, a transmissão da missa, uma missa belíssima, de abertura aí do Congresso da Juventude. No sábado cedinho, 7 horas da manhã, de lá do Congresso, nós fizemos aí a transmissão do programa Voz do Pastor, Dona Iri, junto com a Thaís. Fizeram um programa de lá, contando um pouquinho do que estava acontecendo no Congresso, fizeram a meditação da palavra, quem acompanhou, pode aí também participar. E você que não acompanhou e quer ver, tá lá no YouTube, é só digitar TV Nazaré Juína, você vai achar a gente lá. E no domingo, ontem, tivemos aí também a transmissão de encerramento, né, do Congresso, às 10h30. Momento também muito especial, muito festivo. Mas o trabalho começou bem antes. Como eu disse, na quarta-feira eu não vim apresentar o programa, que a gente já estava aí na organização dos equipamentos, né? Separando tudo, organizando tudo. Na sexta-feira fomos de manhãzinha para lá e só voltamos, acho que já era 6h. Passamos o dia inteiro lá também na preparação e na organização, para que a gente pudesse levar aí toda a equipe, né? Pudesse levar o melhor aí desse momento especial da vida da Diocese para todos que estavam em casa, aqueles que não puderam, né? Dos jovens que não puderam vir participar, a gente que já passou dessa fase, mas gosta de estar junto e acompanhando, né? A Rádio TV Nazaré tem essa missão, né? De levar a palavra de Deus através do rádio, da TV, das nossas redes sociais. E olha, muita gente acompanhou, muita gente mesmo. Muitos comentários, né? Nas redes sociais, muitas visualizações de tudo aquilo que foi produzido diante aí do Congresso. E isso a gente só tem a agradecer ao empenho de toda a equipe, todos. Todos que ajudaram diretamente lá no trabalho, conectando o cabo, testando aqui, testando ali. Aqueles que não diretamente, mas também contribuíram, né? Porque a nossa equipe, graças a Deus, é bem unida. Trabalha todo mundo junto. A gente precisa estar trabalhando lá. Precisa de uma marmita? Vai alguém buscar. Alguém busca pra gente não ficar com fome, né? E aqui que a gente tem que lembrar de todos, né? Todos que contribuem, que ajudam aí para a realização dessa transmissão, das transmissões, aliás, né? Seja de forma direta, como eu disse, ou indireta também. E é claro, a vocês que também rezam pelo bom êxito do nosso trabalho, né? Isso também é uma ajuda e talvez a maior de todas. Que ajuda e contribui aí com a gente. E o final de semana foi assim, Luzia. Ninguém mandou você perguntar. Eu falo demais, hein? Mas foi maravilhoso. Cansativo? Cansativo, mas maravilhoso. William, faria de novo? De novo, mas daqui uns 2 anos, pode ser? Deixa a gente descansar um cadinho. Mas foi maravilhoso. Parabéns a toda a organização aí. Todas as equipes de trabalho, né, que contribuíram neste congresso. Todos que doaram também, né, seja ali o trabalho, né, o voluntariado, seja também ingredientes para a realização do café da manhã, do almoço, do jantar, dos lanches, enfim, todos que contribuíram, todos que estiveram juntos para este momento tão especial e bonito, né, na vida da nossa diocese. Como o Dona Eli falava na homilia de domingo, este é um momento do cuidado e da atenção aos nossos jovens, muito bonito. Pois bem, agora sim, Luzia, já dei minha palestra aqui. Continua falando, Luzia.
2: Tranquilo? Olha, se possível, eu gostaria de ouvir uma música.
0: Amado Batista.
2: Amado Batista, o mais amado do Brasil.
0: Ele é.
2: Sua partida.
0: Olha, essa eu não conheço.
2: Eu ofereço pra você, que eu sei que gosta também dele.
0: Ah, eu gosto.
2: Dele não, das músicas dele, né?
0: Dele também.
2: Pra todos os ouvintes. Um abraço e obrigada.
0: Valeu, Luzia. Um forte abraço, minha amiga. Obrigado pelo carinho. Abençoada semana. Forte abraço, Benedito Rufino, tá ligadinho conosco também, tudo bem, Benedito? Boa tarde, ótima segunda-feira, obrigado aí pela sintonia. Ele falou assim, William, manda o vaqueiro velho pra nós, oferecendo pra todos os familiares, pra todos os amigos e amigas na sintonia. Valeu, Benedito, um forte abraço, meu amigo. Uma semana abençoada aí pra você, obrigado pela participação, pela sintonia. Obrigado aí pelo carinho. Deixa eu aproveitar aqui o pedido do meu amigo Benedito Rufino, mandar um alôzinho lá pra dona Neuza Mariano. Alô, dona Neuza! Hoje quem mandou eu ir tomar café foi o Benedito, viu, dona Neuza? Um abração pra senhora, pro Cido, o Ivo Antônio, pra toda a família. Estão sempre lá curtindo a nossa programação. Obrigado pelo carinho, pela audiência, sempre conosco. Voltando aqui na participação do Benedito Rufino, deixa eu mandar um alôzinho lá para dona Maria Cândida, também na sintonia conosco, sempre acompanhando nossa programação. Forte abraço! Juliana dos Santos na sintonia. Tudo bem, Juliana? Boa tarde! Uma ótima segunda-feira, minha amiga. Tá ligadinha lá, curtindo a nossa programação. Pediu canção de João Paulo e Daniel. Não precisa perdão. Rapaz, o que aconteceu com vocês hoje, hein? A dona Maria Cazuza começou o programa hoje falando, ó, não quero piedade. Aí vem a Juliana dos Santos e me fala assim, William, não precisa perdão. Eita, rapaz, o que aconteceu no final de semana? Vocês vieram assim, hein? Quero descobrir, hein? Alô, Juliana, um forte abraço, minha amiga. E ela oferece essa canção a todos que estão ligadinhos na nossa programação. Quem também participa conosco é o nosso amigo Lorival, na sintonia conosco. Alô, Lorival, lá de Castanheira, na sintonia da Nazaré FM. Um forte abraço, meu amigo. Ótima segunda-feira, uma semana abençoada, tá na sintonia, curtindo a programação da Rádio Nazaré. E ele pediu a canção de Lourenço e Lorival, Pedido de um Pai, só pra curtir. Valeu, meu amigo, um abração, uma semana abençoada. Muito bem, vamos de música então, minha gente, já falei bastante, né? Vamos ouvir umas canções, uns modão bonito aí pra gente. Trio Parada Dura. Não quero piedade. Ah, eu quero sim. Aqui na Nazaré FM. Faltando 3 minutinhos para as 16 horas. Boa tarde.

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0: Tá aí, banda Sem Pareia cantando pra gente, Vaqueiro Velho, são 16 horas e 19 minutos aqui na Nazaré FM. Eu vou atender mais participação na sintonia, minha amiga Sirlei. Boa tarde, Sirlei.
1: Boa tarde, William. Como é que tá aí? Tá
0: tudo bem? Bem, graças a Deus.
1: Bem, graças a Deus.
0: Oh, que bom.
1: Coloca o cinto aí.
0: Opa!
1: E tô aqui na direção aqui.
0: Um pouquinho. Tá, menino, vamos lá.
1: Pode a música pra minha carta. Fecho pra você, pra Renilda e todos que estiverem na escuta. Ótima tarde pra você.
0: Bora lá, Sirlei, que eu gosto de aventura. Pode acelerar, menina. Ah, vá com calma, hein, Sirlei, pelo amor de Deus. Um abração, meu amigo, abração pra toda a família. Alô, seu José.
2: Boa tarde.
0: Boa tarde.
2: Como é que tá aí?
0: Eu tô bem, graças a Deus.
2: E o calorzão aí.
0: Nossa, tá demais, hein?
2: Tamo renaçado. Oila. Eu queria aquela música. Só vou falar o começo, você toca ela.
0: Ah, vai lá.
2: Tropica, mas não vai. Não
0: pode botar fé que desse jeito vai.
2: Aí, pra Maria, pô, você toca ela.
0: Ah, vai lá.
2: Tropica, mas não vai.
0: Pode botar fé que desse jeito

0: 10 mil anos atrás, oferecendo para toda a família, para mim, muito obrigado, a Sandra, e também para todas as amigas ligadinhas, sorte, abracione! Dona Helena, boa tarde!
1: Peraí pra Silvia, minha amiga, peraí pra Cecília, pra Maria França, pra Maria lá do Mal de Cinco, pra Tereza, e pra Zélia, a Vera Lúcia e o Wilson. E vocês todos da rádio e todos os ouvintes.
0: Beleza, ô Dona Helena, o áudio veio cortado, faltou a música aqui, manda aí pra mim, por gentileza. Veio cortado já, foi na hora que só tava oferecendo a canção. Ah, manda aí a música que a gente toca aqui. Um forte abraço, Dona Helena. Dona Vani Maria dos Santos tá ligadinha conosco. Tudo bem, Dona Vani? Boa tarde. Boa tarde, seu Edivaldo. Ótima segunda-feira. Estão lá curtindo também a nossa programação. Elizabeth Lazzarini, boa tarde. Boa tarde, Arthur. Ótima semana. Você, William, tô aqui na escuta, hein? Na correria de sempre. Agradecer a programação para todos vocês aí na... da emissora, para todo mundo que tá ligadinho na Nazaré FM. Abração, meu amigo, uma ótima semana, obrigado pelo carinho. A Lucinei do Carmo tá ligadinha conosco também. Tudo bem, Lucinei, boa tarde. Uma ótima segundona, acompanhando nossa programação lá na Fazenda Bernec. E a Lucinei, quero ouvir uma do trio Parada Dura, deixou aqui por minha conta. Vou escolher uma bem bacana aqui que eu gosto bastante. Pra você, Lucinei, um forte abraço. Abração os nossos ouvintes aí na Fazenda Bernec. Josefa Barreiro.
2: Oi, William, boa tarde.
0: Boa tarde.
2: Eu gostaria de pedir a música de Gustavo Lima, Bala Alojada.
0: Beleza.
2: Eu ofereço pro Paulo, Marcos, o Carlos, pra Carice, o Heitor, Valentina, pra toda a galerinha aí da rádio.
0: Certo.
2: Pra todos os amigos e amigas na escuta. E... para quem gostar da música, uma ótima tarde, uma feliz e abençoada semana a todos, paz e luz.
0: Amém, paz e luz, minha amiga. Obrigado pela participação aqui junto com a gente. Abração, Josefa. Ótima segunda-feira. São 16 horas e 23 minutos. Rapaz, deu um pulo aqui da cadeira agora. Fui me ajeitar, a cadeira pulou, menino. Que isso? Ai, você veio querer me derrubar, rapaz. Vocês já pensou se eu caio aqui da cadeira? Vocês iam ouvir tudo daí, né? Eita, rapaz. A cadeira tá parecendo um cabrito, rapaz. Pulando. Muito bem. São 16 horas e 23 minutinhos. 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

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São 16 horas e 26 minutinhos. Na sequência, tem Lourenço e Lorival, Pedido de um Pai, aqui na Nazaré FM. E agora eu quero mandar aquele abraço super especial aos nossos queridos amigos que estão na sintonia através do nosso aplicativo, pelo nosso site, pela Alexa, você de pertinho, de longe, acompanhando a programação da Rádio Nazaré, um forte abraço para você. Inclusive, quero aqui mandar um abração para a mamãe, né? Tá lá na sintonia, bença mãe, bença pai, bença tia. Tô lá curtindo a nossa programação, curtindo um calor também, né? Eita, rapaz, não tá fácil não, viu? Um abração e uma ótima semana. 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Lourenço e Lorival, Pedido de um Pai, são 16 horas e 27 minutos.

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1: Olá, voltamos. É hora de ficar muito bem informado com mais um bloco do Info News desta segunda-feira. As canetas emagrecedoras produzidas no Paraguai e proibidas para comercialização no Brasil serão alvo de debate na Câmara dos Deputados. Os parlamentares querem discutir as restrições da Anvisa e esclarecer questões relacionadas à segurança, qualidade e eficácia desses medicamentos. O debate foi solicitado pelos deputados Fausto Pinato e Diego Garcia e será realizado pelas comissões de Saúde e de Ciência, Tecnologia e Inovação. A audiência ainda não tem data definida, mas a previsão anunciada é que aconteça nas próximas semanas. A discussão ocorre diante da procura por alternativas ao Monjaro, único medicamento com tirzepatida autorizado para venda no país. Um estudo encontrou o princípio ativo equivalente em 5 versões paraguaias, mas ainda não analisou fatores como esterilidade, estabilidade e segurança clínica. Representantes da Anvisa e especialistas estão entre os convidados para participar da audiência e apresentar esclarecimentos sobre o assunto. O encontro deverá concentrar a discussão dos aspectos científicos, regulatórios e jurídicos que envolvem a liberação e a segurança dessas canetas emagrecedoras. Daqui a pouco, mais informações com o último bloco de hoje do Info News. Fique ligado.
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0: Eita, menino Breno Reis e Marco Viola, eu nasci há 10 mil anos atrás. Oh, deixa eu aproveitar essa canção que me lembrou aqui do nosso amigo Júnior Lupes, também conhecido como o dinossauro da Nazaré, né?
1: Eu bebi vinho com as mulheres.
0: Júnior, forte abraço, meu amigo. Júnior que tá aí todas as manhãs acordando todo mundo.
1: Eu também.
0: Forte abraço. O Júnior não perde a oportunidade também de tirar uma com a gente, né? Eu também não vou perder minha vez, né? Forte abraço, Júnior Lupe.
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0: Muito bem, minha gente. Deixa eu continuar aqui mandando os alôzinhos, atendendo as participações. Você na sintonia da Nazaré FM. Minha amiga Eliane tá na sintonia conosco. Um forte abraço, Eliane, o Rodrigo. Curtindo sempre a nossa programação. Lá na Ponte do Rio Jurueno, né? Curtindo lá a nossa programação na sintonia da Nazaré FM. Um forte abraço para vocês, uma ótima semana. Obrigado sempre pelo carinho. E hoje a canção escolhida foi de Alain e Aladim. Liguei para dizer que te amo. Eita, que paixão é essa, hein? Forte abraço, Eliane. Abração, meu amigo Rodrigo. Ótima segunda-feira para vocês. Dona Cleusa Araújo tá na sintonia da Nazaré FM também. Tudo bem, Dona Cleusa? Dona Cleusa passou por aqui, né? Veio dar buscar o prêmio que ela ganhou do Querência Amada e passou aqui pra dar um abração em todo mundo, né, Dona Cleusa? Ela veio de bike, rapaz. Ô Marcos, a Dona Cleusa veio de bike hoje aqui visitar a gente. Falei pra ela assim que tava na hora dela começar a empinar, né? Ela falou, não, eu tenho medo do chão. Ô, Dona Cleusa, mas se cair, menina, do chão não passa, né? Passar é 7 palmos também. Eita, não. Eu vou falar isso, viu, Dona Cleusa, porque o Benedito, ele mandou mensagem aqui, William. Se cair da cadeira, do chão não passa, né? Aí eu pensei, rapaz, não passa o quê, né? Dependendo do jeito que cai, passa só 7 palmos. Misericórdia, tô fora, hein? Bater na madeira aqui, ó. Eita, rapaz. Tá cedo, né, Dona Cleusa? Dona Cleusa falou pra mim hoje que ela fez 50 anos, né, Dona Cleusa? Foi 50, né? Tá jovem demais. Tem que viver pelo menos mais uns 55, né, Dona Cleusa? Pra ver aí o Flamengo ganhar bastante, né? E ela tá aqui falando, ó, é 70, menina. Olha, a senhora tá tão jovem que eu pensei que era 50. E a Dona Cleusa quer ouvir o hino do Flamengo, né? O Flamengo ganhou, ela falou assim, nossa, o meu time ganhou de 5-1, né? Aí eu achei que tinha ganhado, assim, sei lá, na Libertadores, né? Contra o Bayern de Munique. Aí eu falei, mas jogou contra quem? Ela, contra o Mirassol. Eita, rapaz, aí também, né? Dona Cleusa, um forte abraço. E ela tá ali escrevendo, menino. Vou pensar no seu caso, viu, Dona Cleusa? Se eu vou tocar o hino do Flamengo aí. Vou pensar no seu caso. Até o final do programa eu decido, hein? Se Sara tá merecendo ou não. Abração, minha amiga. Brincadeiras à parte. Forte abraço. Uma semana abençoada. Sempre bom encontrar com a senhora. A gente dá boas risadas juntos. A gente não perde tempo de tirar uma com o outro, né? Mas é muito bom. Forte abraço, Dona Cleusa. Eu fico muito feliz sempre de encontrar a senhora. Agora de Cleusa pra Cleusa, né? A nossa amiga Cleusa Dias tá na sintonia da Nazaré FM. Tudo bem, Cleusa? Um abração, uma ótima segunda-feira. Ela curtindo a nossa programação também. Ela falou assim, William, traz aí a canção do Zezé de Camargo e Luciano. Nem mais uma dúvida, oferecendo para os pais Laura e Agenor, também para todos os nossos ouvintes, desejando a todos uma boa semana. Valeu, Cleusa! Um abração, uma ótima segunda-feira. Ô, Dona Cleusa Araújo, decidi aqui, ó. Eu vou tocar o hino do Flamengo com uma condição. Com uma condição. Só mandar um vídeo aí da senhora fazendo um bobs aí na bicicleta, hein? Rapaz, essa eu quero ver, hein? Ó, menina, essa é a condição. Acelera aí. Quero ver, hein? Dona Cecília Nunes também acha, Dona Cecília, que vai... A Dona Cleusa tem que fazer o vídeo, né, Dona Cecília?
2: Uai, Willa, já voltou? Já tem 30 dias?
0: Uai, voltei de onde, mulher? Ô, Dona Cleusa, eu tô aqui, uai.
2: Vale, meu senhor Jesus, William do céu, que benção. Você e o Regi é igual.
0: Olha só.
2: Mesmo jeito do ser, é o William, é o Regi.
0: Ixi Maria, embolou tudo.
2: Rapaz, você já veio, olha que benção de Deus.
0: Mas eu, dona Cecília.
2: E o William de você de tarde, o William de Mancedo e a Sandra de tarde.
0: Ave Maria.
2: Tá bom? Assim na hora do texto, tá bom? Fico com Deus, toda a felicidade.
0: Amém, abração, dona Cecília. No começo eu não tava entendendo, no final tava igual no começo, menina. Ô, dona Cecília, quem tá de férias é a Sandra. Eu não tô de férias ainda, não. Eu tô aqui. Trabalhando bastante até. Ó, o Regis tá fazendo o programa da manhã e o da tarde da Sandra. E a Sandra tá de férias. E eu tô aqui no meu horário de sempre, uai. Agora em dezembro eu tô de férias, viu, dona Cecília? Em dezembro eu vou dar um mês aí de férias pra vocês, viu? Inclusive, agora me veio aqui na memória... Eu tenho 12 anos de rádio, né? Agora em maio desse ano eu completei 12 anos aqui. E nesses 12 anos, nenhuma vez eu passei meu aniversário com vocês, hein? Esse ano vai ser a primeira vez. E aí, hein? Primeira vez, hein, que eu vou passar o aniversário junto com vocês, hein? Rapaz! Fala, dona Cecília!
2: Eu achei que você tava de férias, porque você não tava falando a parte da tarde.
0: Ah, bom!
2: Era o William... Era o Regi, irmão, disso que eu tô falando. Ô, Jesus amado, desculpa, meu filho.
0: Ei, dona Cecília, tá perdida, hein? Não, mas é porque, dona Cecília, semana passada eu não vim apresentar o programa na sexta-feira devido à organização, né, pra transmissão do congresso. Mas eu tô por aqui, sim. Abração, dona Cecília. Ei, dona Cecília. Dona Cecília embolou, menino, tudo aqui, rapaz. É, tava pensando, no começo eu não tava entendendo, no final tava igual no começo, né, dona Cecília? Abração, dona Cecília, mas tamo por aqui. Muito bem, deixa eu atender também a participação do nosso amigo Edivaldo Rigue na sintonia da Nazaré FM, curtindo a nossa programação. Tudo bem, Edivaldo? Boa tarde. Ótima segunda-feira. Pediu a canção de Christian Ralph, Piscina. Só pra curtir, valeu, meu amigo. Um forte abraço. Eita, nós. Muito bem. Seguindo aqui com a nossa programação. Agora até eu fiquei enrolado aqui, rapaz. Dona Cecília, até eu achei que eu não tava agora. Muito bem, mas olha, a gente pode se enrolar e se perder, mas tem uma coisa que a gente não pode perder, é promoção boa, né? 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Alô, dona Vera, seu Elvis, boa tarde. Ótima segundona, obrigado pela sintonia, estão lá curtindo a nossa programação. Sempre com um radinho ligado. 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E destacando o sucesso de Alan e Aladim, liguei para dizer que te amo aqui na Nazaré FM, a Nutri Mais Juína, parceira de quem busca qualidade em nutrição animal. 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Para você ligadinho. Aqui na Nazaré FM, na sequência, tem Gustavo Lima, Zezé de Camargo e Luciano, as Irmãs Freitas, Christian Ralph, para você ligadinho aqui na Nazaré FM.

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0: 17 horas e 28 minutos, você ouviu a canção de Zé Marco e Adriano aqui na roça. Também passou por aqui Christian Ralph e Piscina e as Irmãs Freitas cantando Canoeira da Araguaia na Nazaré FM. São 17 horas e 29 minutinhos. Minha amiga Liane está na sintonia conosco. Tudo bem, Liane? Boa tarde, uma ótima segunda-feira. Está curtindo a nossa programação. Ela falou assim: William, boa tarde, bora lavar roupa. Eita, menina! É, eu vou deixar as músicas tocando e vou embora, hein? Não, ô Liane, mas se parando pra pensar, quem lava a roupa é a máquina, né? Então bora! Ah, só ficar de olho, né? Só ficar de olho. Abração, meu amigo, uma ótima semana. Marita tá chegando por aqui, tudo bem, Marita?
1: William. E aí, William, chegando, William. Ó, William.
0: Oi.
1: Pô, você fica tanto de férias que tá até confusão na cabeça das pessoas.
0: Ah, fico muito, é Marita. Tô quase parecendo você.
1: Eu quero ouvir aquela música Canarinho Prisioneiro. E
0: beleza.
1: Manda pra todos que gostar. Se você gostar, apresenta também. Valeu?
0: Beleza.
1: E até, William. Até daqui a pouco.
0: Até, Marita. Um forte abraço. Só não tô ganhando de você, viu, Marita? Mas um dia quem... Olha, talvez quem sabe, né? Forte abraço, minha amiga. Nosso amigo Ademir Batista está na sintonia conosco também. Fala comigo, Ademir.
2: Oi, William. Boa tarde.
0: Boa tarde.
2: E aí, tá você,
0: tudo bem, graças a Deus.
2: Tudo beleza?
0: Tudo bem.
2: Tudo bem. Um abençoado fim de semana para você. Toca a música aí. Toca aí uma música bem boa aí, a música do Teodoro Sampaio. Isso é a sua escolha, tá?
0: Beleza.
2: A todos que estão programando, todos os seus ouvintes, amigos, familiares, para você e toda a Nazaré. Um abençoado. Abençoado início de semana para você, tá, William? Um abraço, meu amigo. Tudo de bom. Deus abençoe você e seu programa. Seu programa é muito, seu programa é 10.
0: Valeu, meu amigo. Um forte abraço. Obrigado pela participação. Vamos trazer daqui a pouquinho, então. Tem uma canção do Teodoro Sampaio que faz tempo que eu não ouço aqui. Vou trazer ela. Não vou contar pra vocês agora, não. Deixa que daqui a pouquinho vocês vão ouvir. Deixa eu mandar um abração aqui à nossa amiga Marina Grandes e também a Girnei, que tá na sintonia, né? As duas falam: William, já tem informações aí a respeito do retorno do abastecimento d'água? Então, eu mandei mensagem lá pro DAIS. Tô aguardando aí, né? Já passou das 5 horas da tarde, não sei se até o horário que eles atendem. Mas a gente tá aguardando aí a informação se já voltou aí o abastecimento da água, né? E aí até o final do programa, se chegar a resposta, a gente traz por aqui na nossa programação. Até o momento não tenho nenhuma informação para passar se já retornou ou não, né? Não tem essa informação ainda. Mas estamos aí à procura, né? Estamos à procura. Então tá envolvido lá no trabalho, né? Às vezes não consegue responder de forma imediata. Mas assim que chegar alguma resposta, a gente traz aqui na programação, tá certo? Um abração para vocês. Geni, boa tarde.
3: Boa tarde, William.
0: Tudo bem, Geni?
3: Uma música bem bonita aí para nós. Ofereço minha esposa, Sebastião, para Dona Tercínio, Maria França, Lena, Silva, Zélia, Wilson, a Vera. E você roda a música do Flamengo para Creuza, você tá só enrolando. Bem que você falou que tá enrolado.
0: Ah, meu Deus do céu, mas é o quê? Um complô agora? Ah, não, não acredito não. Olha, ô Geni, só porque eu sou muito seu amigo, né? Vou obedecer. Mas Dona Cleusa não tá merecendo muito não, viu? Tá merecendo muito não. Mas olha, só porque a Geni pediu, vou trazer aqui. Mas é um pedacinho só, viu? Só um tiquinho assim, bem curtinho, pros outros torcedores aí não ficaram chateados com a gente, né?

0: foi, tá ótimo, pronto, pagou, né, dona Cleusa? Agora só tá feliz, a Geni também tá feliz, todo mundo feliz. Eita, nós, são 17 horas e 33 minutinhos, minha amiga Josefa Barreiro voltou aqui, deixa eu ver o áudio dela.
1: Oi, William.
0: Oi.
1: Que maravilha, aleluia, vai passar o aniversário esse ano.
0: Você viu, Josefa?
1: Nós, os ouvintes, vou. Então dá um bolo aí.
0: Ah, vou dar um bolo.
1: Faz o aniversário, convida os ouvintes para
0: festa. Eu vou dar um bolo mesmo, ô Josefa. Eu vou falar que eu não vou vir no programa. Pronto. Vou dar um bolo. E engraçado que esse ano meu aniversário... Você sabe que eu faço aniversário no dia 13 de novembro, né? E meu aniversário vai cair numa sexta-feira 13, rapaz. Não que mude muita coisa, né? Que eu não tenho superstição, né? Mas pra quem tem... Bom, meu aniversário vai ser numa sexta-feira, hein? Olha aí. Mas olha, meu aniversário é em novembro, nós estamos em agosto, então vocês têm aí, ó, setembro, outubro, né? Finalzinho de agosto, pra se reunirem, se organizarem, podem trazer um bolinho, um salgadinho, um docinho, né? Um refrigerante, podem vir aqui, ó, celebrar o aniversário junto comigo no dia do meu aniversário aqui na rádio, durante o programa, olha só. Vai ser legal, né? Mas daí fica a parte de vocês aí se organizarem, né? Eu sou aniversariante, eu que tenho que receber o presente. Eita, não, mas dá tempo, né? Tem tempo ainda, né? Até dia 13 de novembro. Ave Maria. Dá tempo, viu, Josefa? Pode encabeçar aí essa ideia. Um abração, minha amiga. Uma ótima semana. A Maria Souza Lucas também tá ligadinha conosco. Tudo bem, Maria? Boa tarde. Ótima segunda-feira. Deixa eu mandar um alôzinho também à nossa amiga Lourdes. Ó, a Lourdes, ó, entrou na onda aí da Josefa também, né? Ela falou, boa tarde, William. Queremos bolo e churrasco no seu aniversário. Olha aí. A Lourdes já foi um pouquinho mais além, né, Josefa? Agora ela já quer bolo e também churrasco. Olha, que legal. Vocês vão preparar pra gente? Eu agradeço. Ei, Lourdes, um abração, minha amiga. Abração pra toda a família. Uma semana abençoada pra vocês. Dona Cristina tá chegando por aqui. Tudo bem, Dona Cristina?
2: Pio. Boa tarde, William.
0: Boa tarde.
2: Eita, pega, vocês estão bagunçando, é tudo, hein? É, meu filho, como é que você tá? Tá tudo bem, né?
0: Graças a Deus.
2: Tá tua férias de 30 dias?
0: Ô, oh, mas eu queria.
2: Achando que é 30 dias tua férias. Tá bom, meu.
0: Descansar um cadinho, uai.
2: Põe uma música bem bonita aí pra mãe, pra véia aqui, tá bom, meu filho? Só pra você saber que eu tô ao leme, já vou fazer minha inalação daqui a pouco. Aí, porque senão depois você nem manda minha música, né?
0: Olha só.
2: É, meu filho, tem que mandar, é 5 horas, nem 5 horas ainda não é. Tá bom? Tchau, meu filho. Ainda bem que agora nós temos você, né?
0: Tô de volta.
2: Hoje, amanhã.
0: Isso aí, até sexta.
2: Falou, obrigado.
0: Com a graça de Deus.
2: Feliz segunda-feira pra você.
0: Amém.
2: Fica com Deus.
0: Forte abraço, dona Cristina. Obrigado aí pelo carinho, pela participação. Dona Cristina, eu vou trazer a canção aqui, atendendo a participação da Marita. Ela pediu Chico Rei Paraná, né? Canarinho Prisioneiro. E ofereço pra senhora aí. Obrigado pelo carinho, sempre pela sintonia. E ela mandou um outro áudio aqui. Vamos ouvir?
2: Ah, William, você não viu ainda? Ainda bem.
0: Agora já foi.
2: Foi aquela música do...
0: Ah.
2: Do... Ô, meu pai do céu, me ajuda.
0: Esqueceu.
2: Boiadeiro velho, que o patrão manda embora.
0: Vaqueiro velho, cadeia, vaqueiro velho.
2: Que é bom morar. Você sabe qual que é, né?
0: Eu sei. Já tocamos, viu, dona Cristina?
2: Uma coisa assim, eu esqueço o nome dessas músicas.
0: É Vaqueiro Velho.
2: Tudo. Eu tenho um monte, mas não lembro mais. A velha tá ficando caduca.
0: Tá bom, ai, meu Deus.
2: É, se você puder ponhar pra mim até, eu acho bom. Tá bom?
0: Obrigada. Tá certo. Abração.
2: Eita, é bom você e o Reger, pra gente ficar enchendo o saco. Tchau.
0: Abração, dona Cristina. Mas, ô, dona Cristina, essa canção eu já toquei hoje, viu? É o Vaqueiro Velho, né? Vaqueiro Velho, a gente já trouxe aqui na programação. Mas eu ofereço com muito carinho essa canção do Chico Rei Paraná, Canarinho Prisioneiro, para a senhora também, viu, dona Cristina? Um abração. Dona Cecília voltou aqui. Fala, dona Cecília, rapidinho.
3: Ô, William. Por que que seu carro anda? Fala pra mim, por que que seu carro anda?
0: É que ele aprendeu a voar.
3: Eu guardei a vassoura. Ô, caralho.
0: Ê, dona Cecília!
3: Desculpa, Regi. Ah, William.
0: Agora já foi, né, dona Cecília? Aê, dona Cecília. Ô, dona Cecília, por que que o carro anda? Porque ele não aprendeu a voar, ué. A dona Cecília fazia dias que não aparecia com essas pegadinhas, né, dona Cecília? Ainda bem, eu gosto, mas eu não sei essa daí não, eu acho que é porque ele não aprendeu a voar ainda. Abração, dona Cecília, depois, Sara, me contem se eu acertei ou não, viu? Tereza Antunes, boa tarde!
4: Boa tarde, William. Pois é, né, você vai fazer aniversário, eu também.
0: Olha aí!
4: Você é de novembro, também sou de novembro.
0: Olha!
4: Só que eu não vou falar o dia.
0: Ah, por quê, Tereza?
4: Falar não.
0: Tem que falar. Mas
4: se quiser fazer o churrasco, eu vou comer. Mas,
0: menino, a gente está sempre pronto, né, Tereza?
4: Só que não é junto com no mesmo dia seu, não, tá?
0: Não. Ah, bom. Mas, Tereza, mas a gente tá sempre pronto, né? Ah, eu também tô sempre pronto. Meu nome é pronto. Só chamar que a gente vai. Abração, minha amiga. Tá aí, né? Olha só, dá tempo da gente organizar alguma coisa, né? Muito bem, minha gente. Faltando 20 minutinhos para as 18 horas. A hora passa voando, rapaz. Daqui a pouquinho eu já tenho que dar tchau, minha pela lá. Antes disso, deixa eu mandar um abraço super especial aqui aos nossos apoiadores culturais. 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Muito bem, são 17 horas e 42 minutinhos. Chico Rei Paraná tá chegando para cantar pra gente Canarinho Prisioneiro. Rapaz do céu, falei demais, tô até enrolando aqui. E daqui a pouquinho eu volto para atender as últimas participações. Nosso amigo Benedito Rufino, a dona Cecília Nunes voltou ali. Nossa amiga Ana Paula também chegou por aqui. Daqui a pouquinho a gente atende todas essas participações. No finalzinho do nosso programa, da nossa tarde sertaneja, nessa segunda-feira que tá bom demais, hein?

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2: Muito bem, voltamos. É o último bloco desta segunda-feira do nosso Info News. A Meta anunciou uma nova ferramenta para tentar reduzir golpes aplicados pelo WhatsApp usando inteligência artificial. Chamado Scam Alert, o recurso identifica mensagens consideradas suspeitas e avisa quem está recebendo o contato antes que a conversa avance. A tecnologia funciona diretamente no celular e analisa mensagens enviadas por números que não estão salvos na lista de contatos. O sistema observa padrões da conversa e sinais linguísticos associados a golpes, sem depender apenas de palavras específicas. Quando identifica uma possível fraude, o WhatsApp exige um alerta sem informar a outra pessoa da conversa. A partir daí, é possível bloquear ou denunciar o número, ignorar o aviso e continuar conversando ou indicar que aquela mensagem foi classificada incorretamente. O Scam Alert ainda está em fase de testes e será disponibilizado inicialmente para um grupo limitado de participantes do programa Beta. A Meta informou que a novidade ainda não está disponível no Brasil e afirma que a análise das mensagens ocorre no próprio aparelho para preservar a privacidade. Assim encerramos mais uma edição do Info News, edição primeira da semana. Eu sou o Silva Júnior e amanhã terça trago mais uma edição do Info News. Grande abraço, ótimo início de semana e até amanhã. Cuide-se bem.
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0: Eita, modão bonito, Teodoro Sampaio, Paixão Proibida aqui na nossa tarde sertaneja. Muito bem, minha gente, faltando 4 minutinhos para as 18 horas, já na reta final do nosso programa. Antes de atender as últimas participações, deixa eu trazer um recadinho a respeito da água, né? Como vocês sabem, devido a um rompimento ali próximo da Lagoa da Garça, hoje o abastecimento foi interrompido para fazer a manutenção e alguns pontos da cidade já sentem aí a falta de água. Porém, o trabalho já foi finalizado, o abastecimento da água já foi retornado, porém, em alguns pontos da cidade, os pontos mais baixos, né, a água já está chegando. Para as localidades dos pontos mais altos, leva um pouquinho de tempo, né, para chegar a água e restabelecer. Então, a equipe do DAIS informou que por volta das 7 até 8 horas da noite, já querem estar aí com todo o abastecimento da água restabelecido, tá certo? Então, os pontos mais altos, módulo 6, né, vai demorar um pouquinho mais para a água chegar até lá. Mas o trabalho que era para ser realizado já foi realizado. O abastecimento já retornou, já foi restabelecido. Os bairros, né, as casas nas localidades mais baixas já vão receber a água a partir de agora, né? E aí, os bairros que ficam na parte mais alta demoram um pouquinho mais justamente por conta dessa questão da altura, né? Então, leva um pouquinho mais de tempo para chegar a água. Mas aí o DAIS informou, trouxe essa informação para a gente. Estou trazendo aqui para vocês. Nós tivemos ali algumas perguntas a respeito dessa questão do restabelecimento da água. Então, desta forma, né, o trabalho já foi finalizado. As localidades mais baixas, a água já está sendo restabelecida. E nos pontos mais altos, vai demorar um pouquinho mais justamente por questão dessa questão da altura, né, para a água chegar aí nesses bairros, né? Então, a equipe do DAIS informou que até por volta das 7, 8 horas da noite, toda a cidade já vai estar com um abastecimento restabelecido, tá certo? Informação para você que tá ligadinho aí na nossa programação aqui da Rádio Nazaré. E eu vou atender mais participação. Dona Cecília, fala comigo.
1: O seu carro anda porque tem estrada.
0: Ah, tá certo. Um monte de gente aqui respondeu certo.
1: Ele não avua porque ele não tem asa.
0: É, não é?
1: Você faz, eu faço outubro, você em novembro. Eita. Outubro, novembro.
0: Eita, abração, dona Cecília. Ana Paula Faula está na sintonia conosco também. Boa tarde, Ana Paula. Está lá curtindo a nossa programação na comunidade São Brás, na sintonia aqui da Nazaré FM. Ela falou assim, William, estou aqui ligadinha no seu maravilhoso programa. Aqui na Estância Recanto da Serra. Essa próxima música aí para mamãe Creuza na sintonia. Abração, dona Creuza. Abração, Ana Paula. Obrigado aí pelo carinho, pela sintonia. A dona Creuza Araújo respondeu aqui a perguntinha da dona Cecília. O Benedito Rufino também, né? Falou assim, ó, o carro anda porque tem estrada, tá certo. O Luiz Carlos Surquim também na sintonia conosco. Forte abraço, meu amigo. Dona Joana.
2: Querido, boa tarde.
0: Tudo bem, dona Joana?
2: Peço uma música, eu e o Júlio César pede uma música pro João Mineiro.
0: Eita!
2: Eu ofereço pro William, pro Regi, pra Nena, pra Neuza, pras Creuzas, pra dona Fia, pro Júlio César e pra todo que tá na escuta. Uma abençoada noite de descanso pra você.
0: Amém, amém.
2: Cheio de bênção, de saúde, de sonhos.
0: Amém. Forte beijo, abraço, Lívia. Dona Joana. Abração pra senhora. Minha gente, não dá tempo a mais nada, só de dar tchau pra vocês. Então, ligadinho aqui no nosso programa. Muito obrigado pela tarde maravilhosa que a presença de vocês proporcionou aqui na nossa programação. Amanhã, com a graça de Deus, eu tô de volta a partir das 15h30 pra mais uma edição da nossa tarde sertaneja. Desejo a todos uma boa noite e amanhã a gente se encontra de novo por aqui. Pra você que é de beijo, um beijo. Pra você que é de abraço, aquele abraço apertado. Fiquem com Deus. É com Ele que eu vou seguindo. Tchau, tchau, minha gente. Até amanhã, se Deus quiser.
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4: As escolas devem aproximar os estudantes das diferentes formas de fazer e vivenciar a disciplina. E hoje, na apresentação da Voz do Brasil, eu, Mariana Jungmann e Luciano Seixas.
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6: É na costa do Amapá que foi descoberta uma nova riqueza do Brasil.
7: A Petrobras anunciou a existência de petróleo num poço que está sendo perfurado pela empresa.
6: Assim que concluída a perfuração, será feito o levantamento da quantidade de petróleo na região.
7: Hoje, autoridades visitaram um navio sonda da empresa, embarcação adaptada para a perfuração de poços em águas profundas e ultraprofundas.
8: Com a descoberta da Petrobras da presença de petróleo em poço perfurado na margem equatorial, uma comitiva do governo federal visitou nesta segunda-feira o navio sonda da empresa. A embarcação está localizada em região de águas profundas no litoral do Amapá. De acordo com a presidente da Petrobras, Magda Chambriard, o poço começou a ser perfurado em outubro do ano passado e em mais alguns dias deve ter o trabalho de avaliação concluído.
9: Nós descobrimos óleo, né, no Poço Morfo, mas que até agora confirmou todas as nossas expectativas de um potencial relevante de petróleo na margem equatorial, mais especificamente no litoral do estado do Amapá. Esse poço vai acabar nos próximos, talvez, 15, 20 dias, né? Vamos ver quando é que ele acaba. Logo a seguir, nós temos que delimitar essa descoberta, ou seja, a gente tem que saber quanto é que de petróleo tem de fato nessa área, né?
8: Na semana passada, a Petrobras já havia confirmado a presença de hidrocarbonetos na região. Os hidrocarbonetos são compostos orgânicos formados exclusivamente por átomos de carbono e hidrogênio e onde são encontrados indicam presença de petróleo e gás natural. Com a exploração de novos poços, a Petrobras pretende garantir segurança energética para o futuro, como destaca o ministro de Minas e Energia, Alexandre Silveira.
10: Que a gente possa se orgulhar de ter 90% da nossa energia elétrica limpa e renovável e 50% da matriz geral. E, portanto, nenhum brasileiro em sã consciência pode abrir mão da sua soberania e das suas riquezas naturais para poder combater miséria, combater fome e fazer desenvolvimento.
8: O poço onde a Petrobras encontrou petróleo está localizado a cerca de 175 quilômetros da costa do Amapá, a uma profundidade de quase 2.900 metros. De acordo com a Petrobras, atualmente cerca de 80% do petróleo extraído no Brasil vem do pré-sal. Essa exploração deve chegar ao pico até 2035. Indicando a necessidade de outras fontes de combustível fóssil. Reportagem Luana Karen.
6: Como deve ser o ensino de arte nas escolas? O Ministério da Educação homologou diretrizes para o ensino do componente curricular na rede de educação básica.
7: O documento estabelece que o ensino deve ser organizado em quatro eixos: artes visuais, dança, música e teatro.
6: O anúncio dessas diretrizes ocorreu hoje. A repórter Thaís Antônio acompanhou tudo e traz os detalhes ao vivo para a gente aqui no estúdio. Boa noite, Thaís.
11: Boa noite, Mariana. Boa noite, Luciano. E ouvintes da Voz do Brasil, de acordo com as novas diretrizes, o ensino de arte nas escolas deve aproximar os estudantes das diferentes formas de fazer e vivenciar a disciplina. E para isso ser feito, a arte deve ser dividida em quatro componentes curriculares: artes visuais, dança, música e teatro. O texto complementa a Base Nacional Comum Curricular, que estabelece os conhecimentos, competências e habilidades esperados dos estudantes ao longo da educação básica. Com isso, as escolas passam a ensinar conteúdos, métodos e processos de criação em arte como prática educativa e não apenas como atividade secundária ou recreativa. Outro destaque é a aproximação entre professores, artistas e mestres e mestras das culturas populares. A resolução reconhece a importância de incluir esses saberes no processo educativo por meio de um trabalho colaborativo com professores de artes visuais, dança, música e teatro, como explica o ministro da Educação, Leonardo Barchini.
12: Primeiro, a gente fortalece as quatro linguagens separadamente, elas obviamente atuam em conjunto, mas a gente fortalece cada uma das quatro linguagens: as artes visuais, a música, a dança e o teatro. E a gente reconhece que na formação de professores com essas diretrizes, também precisaremos ter habilitação em cada uma dessas especificidades, dessas quatro linguagens, teremos que ter formação específica. Então isso eleva o ensino das artes a outro nível.
4: A resolução também define orientações para a organização do currículo, a distribuição dos professores, a estrutura física e pedagógica das escolas e os processos de avaliação. Todas essas medidas devem considerar princípios como equidade, acessibilidade, inclusão e justiça social. Mariana e Luciana, com vocês.
7: Obrigado pelas informações, Thaís Antônio.
4: A malária é caracterizada por febres altas, calafrios, tremores, dores de cabeça, podendo estar associada também a vômitos e náuseas.
7: Causada principalmente pela picada de mosquitos infectados, a maior parte de casos da doença estão no norte do país.
4: Mas, no ano passado, caiu o número de infectados pela malária, bem como de óbitos em função da doença. A malária contaminou cerca de 118 mil pessoas no ano passado, 15% a menos do que em 2024. Os resultados foram apresentados nesta segunda-feira, durante um congresso da Sociedade Brasileira de Medicina Tropical. O número de mortes em função da doença também caiu, especialmente na região amazônica, que concentra o maior número de casos, como disse o ministro da Saúde, Alexandre Padilha.
13: 2025, nós tivemos uma redução de mais de 50% dos óbitos por malária, mais de 40% de redução de malária em terra indígena, mais de 40% de malária em áreas de assentamento rural, assentamentos na região amazônica brasileira, que eram as duas regiões com maior incidência de casos de malária. E tivemos o menor número de internações por malária.
4: Em menor escala, a infecção pode ocorrer devido à transfusão sanguínea, compartilhamento de agulhas contaminadas ou da gestante para o bebê. Mas o principal modo de transmissão é pela picada de fêmeas infectadas do mosquito Anopheles, também conhecido como carapanã ou mosquito prego. De acordo com o presidente da Sociedade Brasileira de Medicina Tropical, Gustavo Romero.
14: Por isso, a gente tem, às vezes, muita dificuldade, né, de definir exatamente aquela população que efetivamente está em risco, né? Os mosquitos se mexem, né? E os mosquitos crescem com as variações climáticas, que é outro detalhe importante que a gente deve levar em consideração. E, muito frequentemente, populações que estão mais vulneráveis estão mais expostas à picada desses mosquitos. E por isso que a malária se transmite com tanta eficiência, né?
4: Se diagnosticada a tempo, a malária tem cura e o tratamento é eficaz. Após a confirmação da doença, o paciente recebe o tratamento gratuitamente em unidades do Sistema Único de Saúde. Inclusive a tafenoquina, medicamento que previne novas manifestações da malária. Por ser administrado em dose única, ele impede que o paciente abandone o tratamento, como explica o infectologista Marcos Lacerda.
15: Comparando com as medicações que são tradicionalmente usadas para malária, que vão de 7 a 14 dias, resulta num benefício muito grande para o paciente. É que as pessoas se tratam enquanto tem febre, geralmente 2, 3 dias, depois ela para de usar a medicação. E isso então faz com que as recaídas aconteçam. Praticamente metade dos casos que estão registrados hoje no Brasil são de recaídas. Então uma medicação que iniba a recaída é uma medicação altamente estratégica no controle da malária no país.
4: O medicamento está disponível tanto para pacientes maiores de 16 anos e com mais de 35 quilos, quanto para crianças a partir de 2 anos e com peso mínimo de 10 quilos. Reportagem Graziele Bezerra.
7: Entre junho e julho, foram confirmados 21 casos de sarampo no estado de São Paulo.
4: Neste fim de semana, o ministro da Saúde, Alexandre Padilha, esteve no estado, em Grajaú, acompanhando a vacinação contra a doença.
7: E comentou que o reforço na imunização visa prevenir a circulação e a transmissão do sarampo.
16: Em 2026, nós já temos aqui na cidade de São Paulo cerca de 20 casos também com relação de importados, são cepas que circularam nos Estados Unidos e no Canadá, e esse esforço é para manter esse bloqueio, para não permitir que aconteça em São Paulo em 2026, o que aconteceu em 2019, quando começou um surto assim e se propagou para ter 20 mil casos de sarampo em 2019. Naquele momento o Brasil perdeu o certificado de livre do sarampo. Reconquistamos o certificado em 2024 e queremos manter São Paulo, o estado de São Paulo e o Brasil livre do sarampo.
6: Para crianças de 6 a 11 meses, a dose aplicada durante a estratégia é considerada dose zero e não substitui as doses previstas no calendário nacional de vacinação aos 12 e aos 15 meses.
7: Para as demais idades, os profissionais de saúde verificam a necessidade de vacinação de acordo com a faixa etária e a situação vacinal de cada pessoa.
6: A cada hora, mais de 1.000 vidas são perdidas devido às doenças cardiovasculares em todo o mundo, segundo a Organização Mundial de Saúde.
7: Estima-se que cerca de 18 milhões de pessoas morrem anualmente em decorrência de condições que afetam o sistema circulatório.
6: De acordo com a Sociedade Brasileira de Cardiologia, o Brasil ocupa o nono lugar em número de mortes cardíacas.
7: E hoje, 17 de agosto, marca o início da Semana da Saúde Vascular, que promove conscientização, prevenção e diagnóstico precoce.
17: Seu Manuel Arruda da Silva tem 80 anos. Quando precisou ser atendido para tratar de um ferimento, descobriu um grave comprometimento na circulação. Uma cirurgia vascular conseguiu inicialmente melhorar o fluxo de sangue, mas a amputação da perna direita acabou sendo inevitável. Hoje, 8 meses depois, seu Manuel agradece pela vida.
18: Eu estou aqui ainda, estou aí contando a história.
17: Histórias como a de seu Manuel Arruda ajudam a explicar por que as doenças que comprometem a circulação continuam sendo um importante problema de saúde pública. Elas estão entre as principais causas de morte no país. Muitas dessas condições se desenvolvem de forma silenciosa. Por isso, a prevenção e o diagnóstico precoce são fundamentais para reduzir complicações e salvar vidas. O cirurgião vascular do Hospital Universitário de Brasília, Paulo Saad, alerta para hábitos e cuidados que podem prevenir doenças vasculares.
19: Controlar a glicemia, controlar a pressão, controlar as gorduras no sangue e cessar o tabagismo.
17: O aposentado Humberto dos Santos, de 62 anos, sofreu um infarto em 2022. Após o episódio, teve um AVC que comprometeu a fala e os movimentos. Desde então, faz tratamento no Hospital Universitário de Brasília. O filho, Leandro dos Santos, que o acompanha no tratamento, fala sobre um vício que colaborou para agravar o quadro de doenças cardiovasculares de seu Humberto.
20: Eu sempre fui fumante, né?
21: E aí vocês acham que a causa principal foi essa?
20: Creio que seja, né? Cigarro.
17: O especialista Paulo Saad fala sobre alguns sinais que indicam que é hora de procurar um médico.
19: Um paciente que caminha uma curta distância e já começa a ter dor, aquele paciente que faz o esforço e tem dor no peito. Então esses sinais significam que o músculo que está trabalhando, se você tem uma obstrução da circulação, esse oxigênio não chega na quantidade necessária, esses pacientes precisam procurar ajuda urgentemente.
17: A informação é uma aliada dos pacientes na hora de reconhecer sintomas precoces, procurar atendimento no momento certo e adotar medidas que melhoram a qualidade de vida. Por isso, na semana de 17 de agosto, é comemorada a Semana da Saúde Vascular, período dedicado à conscientização sobre doenças que afetam o sistema circulatório. Reportagem Luciana Colares de Holanda.
7: Hoje também é Dia do Patrimônio.
6: A data foi criada para marcar a importância de preservar a arte, a cultura e a história que estão por trás de tantas tradições brasileiras.
7: O patrimônio pode ser material, como conjuntos de casarões históricos ou determinados prédios e igrejas, ou imaterial, quando está ligado a festas tradicionais, por exemplo.
6: Hoje, mais cedo, eu conversei com o presidente do Instituto do Patrimônio Histórico e Artístico Nacional, Davidson Guzmão, sobre a preservação e a conservação dessa memória coletiva. Acompanhe. Presidente Davidson Guzmão, bem-vindo à Voz do Brasil para a gente falar de história, cultura, nesse Dia do Patrimônio, né? Eu queria que o senhor começasse, então, explicando por que que a gente precisa de um dia para marcar esse tema e quais são as provocações que essa data faz.
22: Mariana, primeiro quero dizer que é um prazer estar aqui para a gente falar de algo que é tão importante para o reconhecimento da diversidade cultural brasileira, que é o patrimônio cultural. Uma das nossas principais atribuições e competências é a ampla divulgação e promoção do patrimônio cultural. cultural, exatamente para que essa diversidade seja reconhecida, não só pelo Estado, mas que ela seja reconhecida e percebida também pela sociedade. E é por isso que a gente tem um dia dedicado ao patrimônio cultural, o dia 17 de agosto, que é um dia que foi escolhido em razão do nascimento, a data de aniversário de Rodrigo Melo Franco de Andrade, que foi o primeiro presidente do IPHAN e que ficou 30 anos ficou 30 anos fazendo a gestão do IPHAN e que foi a pessoa que inaugurou um sistema de proteção de patrimônio cultural no Brasil. Então, esse a justificativa, vamos dizer assim, é por causa, né, do nascimento de Rodrigo Melo Franco, que a gente tem o dia 17 de agosto escolhido, mas é sobretudo por conta da importância do patrimônio na vida das pessoas no dia a dia.
0: Agora, as celebrações vão se prolongar ao longo de todo esse mês. Qual é o tema desse ano e o que está previsto na programação?
22: Esse ano o tema é criativo, inclusão produtiva, trabalho e renda. Exatamente para marcar uma dimensão do patrimônio cultural, que é a dimensão da cidadania e da produção de renda, da possibilidade de trabalho e renda para pessoas que vivem do patrimônio cultural. Vou dar um exemplo, o ofício de paneleiras lá em Goiabeiras, um bairro lá no Espírito Santo, né, em que a gente tem um bem cultural que é o ofício de paneleiras, um saber tradicional relacionado ao fazer a panela, né, que é produzida, a panela de barro que é produzida onde é feita a famosa moqueca capixaba.
0: Aquela panela tradicionalíssima de fazer a moqueca capixaba, né?
22: Exatamente. E que tem uma dimensão, uma relação muito direta com o mercado, que, portanto, afere renda, né? Ofere renda para aquelas paneleiras. Então, esse é um exemplo importante, mas a gente tem vários outros, né, de pessoas, de detentores que vivem diretamente do patrimônio cultural, de centros históricos que são dinamizados a partir do patrimônio que é reconhecido, desse centro histórico que é reconhecido em algumas das nossas cidades no país.
0: E aí a gente tem uma programação prevista, as pessoas podem checar essa programação onde, como é que funciona?
22: Isso, a gente tem uma programação em todos os... Nós teremos atividades, essa programação está disponível no portal do IPHAN, www.iphan.gov.br. Quem quiser acessar e ver o que vai estar acontecendo no seu estado, pode acessar a programação lá no portal do IPHAN na internet.
0: Lembrando aqui que IPHAN se escreve com PH, né?
22: Exato.
0: Que é Instituto do Patrimônio Histórico e Cultural. Presidente, no próximo ano também vamos ter outra celebração importante, que são os 90 anos do IPHAN, né? Quais são os principais desafios que ainda permanecem em relação à preservação do patrimônio?
22: Isso, ano que vem o IPHAN completa 90 anos e nós estamos aí pensando numa série de atividades e programação que deve ocorrer ao longo do ano todo. Em termos de desafios, a gente tem vários desafios, porque o patrimônio cultural, ele se relaciona com o dia a dia das pessoas, com o dia a dia das cidades. E aí eu posso aqui, acho que nomear dois. Um que está na ordem do dia e que a gente tem discutido muito é no que a gestão do patrimônio se relaciona, por exemplo, com as mudanças climáticas, né? Então, o aumento da intensidade de chuvas, das temperaturas, como que isso se relaciona com o patrimônio cultural na gestão dos centros históricos, que cuidados nós devemos ter e como nós devemos pensar ações de prevenção, adaptação e mitigação a essas mudanças climáticas. Esse é um desafio que está na nossa ordem do dia e que nós estamos pensando como tratar desse enfrentamento às mudanças climáticas no âmbito da gestão do patrimônio cultural. Um outro desafio é aquele que, na verdade, é um desafio e é, ao mesmo tempo, diretriz para a gestão do patrimônio cultural, que é a gestão compartilhada. Então, a articulação com estados e municípios, a articulação com a sociedade civil organizada para a gestão do patrimônio, para que essa gestão, ela, de fato, ela seja compartilhada entre os órgãos de poder público e a sociedade.
0: Pois é, e é importante que a sociedade mesmo se envolva, né, presidente, nesse tema, cobre a preservação do patrimônio na sociedade, no seu estado. Como que é possível fazer isso?
22: Bom, hoje a gente tem a participação social como um princípio que atravessa a maioria das políticas públicas no Brasil, inclusive a de patrimônio cultural. Então, hoje, a sociedade, as pessoas podem procurar os órgãos de patrimônio de sua cidade, do seu estado, podem procurar o IFAM. O IFAM tem representação, tem superintendências em todos os estados e podem procurar também as instâncias de controle social que trabalham com patrimônio cultural, os conselhos de cultura e, em alguns casos, os próprios conselhos de patrimônio que existem nos municípios e nos estados.
0: Lembrando, né, presidente, que até para deixar um pouco mais palpável para as pessoas, quando a gente fala de patrimônio, a gente está falando tanto daquele casarão histórico, aquele prédio antigo, aquela igrejinha, mas também do fazer cultural muito típico. Tudo isso é dever nosso, como sociedade, ajudar a preservar, né? O senhor mencionou aí as paneleiras, por exemplo. Tudo isso é patrimônio e é dever da sociedade proteger, né?
22: Exato, é tudo isso e muito mais. Na verdade, a gente faz uma divisão entre patrimônio material e imaterial, mas quando a gente está falando de patrimônio, a gente está falando de valor, na verdade, sobretudo, né? Então, é importante a gente entender que o patrimônio material, as edificações, as obras de arte, elas são reconhecidas e entendidas como integrantes da nossa identidade. As obras de arte, elas são reconhecidas e entendidas como integrantes da

0: importantes. É o chamado patrimônio imaterial.
1: É isso aí. Nós conversamos com Davidson Guzmão, presidente do Instituto do Patrimônio Histórico e Artístico Nacional. Falei errado mais cedo. Instituto do Patrimônio Histórico e Artístico Nacional. Muito obrigada, presidente, pela sua entrevista aqui à Voz do Brasil.
0: Obrigado, Mariana. A gente está à disposição da Voz do Brasil e de todos os brasileiros para conversar sobre o patrimônio. Essa é a nossa função, o nosso métier e é, sobretudo, a nossa alegria.
2: Concursos federais têm novas nomeações e convocações.
1: As medidas publicadas no Diário Oficial da União contemplam aprovados nas duas edições do Concurso Público Nacional Unificado e no Comando do Exército.
2: Todas as nomeações foram homologadas antes do início do período de defesa eleitoral.
1: Para o CPNU2 estão autorizadas 69 nomeações de candidatos de nível superior. E para a primeira edição do CPNU são 40 vagas de contratação temporária.
2: Quem está na lista de espera do primeiro Concurso Público Unificado deve realizar uma nova manifestação de interesse entre os dias 24 de agosto e 4 de setembro pelo aplicativo SouGov ou pela versão web do serviço mediante login.
1: Quem não se manifestar no prazo será excluído do banco de candidatos aprovados em lista de espera de todos os cargos do CPNU-1, inclusive para fins de contratação temporária.
2: Abertas as inscrições para o selo Patrocinadores do Futuro 2026.
1: Uma iniciativa que pretende reconhecer a contribuição de empresas e entidades para a promoção, para a proteção previdenciária de seus trabalhadores e associados.
2: A participação é gratuita e voluntária.
1: As inscrições vão até 31 de agosto e são realizadas por formulário eletrônico disponível no site gov.br/previdência.
2: O regulamento completo e as orientações também estão disponíveis no portal do Ministério.
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2: Fique agora com as notícias do Poder Judiciário e do Congresso Nacional. Boa noite.
1: Uma boa noite. Até amanhã.
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5: Poder Judiciário inicia a 33ª semana Justiça pela Paz em Casa.
6: Para a STJ, prisão em flagrante de mãe em estado diverso da morada dos filhos não impede concessão de regime domiciliar.
5: TSE inaugura o Centro de Divulgação das Eleições 2026, o CDE.
6: Boa noite, eu sou o Arthur Filho.
5: E eu sou Walter Lima.
6: A partir de hoje, até sexta-feira, 21 de agosto, o Poder Judiciário brasileiro se mobiliza na 33ª semana Justiça pela Paz em Casa.
5: Coordenada pelo CNJ, em parceria com os Tribunais de Justiça estaduais, a iniciativa promove mutirões de julgamentos e audiências para dar rapidez aos processos de violência de gênero, além de realizar ações de conscientização em todo o país. Carolina Chaves.
7: A campanha é realizada 3 vezes ao ano, nos meses de março, agosto e novembro. O foco é fortalecer a política judiciária no combate à violência doméstica e familiar contra a mulher. Segundo o presidente do STF e do CNJ, ministro Edson Fachin, esta semana, mais uma vez em todo o Brasil, os tribunais de justiça prepararam programações especiais.
8: Será o nosso esforço concentrado de julgamentos, de audiências e mutirões voltados à proteção de mulheres em situação de violência. Os números nos impactam. Os números mostram um judiciário que tem pressa.
7: Na última edição, realizada em março deste ano, foram proferidas mais de 16 mil sentenças, realizadas mais de 10 mil audiências e concedidas 11.648 medidas protetivas de urgência.
6: O fato de uma mãe ser presa em estado diferente de onde filhas menores residem não impede por si só a concessão da prisão domiciliar.
5: Essa conclusão é do STJ. Fátima Uchoa.
9: Durante viagem de ônibus interestadual, a mulher foi presa em flagrante e teve a prisão preventiva decretada após serem encontradas drogas na mochila dela. A defesa informou que a mulher era mãe de duas meninas menores de 12 anos e pediu a prisão domiciliar. O Tribunal de Justiça do Paraná negou o pedido porque as crianças já estavam com a avó em outro estado.

0: Mas no voto que prevaleceu na sexta turma do STJ, o ministro Og Fernandes explicou que mesmo com a gravidade da acusação e a expressiva quantidade de droga apreendida nesse caso, essas circunstâncias isoladamente não impedem o regime domiciliar.
1: O Tribunal Superior Eleitoral inaugurou hoje o Centro de Divulgação das Eleições 2026, o CDE.
2: O espaço instalado no TSE em Brasília foi preparado para atender aos profissionais de imprensa envolvidos na cobertura das eleições de outubro deste ano. Rimac Souto.
3: A inauguração foi feita pelo presidente do TSE, ministro Cássio Nunes Marques.
4: A ideia é que o Centro de Divulgação das Eleições seja mais do que um espaço de trabalho para os profissionais que acompanharão as eleições. O objetivo é que se torne um ambiente de diálogo aberto com a Justiça Eleitoral, em que a transparência e o acesso à informação não encontrem quaisquer obstáculos. O trabalho realizado por vocês, jornalistas, de dentro e de fora do país, é essencial para que a sociedade tenha acesso a informações corretas e contextualizadas sobre o processo eleitoral. Nunca é demais sublinhar que uma imprensa livre e participativa é sinônimo de democracia. A Justiça Eleitoral tem na imprensa uma aliada, por compartilhar com ela a paixão pela democracia e pela informação de qualidade.
3: Ao inaugurar o CDE, o ministro também lançou a campanha Eleições 2026, Coisa de Pele.
1: Comissário de bordo demitido por se recusar a tomar a vacina contra a Covid-19 deve receber as verbas rescisórias.
2: O TST entendeu que ele tinha uma justificativa médica para não se vacinar. Simone Moura.
5: O comissário da Gol foi demitido por justa causa em novembro de 2021 durante a pandemia. Ele disse que não tomou a vacina porque tinha risco elevado de trombose. Inclusive, apresentou o laudo médico que indicava a contraindicação à vacinação. Mas a empresa alegou que o atestado não tinha respaldo científico. A justa causa foi mantida na primeira instância, mas o Tribunal Regional do Trabalho do Rio de Janeiro afastou a punição. No TST, ao analisar recurso da Gol, o entendimento é que a recusa à vacina pode, em tese, ser considerada ato de indisciplina ou insubordinação.
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1: A você uma boa noite.
2: E até amanhã.
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8: Eu sou Paula Groba.
9: E eu sou Ricardo Nakaoka.
8: E estes são os destaques de hoje do Jornal do Senado, que começa agora.
9: O Senado terá esforço concentrado e fim da escala 6x1 pode entrar na pauta.
8: Avança projeto que prevê biometria de recém-nascidos para evitar troca e tráfico de bebês.
9: Instalada a comissão sobre MP que amplia crédito para motoristas.
8: Boa noite.
9: Boa noite.
8: Mesmo com as campanhas eleitorais em curso, o Senado vai manter a agenda de votações. O presidente do Senado, Davi Alcolumbre, convocou os parlamentares para um novo esforço concentrado de 31 de agosto a 4 de setembro.
9: Entre os temas que podem ser analisados está o fim da escala de trabalho 6x1. Os detalhes com a repórter Raíssa Abreu.
10: Os senadores e senadoras voltam a se reunir para votar temas prioritários na semana de 31 de agosto a 4 de setembro. O anúncio foi feito pelo presidente Davi Alcolumbre. Na pauta, o fim da escala de trabalho 6x1, a PEC da Segurança Pública e a criação da Política Nacional de Minerais Críticos e Estratégicos.
11: Então eu decidi, como presidente do Senado, que uma semana seria semipresencial e a outra semana de esforço concentrado presencial. Então eu queria que os gabinetes fossem avisados, as assessorias avisadas, para que no próximo esforço concentrado nós estejamos todos aqui presentes no plenário, se for possível, os 81 senadores.
10: Essa é a segunda data de esforço concentrado de votações do segundo semestre. Na primeira, de forma semipresencial, foram votados, por exemplo, o projeto que cria o Programa de Desenvolvimento da Indústria de Fertilizantes e uma medida provisória que socorreu vítimas de desastres naturais. Esforço concentrado é como se chamam as reuniões centralizadas em períodos curtos, na tentativa de votar projetos urgentes, apesar do período eleitoral, quando os parlamentares estão em campanha em seus estados. Esse ano, 2/3, ou 54 das vagas do Senado, estão em disputa. 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
8: A troca de bebês e o tráfico de crianças são riscos que podem ser evitados com mais segurança e identificação nas maternidades. Um projeto aprovado pela Comissão de Constituição e Justiça prevê a coleta de dados biométricos do recém-nascido logo após o parto.
9: A medida busca garantir a identificação segura do bebê e dar mais proteção às famílias. Os detalhes com o repórter Bruno Lourenço.
12: Pelo texto, o procedimento de identificação biométrica deverá registrar as impressões digitais da mãe e a dos pés do bebê. Essas informações constarão da declaração de nascido vivo. A relatora, senadora Roberta Scioli, do Republicanos de Roraima, defendeu a medida.
13: Exigência de vinculação individualizada e rastreável entre a identificação biométrica da mãe e do recém-nascido, destinada a assegurar a autenticidade, identificação e a integralidade das informações registradas.
12: A senadora doutora Eudócia, do PSDB de Alagoas, reforçou que a iniciativa aumenta a segurança do registro civil e previne a troca, o roubo, as adoções irregulares e o tráfico de bebês.
14: E aí nós iremos mudar a história dos nossos recém-nascidos para não terem o risco de serem trocados ou de ser confundido contra o bebê, enfim, de ter algum tipo de fraude.
12: A proposta passará por um turno suplementar de votação na CCJ antes de poder seguir diretamente para análise da Câmara dos Deputados.
8: O presidente da Comissão de Relações Exteriores defendeu um acordo para evitar uma escalada comercial com os Estados Unidos. Isso porque uma disputa comercial pode ter impactos diretos na economia e nas relações entre os dois países.
9: Diante do novo tarifaço americano, o governo brasileiro abriu um processo de reciprocidade e o Senado acompanha as negociações. O repórter Pedro Pincer tem mais informações.
15: O governo brasileiro anunciou a abertura formal do processo para avaliar se o tarifaço dos Estados Unidos contra exportações nacionais será respondido com base na lei da reciprocidade econômica, que é um novo mecanismo da legislação brasileira para disputas comerciais. O Palácio do Planalto informou que o procedimento foi iniciado a partir do compartilhamento do pedido pela Secretaria Executiva da Câmara de Comércio Exterior com os demais integrantes do seu Comitê Executivo de Gestão. O consultor legislativo do Senado, Marcos Túlio Bezerra, lembrou que o Brasil pode pôr sobre a mesa pautas essenciais para os Estados Unidos, como direitos autorais que afetam as big techs e patentes de medicamentos.
16: Então, se com a ameaça das medidas, a possibilidade de adoção das contramedidas aqui pelo governo brasileiro, o governo já consiga ser bem sucedido em retomar a negociação, a gente já considera que a lei vai ter um sucesso.
15: Em nota, o presidente da Comissão de Relações Exteriores, senador Nelsinho Tradi, do PSD de Mato Grosso do Sul, afirmou receber com atenção a decisão do Poder Executivo. Para o senador, o Brasil precisa estar preparado para agir quando necessário, sem esquecer que as relações bilaterais com os Estados Unidos ocorrem há mais de 200 anos e que todas as possibilidades de entendimento devem ser buscadas antes de uma escalada comercial.
8: Quem trabalha ao volante, o veículo é ferramenta de trabalho e fonte de renda. Mas, na hora de trocar o carro ou renovar a frota, o acesso ao crédito pode ser um obstáculo.
9: Para facilitar esse financiamento, o Congresso vai analisar uma medida provisória sobre o tema. A senadora Leila Barros foi eleita presidente da comissão mista, que vai examinar a proposta. A reportagem é de Marcela Cunha.
17: A senadora Leila Barros, do PDT do Distrito Federal, destacou que o texto foca em uma categoria que hoje reúne mais de 2 milhões de brasileiros, motoristas de aplicativo, taxistas, entregadores e motofrentistas. Esses trabalhadores dependem de seus veículos diariamente, mas esbarram na burocracia dos bancos, na hora de financiar o um novo modelo. Ao assumir a presidência da comissão mista, a senadora Leila ressaltou que a falta de crédito acessível acaba penalizando quem mais trabalha.
18: Quem trabalha por aplicativo sabe como é difícil chegar ao sistema financeiro apresentando uma renda variável e conseguir crédito com juros e prazos razoáveis. Muitas vezes, o resultado é continuar trabalhando com um veículo antigo e compromete uma parcela cada vez maior da renda do trabalhador.
17: Para facilitar os financiamentos, a medida provisória prevê o uso de recursos do Fundo de Investimento em Infraestrutura Social e a criação de mecanismos de garantia pública. Além de gerar renda, a proposta foca em cidades sustentáveis, incentivando frotas de baixo carbono e pontos de recarga de baterias. A relatora será a deputada Amanda Gentil, do Progressistas do Maranhão.
19: Eleições 2026.
8: Em 2026, o eleitor vai às urnas para escolher quem vai representar seu estado ou distrito federal no Senado. Mas, afinal, o que faz um senador? Além de participar da criação e da revisão das leis, ele tem a missão de fiscalizar o governo federal e exercer atribuições exclusivas do Senado.
9: A reportagem de Yasmin Rodrigues explica como funciona esse trabalho e por que o Senado tem um papel central na democracia brasileira.
20: O Senado Federal é uma das duas casas do Congresso Nacional e representa os estados e o Distrito Federal. Senadores e deputados federais apresentam, discutem e votam propostas que podem virar leis. O Senado também tem o chamado papel revisor. Depois de aprovada em uma das casas, a proposta é analisada pela outra, que pode fazer mudanças antes da aprovação final. Para o presidente do Senado, Davi Alcolumbre, o trabalho dos parlamentares é uma responsabilidade de todos.
21: Isso não é uma missão de um homem, nem de uma mulher, nem da mesa diretora. Isso é a missão dos 81 senadores, de todos os partidos constituídos no Brasil, de 513 deputados federais e deputadas, porque só a união pode transformar verdadeiramente a vida das pessoas.
20: Senadores e deputados também têm a função de fiscalizar o Poder Executivo. Isso significa acompanhar as ações do governo federal, avaliar políticas públicas, analisar as contas da Presidência da República e criar CPIs. Mas o Senado tem atribuições que são exclusivas da Casa. Uma delas é aprovar as autoridades indicadas pelo Presidente da República, como ministros dos Tribunais Superiores, o Procurador-Geral da República, diretores do Banco Central e embaixadores. Outra é autorizar operações de crédito da União, dos Estados, do Distrito Federal e dos municípios. E, por fim, o Senado é responsável por julgar o Presidente da República em um processo de impeachment, depois que a Câmara dos Deputados autoriza a abertura do processo.
9: Com trabalhos técnicos de Eliseu Caires, o Jornal do Senado fica por aqui. Acompanhe agora as notícias da Câmara dos Deputados. Boa noite.
8: Boa noite e até amanhã.
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22: Câmara aprova diretrizes para desenvolvimento do futebol feminino.
23: Deputados reduzem a carga tributária para resseguradoras nacionais.
22: Parlamentares regulamentam a profissão de conservador-restaurador.
24: Boa noite. Avança na Câmara a proposta que regulamenta a profissão de conservador-restaurador de bens culturais. A medida era uma demanda histórica da categoria, como informa a repórter Paula Bittar.
25: A Comissão de Constituição e Justiça da Câmara aprovou uma proposta que regulamenta o exercício das profissões de conservador-restaurador de bens culturais e de técnico em conservação-restauração de bens culturais. De acordo com o texto aprovado, poderá atuar como conservador-restaurador de bens culturais móveis e integrados quem tiver diploma de curso superior na área, reconhecido pelo Ministério da Educação ou expedido por instituição estrangeira e revalidado no Brasil, ou mestrado ou doutorado na área expedido por instituição brasileira reconhecida pelo Ministério da Educação ou por instituição estrangeira e revalidado no Brasil, desde que tenha elaborado dissertação ou tese em tecnologia da conservação e restauração de bens culturais móveis e integrados e comprove pelo menos 5 anos de atividades técnicas e científicas próprias do campo. Também poderão exercer a profissão aqueles com diploma de outros cursos superiores que exerçam atividades na área área há pelo menos 5 anos até a data de publicação da lei e os que tenham concluído até a data de publicação da lei curso de especialização na área observada a carga horária mínima exigida pelo Ministério da Educação. Entre as atribuições do conservador restaurador de bens culturais móveis e integrados estão realizar procedimentos de conservação e restauração em bens culturais, ministrar aulas relacionadas ao tema, desenvolver e coordenar projetos e pesquisas científicas sobre o tema e elaborar laudos técnicos, orientar e supervisionar acondicionamentos e acompanhar o transporte de obras de valor histórico, artístico e cultural, como courier. Já para atuar como técnicos em conservação e restauração de bens culturais móveis e integrados, é preciso ter curso de educação profissional técnica de nível médio na área, no Brasil ou no exterior e revalidado no país, ou então atuar na atividade comprovadamente há mais de 5 anos e não possuir escolaridade técnica exigida até a data da publicação da lei. Entre as atribuições desse profissional estão realizar exame técnico do estado de conservação de bens culturais móveis e integrados e auxiliar em eventos como seminários e exposições sobre o tema. Entre os deveres e responsabilidades do conservador, restaurador e do técnico estão assumir apenas trabalhos que possam realizar com segurança dentro dos limites de sua formação, não utilizar produtos, materiais e procedimentos técnicos que ponham em risco a integridade do bem cultural e, na compensação de acidentes ou perdas, não encobrir ou modificar o que existe do original, de modo a não alterar suas características e condições físicas após o evento. A autora do projeto, deputada Fernanda Melchiona, do PSOL do Rio Grande do Sul, considerou a aprovação uma vitória para os profissionais e para as universidades. Segundo ela, os profissionais pleiteiam essa legislação.
0: Eles tinham apresentado essa iniciativa com então o deputado Chico Alencar, que nesse ano não exerceu o mandato federal. E eu apresentei, portanto, esse projeto, que depois foi qualificado pelas contribuições das universidades que têm o curso, como é o caso da UFPEL, na Universidade Federal do Pará, eu tive conhecendo a formação e o trabalho, que contribui enormemente para a preservação de bens culturais, o nosso patrimônio, a valorização da carreira, o incentivo à formação técnica, se aproxima de padrões internacionais, né? De conservação e restauração.
25: A proposta considera bem cultural móvel o objeto de natureza artística, histórica, documental, científica e tecnológica. Isso abrange obras de arte, documentos, artefatos arqueológicos, etnográficos e de cultura popular e elementos paleontológicos de ciências naturais, científicos e tecnológicos, possíveis de serem deslocados ou transportados. Já o bem cultural integrado está vinculado à superfície construída de um bem imóvel ou da natureza. Isso inclui pinturas artísticas ou decorativas, retábulos, esculturas, ourivesaria, cerâmica, azulejaria, estuques, relevos, elementos decorativos e tecnologias que envolvam os elementos construtivos e os materiais de construção empregados nas vedações, revestimentos e acabamentos. A proposta que regulamenta o exercício das profissões de conservador, restaurador de bens culturais e de técnico em conservação restauração de bens culturais segue agora para o Senado, a menos que haja recurso para votação antes pelo plenário da Câmara. Da Rádio Câmara, de Brasília, Paula Bittar.
19: Educação.
1: Beto Prento, do PSD, exalta a expansão dos cursos de medicina nas universidades estaduais do Paraná. O deputado cita a criação do curso de medicina em Apucarana e o lançamento da graduação no campus da Unespar, em Paranavaí, além do curso de enfermagem em Paranaguá.
2: Na opinião de Beto Preto, a ampliação das vagas em cursos da área de saúde contribui para a formação de profissionais que atuarão no Sistema Único de Saúde. O parlamentar reforça que as graduações são gratuitas e oferecem oportunidades para estudantes da rede pública.
19: Saúde.
1: Paulo Soares, do Podemos de São Paulo, apresentou projeto que visa descentralizar e regionalizar os serviços do SUS, usando estruturas hospitalares atualmente desocupadas em cidades menores para ampliar atendimentos e reduzir mortes em filas de espera.
2: Paulo Soares cita a cidade de Bauru como exemplo, com a morte de 1.123 pacientes à espera de leitos nos últimos 5 anos. O congressista cobra mais atenção do governo federal às regiões interioranas, com a disponibilização de profissionais e equipamentos.
19: Previdência.
1: Rodrigo Hollenberg, do PSB do Distrito Federal, apresentou o projeto que amplia o acesso ao benefício de prestação continuada. A proposta eleva para meio salário mínimo por pessoa o limite de renda familiar e permite descontar gastos com alimentação especial, medicamentos e terapias.
2: Rodrigo Hollenberg também defende a regulamentação da avaliação biopsicossocial. Ele sustenta que a medida é necessária para garantir o acesso efetivo das pessoas com deficiência aos benefícios previstos em lei.
1: Dani Cunha, do PL do Rio de Janeiro, defende projeto que permite a pais ou responsáveis por crianças e adolescentes com deficiência trabalhar sem perder o benefício de prestação continuada. Pela proposta da deputada, a remuneração de até 10 salários mínimos não entraria no cálculo da renda familiar.
2: Dani Cunha afirma que a regra atual desestimula o retorno ao mercado de trabalho, especialmente de mãe solo, já que qualquer aumento de renda pode resultar na perda do benefício da criança. Ela acrescenta que o texto também autoriza a dedução de despesas com o tratamento da deficiência.
19: Comissões.
1: Luiz Lima, do Novo, do Rio de Janeiro, destaca os resultados da CPMI do INSS na investigação de descontos indevidos em aposentadorias. De acordo com o deputado, a comissão ajudou a identificar operadores financeiros, servidores e entidades suspeitas de participação nas fraudes.
3: A gente teve a felicidade de mostrar para o Brasil, ser um facilitador até para a Polícia Federal e para o STF, das pessoas envolvidas. Servidores do próprio INSS, operadores financeiros, recebedores de propina, sindicatos de fachada. Então a gente tem mais de 20 pessoas hoje presas e percebeu o quanto o brasileiro dispõe de tempo e de inteligência para fraudar, para enganar.
2: Luiz Lima acrescenta que 3 entidades investigadas teriam desviado mais de 6 bilhões de reais de aposentados, com descontos mensais que chegavam a 50 reais. Na avaliação do deputado, a CPMI contribuiu para recuperar recursos e dificultar a repetição das fraudes.
19: Segurança Pública.
1: Bom Gás, do PT gaúcho, defende a aprovação de projeto que criminaliza a misoginia, entendida como ódio ou discriminação contra mulheres por sua condição de gênero. O deputado pondera que esse tipo de conduta alimenta a violência e viola a dignidade das mulheres.
2: Bom Gás pede que a Câmara vote logo a proposta, já aprovada pelo Senado. O parlamentar rejeita a ideia de que o projeto promova censura contra homens, mas diz que o objetivo é responsabilizar quem incentiva ou dissemina práticas de discriminação contra as mulheres.
1: Roberto Monteiro Pai, do PL do Rio de Janeiro, agradece a aprovação de uma moção de louvor ao filho Gabriel Monteiro na Comissão de Segurança Pública. Segundo o deputado, a homenagem reconhece a atuação do ex-vereador no combate à criminalidade.
2: Roberto Monteiro Pai também destaca o trabalho da policial civil do Distrito Federal, Deise Andrade, no enfrentamento ao feminicídio e à violência sexual contra crianças. O parlamentar ressalta a importância das ações de combate à violência contra as mulheres.
19: Economia.
1: A Câmara aprovou um projeto que reduz tributos pagos por empresas resseguradoras nacionais. O repórter Marcelo Lascher nos conta quais as medidas propostas.
4: O plenário da Câmara aprovou o projeto que reduz a carga tributária para resseguradoras nacionais. Resseguradoras são empresas que assumem parte dos riscos das seguradoras. Elas são responsáveis por uma espécie de seguro do seguro, usado principalmente em operações de grande valor ou com potencial para gerar perdas elevadas. O principal benefício proposto pelo projeto é a redução da alíquota da Contribuição Social sobre o Lucro Líquido, a CSLL, que hoje é de 15% e passa a ser de 9%. A proposta foi apresentada pelo deputado Isnaldo Bulhões Júnior, do MDB de Alagoas, com a justificativa de que as resseguradoras nacionais perderam o mercado a partir de 2019, com a eliminação de restrições à atuação de resseguradores estrangeiros. Segundo Isnaldo Bulhões Júnior, as resseguradoras estrangeiras não recolhem no Brasil CSLL e Imposto de Renda sobre Pessoa Jurídica, como as nacionais. Por isso, o projeto também isenta as empresas brasileiras de um adicional do imposto de renda. O projeto recebeu parecer favorável do relator, deputado Fernando Monteiro, do PSD de Pernambuco, mas não teve apoio do governo, como explicou o deputado Ayrton Faleiro, do PT do Pará.
5: Nós estamos tratando de um projeto que ele traz implicações financeiras, ordenamento de despesa, impactos nas finanças. Nós estamos numa reta final de governo, que tem um plano econômico em curso, que têm compromissos com a sociedade para fazer entregas. É hora de nós trazermos e aprovarmos aqui coisas que venham trazer impacto financeiro.
4: Para o relator, Fernando Monteiro, a arrecadação pode inclusive vir a aumentar, mesmo com benefício fiscal. Segundo ele, a proposta beneficia as empresas nacionais e pode forçar as estrangeiras a abrirem subsidiárias no país. Já o autor da proposta, Isnaldo Bulhões Júnior, disse que não há prejuízos para a arrecadação.
7: Não há um equívoco, não há nenhum prejuízo, não há nenhum problema. Apenas equaliza a empresa nacional, a empresa brasileira, dentro da concorrência com as empresas estrangeiras.
4: O projeto que reduz a carga tributária para resseguradoras nacional seguiu para análise do Senado. Da Rádio Câmara de Brasília, com informações de Antônio Vital, Marcelo Larcher.
19: Desenvolvimento Regional.
10: Leonardo Gadelha, do Podemos, reivindica o aumento da quantidade de água da transposição do Rio São Francisco destinada à Paraíba. O deputado afirma que o volume previsto atualmente para o Estado é insuficiente para atender às demandas da população e do desenvolvimento regional.
25: Leonardo Gadelha argumenta que os canais da transposição comportam uma vazão superior à autorizada pela Agência Nacional de Águas. O parlamentar pede uma revisão da distribuição entre os estados do Nordeste diante do risco de agravamento da seca com a ocorrência de fenômenos climáticos extremos.
19: Transportes.
10: Euclides Petersen, do Republicanos de Minas Gerais, propõe financiar a modernização, ampliação e recuperação de aeródromos públicos de interesse regional. A ideia é criar um programa nacional que use incentivos fiscais para captar recursos de pessoas físicas.
25: Pela proposta, os contribuintes poderiam destinar parte do imposto de renda a projetos aprovados pelo governo. Segundo Euclides Petersen, a medida amplia a conectividade aérea e estimula o desenvolvimento econômico, o turismo e o acesso a serviços públicos no interior.
19: Trabalho.
10: Chico Alencar, do PSOL do Rio de Janeiro, defende a aprovação de um projeto de sua autoria que estabelece o fim dos penduricalhos, que são parcelas adicionais incorporadas aos salários de funcionários dos três poderes e que extrapolam o teto constitucional de R$ 46 mil reais brutos.
25: O legislador cita que 91% dos recebem acima do teto e, em sua avaliação, a medida vai combater a desigualdade salarial no país. Chico Alencar também cobra do Senado a aprovação do fim da escala 6x1 como medida de combate à desigualdade social.
10: Daniel Almeida, do PCdoB da Bahia, apoia as reivindicações da Campanha Nacional dos Bancários. O deputado destaca a recomposição dos salários, o reajuste do vale-refeição, a participação nos lucros e melhores condições de trabalho nas agências e no regime remoto.
25: Daniel Almeida também pede mudanças nas regras dos planos de saúde dos bancos públicos. Segundo o parlamentar, alterações normativas dos últimos anos fizeram os bancários arcarem com uma parcela crescente dos custos.
19: Meio ambiente.
10: O delegado Matheus Laiola, do União do Paraná, apresentou o projeto que proíbe a caça esportiva em todo o país. A proposta altera a Lei de Proteção à Fauna e também revoga dispositivos que tratam da regulamentação dessa modalidade de caça.
25: Segundo o delegado Matheus Laiola, a caça esportiva não pode se sobrepor à proteção dos animais e à preservação da biodiversidade. O parlamentar afirma ainda que a medida busca eliminar brechas na legislação e reforçar a proibição de práticas de caça voltadas ao lazer.
19: Esporte.
10: A Câmara aprovou uma política de incentivo ao futebol feminino no país. O repórter Antônio Vital tem mais informações sobre a proposta.
11: Há menos de um ano da realização da Copa do Mundo Feminina no Brasil, o plenário da Câmara aprovou o projeto do governo que define diretrizes para o desenvolvimento do esporte no país. O projeto inclui o futebol feminino como prioridade na política pública esportiva nacional, com foco na profissionalização e na equidade de oportunidades. O texto também exige a elaboração de um plano de legado social, esportivo e financeiro da Copa do Mundo da modalidade, prevista para ocorrer entre 24 de junho e 25 de julho do ano que vem em 8 capitais. A proposta prevê que o Ministério do Esporte deverá promover condições favoráveis para o futebol feminino e incentivar a igualdade salarial e a participação de mulheres na gestão do esporte e na arbitragem. O projeto limita a inscrição de atletas não profissionais em competições oficiais. Na principal divisão nacional, o limite será de 4 atletas amadoras por equipe, com redução gradual até alcançar a total profissionalização do esporte. O texto prevê ainda a criação de protocolos para combater a discriminação, a intolerância e a violência contra as mulheres no esporte. A medida abrange atletas, árbitras, treinadoras, torcedoras e demais profissionais. O projeto recebeu parecer favorável da relatora, a deputada Jaque Rocha, do PT do Espírito Santo. Ela acrescentou na proposta diretrizes como a proteção da integridade física e psicológica das jogadoras, o combate ao racismo e à violência. No plenário, o relator foi o deputado Ayrton Faleiro, do PT do Pará, que defendeu medidas de incentivo para a modalidade.
5: Achamos por bem que a gente incentive o futebol feminino. O futebol, na sua essência, ele cumpre uma função de integração, de convívio social. E quando a gente fala de futebol, a gente vem em primeira visão muito o futebol masculino. Mas se a gente for para, inclusive, os interiores de cada um dos nossos estados, nós vamos ver lá um crescente movimento também nos clubes profissionais da participação feminina.
11: Na mesma sessão, a Câmara aprovou o projeto que reconhece o futebol praticado no Brasil como manifestação da cultura nacional. Os dois projetos foram enviados para análise do Senado. Na Rádio Câmara de Brasília, Antônio Vital.
12: Danley de Deus Interrols, do PSD Gaúcho, sugere ao Ministério da Educação medidas para melhorar a formação dos profissionais de educação física para o atendimento de estudantes com deficiência. Ele defende a atualização dos cursos superiores para fortalecer a inclusão.
13: A sugestão de Danley de Deus Interrols também prevê mais atividades práticas, estágios e formação continuada sobre o tema. Ele avalia que a preparação atual é insuficiente e pode deixar professores inseguros para garantir a participação efetiva de alunos com deficiência nas aulas.
12: Termina agora o jornal Câmara dos Deputados, produzido pela Rádio Câmara, com trabalhos técnicos de Wellington Teles e a apresentação de Márcio Aquiles Sardi e Val Monteiro. Boa noite.
13: Uma boa noite para você. Ouça agora o Minuto do TCU.
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1: Você já experimentou deixar o prato mais colorido? As diferentes cores dos vegetais estão relacionadas à presença de diversos nutrientes e compostos naturais. Cenoura, tomate, abóbora, beterraba, folhas verdes, berinjela e tantos outros alimentos podem ajudar a criar refeições variadas e nutritivas. Isso não significa que você precisa contar quantas cores existem em cada prato. A ideia é simplesmente evitar comer sempre os mesmos alimentos e aproveitar a diversidade disponível. Ao longo da semana, tente variar frutas, verduras e legumes de acordo com aquilo que você gosta e consegue encontrar. Comer bem não precisa ser uma tarefa complicada. Diversidade e equilíbrio já são excelentes caminhos para cuidar melhor da alimentação. Cuide-se bem.
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Em Juína são 19 horas e 9 minutos agora. Alô, minha gente. Boa noite, povo de Deus. Está começando mais uma edição do programa Embalos da Noite. A semana já começa com muita energia, alegria e muita música boa. Segunda-feira chegou e nós estamos aqui para deixar a sua noite mais leve, animada e cheia de boas vibrações. Para você que está em casa, no trabalho, no carro, curtindo aí aquele descanso depois de um dia corrido, seja muito bem-vindo, viu? Um grande abraço e um desejo de uma grande noite de descanso, de estar com os seus também. É o que nós desejamos aqui, toda a equipe da Rádio Nazaré, viu? Desejamos a toda a galera de Juína e região, né? Você que está aí do outro lado, está ouvindo o rádio, não está ouvindo direito, aumenta o som, viu? Chama quem está por perto e vem com a gente, porque a noite está só começando. Embalos da Noite, a sua companhia, sua música e sua alegria. Vamos começar, não é, gente? Eu saúdo a cada um de vocês e agradeço a Deus por poder me permitir estar aqui contigo. É, eu aqui no estúdio, você do outro lado, onde quer que esteja, Deus me deu essa graça de estar aqui e você de estar me ouvindo, não é verdade? Gratidão a Deus, porque nos mantém aí na ativa, né? Muita gente hoje não acordou, não é verdade? Mas a gente segue com muita alegria enquanto a nossa missão ainda permanece por aqui. Temos a alegria de estar nos contagiando, né, de boas vibrações, de boas coisas. Bem-vindo você que está ligadinho com a gente também nos municípios vizinhos através do nosso aplicativo. A você que está em outros estados também sintonizando a Rádio Nazaré, eu, Cidete, estarei com você até as 21h30 desta segunda-feira, hoje, 17 de agosto de 2026. Que tal? Você já pode mandar o seu pedido musical até as 20 horas. Dá para tocar muita música, porque 20 horas a gente faz uma pausa para rezar juntos e agradecer a Deus por tudo aquilo que Ele nos oferece, tá certo? A você que é sócio do Clube da Evangelização, seja bem-vindo. Hoje dia 17, a gente não tem ninguém aqui celebrando o dom da vida, mas dia 13, quem esteve de aniversário foi Maria Lenice Pereira de Souza, Comunidade Santo Antônio. Dia 13 a gente até falou, Maria Elza Pereira de Souza, o povo de Deus celebrando, né? Durante esse mês de agosto, a gente agradece a Deus por cada um de vocês, tá bom? Aos nossos apoiadores culturais, nosso desejo de uma ótima semana, boas vendas. Obrigada por fazer parte de mais uma edição do programa Embalos da Noite. Três sucessos chegando, as antigas, viu? Para matar a saudade e começar a nossa noite e a nossa semana de bem com a vida. Bem-vindo, boa noite mais uma vez. Música.

Muito bem, três sucessos aí para matar a saudade. E a gente chega agora para apresentar também para você os nossos apoiadores culturais. Já quero desejar uma boa noite para Ivonete Almeida, Ione Terezinha, seu Genoíro Alemão, já atendo vocês, viu? Boa noite também ao Brás de Lima Sobrinho, ligadinho com a gente. Olha, eu quero só desejar uma boa noite e dizer que é bom tê-los em nossa companhia em mais uma semana de trabalho. A gente quer agradecer a todos que estiveram acompanhando também um pouco o nosso trabalho na semana que passou, de uma forma diferente, né? Alguns locutores precisaram se ausentar dos programas, porque o trabalho que a gente precisou fazer na externa foi bastante grande, né? E a gente agradece imensamente a compreensão de cada um. Foi um trabalho belíssimo. Vocês já ouviram falar hoje várias vezes também no rádio, no jornal, durante o dia. Foi um momento bastante importante para a nossa diocese, para as famílias e para os nossos jovens de toda a diocese, né? Então, muitos de nós aqui tivemos que estar ausente dos programas devido ao trabalho que tinha que ser realizado na externa, né? Para a questão de transmissão, colaboração, um trabalho bastante bonito, árduo, mas bonito e, assim, de muita gratidão e satisfação. Então, estamos agora de volta com essa semana cheia de atividades. Se Deus quiser, vamos estar aí levando para você muita coisa boa, muitas informações. E assim nós seguimos com o nosso trabalho, junto com a nossa igreja, que também somos todos nós, não é assim? Seguimos então com o programa e seguimos com o nosso trabalho, junto com a nossa igreja, que também somos todos nós, não é assim?

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Obrigada mais uma vez ao Júlio César pelo pronto atendimento, né, para gente que precisava aí de uma tenda lá no Congresso, nas dependências do evento lá. 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Obrigada ao Júlio César, que nos atendeu prontamente com muito carinho. Obrigada, viu? Também quero falar, sabe de quem? 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

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Além de economizar, cada compra contribui para uma causa muito importante. Toda a renda arrecadada é destinada à aquisição de cestas básicas para famílias em situação de vulnerabilidade. Faça sua visita e transforme sua compra em um gesto de solidariedade, como eu disse, ao lado da Secretaria da Paróquia Sagrado Coração de Jesus. Gente, agora eu vou atender um pouco dos nossos ouvintes e eu volto depois para falar de mais empresas que a gente tem aqui, trabalham conosco de segunda a sexta-feira aqui no programa Embalos da Noite, tá certo? Eu quero desejar uma boa noite a Ivonete Almeida, ela diz boa noite, Sidete, toca aí. Seu amor ainda é tudo, ofereço para quem estiver na escuta. Muito obrigada, viu, Ivonete? Um grande abraço, boa semana. A Ione Terezinha também está juntinho com a gente, a Lisboa Noite Cidete. Gostaria de ouvir a música com Lady Laura, Semente do Amor. Ofereço para o esposo, para os filhos, netos, para mim. Obrigada. Para a Sandra e para todas as amigas. Seu Genuíra Alemão também está junto com a gente. Ele diz, toca para nós, Berrante de da Mata Assombrada, isso? É, com Jorge Moisés, acho que é isso. Já vou ver se encontro essa música aí para vocês. E já toco para você também que está ligadinho com a gente. Quem está também participando, está juntinho conosco, a Érica Vieira Santana, sempre permanece ligadinha com a nossa programação e manda aquele alô para nós também, tá certo? Eu vou preparando então as músicas que foram solicitadas aqui. Deixa eu ver se encontro essas músicas aqui que foram solicitadas agora e já começo a atender, né? Porque já teremos Santa Missa às 20 horas. A gente traz então, deixa eu ver com quem, Jean Giovanni, Seu Amor Ainda é Tudo, para atender a nossa querida Ivonete Almeida. Na sequência, atendo a Ione e também seu Genuir. 19:31 agora.

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0: Vocês que vão me ouvir agora, não fique assustado. Eu sou de uma longa história que aconteceu no passado. Eu não vivo mais neste mundo. Eu vivo ao lado de Deus num lugar abençoado. Quero que preste atenção, amigos e companheiros. Já toquei muito boi na estrada, fui peão de boiadeiro. Um dia eu saí de casa com muita pressa de voltar. Reuni meus companheiros para uma boiada nós levar. Na hora da partida, o que mais doía meu coração é que eu deixava esposa e filho na mais triste judiação. Para nós faltava o leite, o arroz e o feijão. 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Quando chegamos com a boiada, o fazendeiro nos encontrou. Sentado no morão da porteira, toda a boiada ele contou. Deus parabéns aos boiadeiros, pegando o nosso dinheiro, no momento ele pagou. Eu peguei todo o dinheiro, reuni com os companheiros que viajou com a boiada. Muito alegre e feliz, porque pra casa nós voltava. Alegre porque eu tirava minha família daquela triste judiação. Pra eles eu vinha trazendo o leite, o arroz e o feijão. Chegando perto de casa, deixei a companheirada. Montado na minha mula ruana, eu conduzia a comitiba até a porteira da minha casa. O dia já ia se escondendo numa curva da estrada. Encontrei com um cidadão que me pediu pra parar. Amigo, empreste o isqueiro, tô com vontade de fumar. Levei a mão na goiaca para o meu isqueiro tirar. Senti um punhal de dois cortes no meu peito penetrar. Aquele cidadão não passava de um ladrão que queria me roubar. Ali ele tirou a minha vida sem nenhuma explicação. Meu corpo foi arrastado, jogado dentro da mata. Junto com meu berrante fiquei morto ali no chão. Eu fui na porta do céu para ver se eu conseguia entrar. Falei com Jesus Cristo, ele me disse assim: aqui, meu filho, você não entra não. Aqui não entra o ódio, não entra a maldição. Você não consegue perdoar aquele que arrancou a sua vida com um punhal na mão. Voltei pra mata fechada, naquela curva da estrada. Quando dava meia-noite, a coruja triste cantava. Eu repicava o meu berrante, relembrando os companheiros, os tempos do boi na estrada que eu fui peão de boiadeiro. 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Quando dava meia-noite em ponto, o berrante triste tocava. A mata ficou assombrada, por ali ninguém mais passava. Mas eu tocava o meu berrante, não era pra assombrar ninguém. Era pra lembrar meus companheiros dos tempos de boiadeiros que eu tanto queria bem. O tempo foi se passando e eu consegui perdoar aquele que arrancou a minha vida com suas próprias mãos. Voltei pra porta do céu e pra Deus eu pedi perdão. Ele me disse assim: meu filho, você ainda não pode entrar não. Ainda existe alguém lá na terra que lhe joga maldição. É sua esposa querida que, quando seus filhos perguntam: mamãe, cadê o papai? Para eles ela responde: arrumou outra família e de nós não se lembra mais. Voltei pra mata fechada. Quando dava meia-noite, a coruja triste cantava. Eu repicava o meu berrante, relembrando os companheiros, o tempo do boi na estrada que eu fui peão de boiadeiro. O tempo foi se passando, meu filho ficou doente e necessitava de um doutor. Minha esposa trazia meu filho numa charrete, num cavalo troteador. Deu meia-noite em ponto, em frente da mata ela ia passando. Ouviu aquele berrante triste naquele momento tocando. Ela parou a charrete pro meu filho, ela falou: meu filho, esse toque de berrante da minha memória não sai. Será que está dentro da mata? Esse toque de berrante, meu filho, é o berrante do seu pai. Acendeu um farolete e na mata ela entrou. Não muito distante, debaixo de uma figueira, um corpo ela encontrou. A carne já estava apodrecida que a terra carregou. Um esqueleto estava no chão e tinha na minha mão uma aliança de ouro, herança do nosso amor. O berrante ali ao lado estava todo rachado, lembrança do meu avô. Ela caiu de joelho ao chão e pra Deus ela pediu perdão, e a mim ela perdoou. Agora eu vou pra junto de Deus e dos meus queridos pais, e o berrante da mata assombrada ninguém vai ouvir nunca mais.
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3: Agendar consultas periódicas não apenas permite que você monitore sua saúde atual, mas também oferecem a oportunidade de detectar precocemente qualquer problema que possa surgir. Com exames de rotina e avaliações médicas, você pode identificar e abordar questões de saúde antes que se tornem problemas sérios.
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Muito bem, 19 horas e 51 minutos e eu atendo aí a Lourdes Beltramello. Boa noite, dona Lourdes. Obrigada por estar juntinho com a gente. Ela diz: oi, Cidete, ótima semana para ti também. Ela diz: gostaria de ouvir com Bruno e Marrone, bijuteria só para curtir. Tá na mão. Agora são 19h52.

0: 19 horas e 56 minutos e agora nós passamos a trazer aqui a mensagem do Evangelho através da Santa Missa direto à Paróquia Santo Agostinho. Antes, gostaria de agradecer todas as pessoas que colaboraram, que doaram bolos, pães, doces para o café que foi servido no Congresso. Foi uma verdadeira partilha. A multiplicação dos pães aconteceu naquele café e a gente é muito grato. Em nome da UFS, em nome de todas as meninas que, das equipes de oração que estiveram junto com a gente, também da equipe que veio ajudar a gente aí da Paróquia Santo Agostinho, Nossa Senhora da Paz, várias meninas estiveram junto com a gente. Nós agradecemos imensamente todas as doações que chegaram até ao Congresso dos Jovens. Que Deus retribua cada uma, cada um, com muita saúde e alegria e que nunca falte o pão de cada dia à mesa. Obrigada, Deus pague a cada um de vocês. Agora sim, Santa Missa, direto da Santo Agostinho.
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Intenções da Santa Missa. 4 anos de falecimento de Claudineia dos Santos Corrêa e pelo 7º dia de falecimento de Ângela Maria Vilarino. Amados irmãos e irmãs, ao meditarmos o encontro de Jesus com o jovem rico, contemplamos a vocação que nasce no olhar amoroso de Jesus. Cristo continua chamando a deixar o que nos prende e segui-lo com liberdade e coragem. Celebremos com alegria e fé cantando.

0: Em nome do Pai, do Filho e do Espírito Santo.
1: Amém.
0: A graça de nosso Senhor Jesus Cristo, o amor do Pai e a comunhão do Espírito Santo estejam convosco.
1: Bendito seja Deus que nos reuniu no amor de Cristo.
0: Queridos irmãos e irmãs, sejam todos bem-vindos, bem-vindas. Também todos que nos ouvem através da Rádio Maria de Nazaré, todos que mais precisam de nossas orações, que passam por momentos de provações, enfermidades, que nossa oração possa chegar